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2: A gestão de resíduos e a preparação de uma missão a Bruxelas tiveram um destaque na reunião do Conselho Intermunicipal da Comunidade Intermunicipal da Península de Setúbal, realizada no Forte de Albarquela, em Setúbal. O encontro da estrutura que reúne os 9 municípios da região abordou a participação da CIM na Semana Europeia das Regiões e das Cidades dedicada à política de coesão, ao desenvolvimento regional e urbano e à governação local na União Europeia. Sob o lema Regiões Fortes, Europa Forte, esta edição centra-se no impacto dos investimentos europeus na inovação rural e urbana e na partilha de soluções territoriais para responder aos desafios atuais. A gestão e o tratamento dos resíduos constituíram um outro dos principais temas da reunião, numa altura em que esta questão mobiliza os municípios da Península de Setúbal e assume particular relevância entre as prioridades da região. A Unidade de Controlo Costeiro e Fronteiras, através do Destacamento de Controlo Costeiro de Sines, apreendeu durante a madrugada de quinta-feira cerca de 4 toneladas de cocaína, 2 embarcações, 4 telemóveis e mais de 1.200 euros em numerário, nas imediações da Foz do Rio Mira e da Praia da Vieirinha, nos concelhos de Odmira e Sines. No âmbito de uma ação de vigilância e controle costeiro, desencadeada na sequência da detecção de embarcações de alta velocidade, pelo Sistema Integrado de Vigilância, Comando e Controlo, foram empenhados os meios terrestres e marítimos para acompanhar os seus movimentos e prevenir a prática de ilícitos criminais. No decorrer da ação, foi confirmada a presença de 2 embarcações de alta velocidade que estariam a transportar volumes para uma embarcação de pesca nas imediações da Foz do Rio Mira. A intervenção marítima permitiu interceptar a embarcação de pesca. Foram detidos 3 homens, no seu interior, de nacionalidade portuguesa e estrangeira, com idades compreendidas entre os 22 e os 42 anos, tendo-se confirmado a existência de 73 fardos de cocaína. Esta ação contou com o reforço do Comando Territorial de Setúbal e ainda com o apoio da Polícia Marítima e do município de Sines. 3 homens armados tentaram assaltar na manhã de quinta-feira uma moradia em Murches, na zona de Cascais. Durante o incidente, fizeram-se vários reféns, incluindo um agente da Guarda Nacional Republicana à paisana que tentou ajudar. Houve ainda 2 tiros disparados e foi feita uma detenção, mas o grupo acabou por sair do local sem levar nada contra o jornal Correio da Manhã. O alerta terá soado pelas 7 da manhã, depois de 3 homens terem invadido a habitação. O militar da GNR, que vive nas proximidades, ouviu gritos dos moradores e disparos e decidiu ir ajudar, mas acabou por ter sido feito refém. O mesmo jornal dá ainda conta de que foram feitos 2 disparos dentro de casa como forma de intimidação, mas sem consequências. 2 dos ladrões acabaram mesmo por fugir num carro e 1 terceiro foi detido quando tentava escapar a pé. Este último foi apanhado por outros militares da GNR, chamados entretanto para o local. O detido estava na posse de uma arma de fogo, que foi apreendida. Fonte da GNR garantiu ao jornal que ninguém ficou ferido e que nada foi roubado, como se trata de um assalto à mão armada. A investigação passou para a alçada da Polícia Judiciária. A PJ confirma estar a investigar, aguardando-se ainda outros detalhes por parte da GNR. Um autocarro da Flixbus incendiou-se na manhã de quinta-feira na A1, no sentido de Lisboa-Porto, do quilómetro 48, entre Aveiras e o Cartacho. O Comando Subregional de Emergência e Proteção Civil da Lisília do Tejo revelou que o alerta para um incidente foi dado pelas 10 horas e 13 minutos. Todos os 42 passageiros, assim como o motorista, foram retirados de veículo em segurança para a beira da estrada. Nenhum ficou ferido. Ainda segundo o Comando Subregional de Emergência e Proteção Civil da Lisília do Tejo, às 10h43 o fogo entrou em fase de resolução e às 10h52 o trânsito foi reaberto. A um chegou a estar cortada para limpeza da via. No local estiveram 20 operacionais e 10 veículos dos bombeiros, Guarda Nacional Republicana, Brisa e também da empresa responsável pelo autocarro, a Flixbus. A Associação de Aposentados, Pensionistas e Reformados, a APRE, confirmou que está a ponderar interpor uma providência cautelar para travar a redução e a devolução de valores das pensões de cerca de 3 mil reformados afetados por um erro da Caixa Geral de Aposentações. A Caixa Geral de Aposentações detectou um lapso no cálculo de reformas atribuídas entre maio e agosto de 2026, fazendo com que os valores fossem fixados acima do previsto na lei. A Presidente da Associação, Maria do Rosário Gama, argumenta que existe uma violação do princípio da boa-fé, uma vez que a responsabilidade é do sistema e não dos reformados.
3: Esse lapso não pode ser imputado aos pensionistas. É um lapso do sistema, é um lapso da Caixa Geral de Aposentações. E, portanto, não faz sentido que sejam os pensionistas as vítimas desse lapso. E entendemos que os pensionistas não devem passar, não devem ter que devolver dinheiro. Isto tem a ver com a pensão para o resto da vida. E aquilo que a pessoa aceitou foi na base da confiança. Porque se eventualmente soubesse que iria receber menos, provavelmente teria trabalhado até mais tarde para garantir uma pensão maior.
2: Para além da previdência cautelar, que ainda necessita de maior avaliação jurídica, a Associação já está a preparar uma caixa formal para entregar na Provedoria de Justiça.
3: Se é uma lei que eventualmente existe desde 2005 e foi revista em 2007, o que é que aconteceu para que os pensionistas que tiram pensão entre maio e agosto tenham sido sujeitos a esta situação de ter que devolver dinheiro? Para trás, a lei foi aplicada ou não? Portanto, temos alguma dificuldade em perceber isto e acho que a tutela deve esclarecer.
2: Recordar que o Parlamento aprovou requerimentos do PCP e do Bloco de Esquerda para ouvir urgentemente a Ministra da Tutela e o Presidente da Caixa Geral de Aposentações sobre este corte. No futebol, o Sporting venceu na sexta-feira o Braga por 3-1 no Estádio Municipal de Braga, em jogo a contar para a oitava jornada da Primeira Liga. A primeira parte ficou marcada pelo equilíbrio e pela falta de oportunidades. Num jogo muito disputado, ambas as equipas procuraram controlar o ritmo, mas revelaram pouca ousadia no ataque. Mas aos 23 minutos, Anderson ainda assustou na barra, no lance em que a bola sofreu um desvio dentro da área. Foi a melhor ocasião dos Leões nos primeiros 45 minutos. Já o Braga acabou por ser a equipa mais perigosa na primeira parte. Gabriel Silva esteve perto de aproveitar uma atenção de Fresneda, numa bola em profundidade, mas o defesa espanhol conseguiu corrigir o erro a tempo. O primeiro gol surgiu aos 41 minutos. O Sembazic arrematou forte e rasteiro de fora da área, a bola bateu no poste direito e ressaltou em Rui Silva, acabando por entrar na baliza. O guarda-redes do Sporting marcou assim na própria baliza, colocando os bracarenses em vantagem. A equipa da casa chegou ao intervalo a vencer por 1-0, mas o cenário mudou no regresso dos balneários. O jogo abriu e o Braga esteve perto de ampliar a vantagem logo nos primeiros 5 minutos da segunda parte, através de duas jogadas ensaiadas. A defesa leonina resistiu e manteve a equipa na discussão do resultado. Depois de mais uma oportunidade desperdiçada para cada lado, Rui Borges mexeu na equipa, lançando Max Araújo, Soares e Salazar. As alterações deram um maior controle do jogo ao Sporting, que viria a dar a volta ao marcador em apenas 5 minutos. Aos 66, Iracunda protagonizou uma bela jogada pela esquerda e cruzou para Luís Soares, que de cabeça fez o empate. O avançado colombiano chegou ao 7º gol no campeonato e marcou pelo 7º jogo consecutivo ao serviço dos Leões. 5 minutos depois, surgiu a reviravolta. Salazar arrancou para a direita e cruzou para a área, mas a bola desviou em Bernardo Fontes e acabou dentro da própria baliza. Estava feito então 1-2 com o segundo autogol de um guarda-redes no encontro, um cenário inédito na Primeira Liga. O Sporting não ficou por aqui. Salazar confirmou o triunfo de Unino com um terceiro golo aos 81 minutos. O uruguaio voltou a arrancar pela direita, aproveitando o desequilíbrio defensivo do Braga, antes de enfrentar Vítor Carvalho e rematar forte de fora da área e fazer 1-3. O médio acabou por ser lesionado depois de marcar a antiga equipa com suspeitas de um problema muscular na coxa esquerda. Até ao apito final, o Braga ainda procurou reduzir a desvantagem, mas sem sucesso. Já na sala de imprensa, Rui Borges, treinador do Sporting, analisou a vitória. O técnico leonino considerou o resultado ao intervalo que era injusto, destacando a audácia dos Leões.
4: Uma primeira parte algo equilibrada até. Mas dentro desse equilíbrio acho que tivemos várias situações para poder fazer golo, não fizemos, muita demora na finalização, más decisões, mas algumas boas aproximações perto da baliza do Braga. O Braga acaba por ter, penso que, dois remates e num deles acaba por fazer golo, acaba por ser feliz no golo. Acho que acabava por ser um resultado bastante injusto ao intervalo, na minha perspectiva, daquilo que tinha sido o jogo. Acho que a haver alguém a ganhar que conhecesse o Sporting nessa primeira parte, apesar do equilíbrio, penso que ao longo desses primeiros 45 minutos. Uma segunda parte onde entramos mal, os primeiros 5 minutos, 5, 10 minutos, não entramos muito bem. O Braga tem duas situações de golo perto da nossa baliza, claras, duas situações de perigo. E depois disso sim, crescemos, melhoramos, aumentamos a intensidade dos duelos, aumentamos a intensidade de encurtamentos. Tentámos sempre desde o início, na primeira parte em alguns momentos até poderíamos ter sido mais pressionantes, não o fomos. Na segunda parte fomos, também por estarmos a perder, fomos ainda mais pressionantes, tentámos que o Braga não tivesse posses muito longas, sabíamos naquilo que eles são fortes, apesar de às vezes ser uma posse que não é muito objetiva, mas é uma posse que massa o adversário, que tira momentos de pressão do adversário, e então nós sabíamos que para ganhar aqui tínhamos que ser audazes, tínhamos que ser competitivos. Tínhamos de ter muita capacidade física e mental para acompanhar os jogadores, porque tem muita mobilidade, e fomos capazes na segunda parte. Acho que acabamos por a qualidade individual e coletiva chegar à vitória.
2: Rui Borges afirmou que os Minhotos nunca foram uma equipa mandona.
4: Uma vitória, não olho para a parte de... Eu não me foco só na parte da reviravolta, foco-me naquilo que nós não fomos tão bons na primeira parte, naquilo que melhorámos na segunda, fomos mais intensos, mais competitivos, mais fortes em duelos, mais rápidos em cortar portador da bola. Ganhámos mais bolas nessa capacidade, Uma primeira parte que aqui ou ali poderíamos ter sido mais audazes ainda de pressionar, hesitámos, deixámos o Braga crescer ali um bocadinho mais para o nosso meio campo, mas mesmo dentro disso o Braga nunca foi, como é que eu vou dizer, uma equipa mandona sobre o Sporting, a meu ver, por isso... Não vou focar, vou focar naquilo que nós fomos capazes perante aquilo que era a estratégia defensiva e ofensiva, que fomos conseguindo aqui ou ali fazer melhor as coisas, e pensar já no próximo jogo, porque a estratégia é diferente, adversário é diferente, coisas diferentes, não fugindo daquilo que somos enquanto equipa. Volto a dizer, feliz acima de tudo pelo compromisso e pela entrega da equipa naquilo que tinha que fazer, às vezes melhor, outras vezes não tão bem, mas faz parte, perante uma grande equipa que tinha 5 jogos, pensou em casa, 5 vitórias, 0 gols sofridos, por isso ainda valoriza mais aquilo que foi a nossa capacidade e a nossa vitória.
2: Carlos Vicente, treinador do Braga, analisou a derrota com o Sporting. O técnico espanhol afirmou que o erro penalizou bastante os miúdos.
5: Bueno, um partido del qual salimos obviamente decepcionados porque queríamos ganar y no se consiguió. Sabíamos que iba a ser un partido difícil donde seguramente ambos equipos iban a presionar fuerte al rival en su salida. Y iba a haber ahí un intercambio de búsqueda de espacios, búsqueda de hombres libres que costaba de encontrar, ¿no? Creo que el equipo de cara a la segunda parte consiguió ajustar algunas cosas en nuestra salida que nos permitieron tener esos primeros 10, 12 minutos donde estamos cerca de incrementar la ventaja. Y obviamente sabías que en tu presión alta siempre asumes unos riesgos, pero que siempre consideramos que nos acercan más a poner en dificultades al equipo rival, a provocar recuperaciones en campo rival que después tienes que ser capaz de concretizar en ocasión de gol o en proximidad a área rival, y que cuando hay un error o hay una situación en la que pierdes un duelo o una segunda bola, es verdad que quedas algo expuesto, ¿no? Y es verdad que hoy pues eso nos penalizó bastante.
2: Com este resultado, o Sporting conquista a primeira vitória em Braga sob o comando do Rui Borges e chega assim aos 18 pontos da tabela classificativa. Já o Braga desce ao 7º lugar. As duas equipas regressam agora às competições europeias. O Sporting recebe o Lens na terça-feira, enquanto que o Braga defronta o Copenhague.

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2: A Comissão de Coordenação e Desenvolvimento Regional de Lisboa e Valdotejo realizou uma sessão de reflexão alargada à Península de Setúbal para debater a preparação do posicionamento regional no âmbito do futuro quadro financeiro plurianual 28-34. A sessão na Casa da Bahia em Setúbal reuniu representantes do setor empresarial, académico, científico, institucional e associativo que debateram os desafios e as oportunidades da Península de Setúbal no contexto do próximo ciclo de programação europeia. Os contributos recolhidos serão integrados no processo de construção da posição regional da região de Lisboa e Valdotejo para o quadro de financiamento plurianual 28-34. A Guarda Nacional Republicana apreendeu no passado dia 6 de outubro cerca de 93.500 doses de cannabis resina no concelho de Sesimbra. No comunicado enviado à Rádio Zul, os militares revelam que o achado foi feito na sequência de uma denúncia relativa à possível existência de produto estupefaciente numa zona costeira do concelho. Perante isso, os militares da Guarda desenvolveram diligências policiais com o objetivo de localizar e confirmar a informação recebida e acabaram por localizar a droga. O pacote foi encontrado na zona costeira junto à Praia da Foz. Após pesar a embalagem e efetuar as devidas diligências, os militares perceberam que no seu interior estavam cerca de 93.500 doses de cannabis resina. A droga foi então apreendida e remetida para o Laboratório de Polícia Científica, tendo os factos sido comunicados ao Tribunal Judicial de Sesimbra. O trânsito na Ponte Vasco da Gama vai estar condicionado no domingo devido à realização da meia e da mini-maratona 2026, informou a concessionária Lusoponte. Em comunicado, a empresa responsável pela gestão, exploração e manutenção das duas pontes rodoviárias sobre o Rio Tejo, a Ponte Vasco da Gama e a Ponte 25 de Abril, indicou que a circulação estará limitada a uma via em cada sentido entre a meia-noite e as 14 horas, podendo ocorrer congestionamentos. A Lusoponte sublinha que a ponte permanecerá aberta ao trânsito durante todo este período. Contudo, poderão ocorrer congestionamentos em ambos os sentidos, pelo que a Lusoponte recomenda que os automobilistas planeiem as suas deslocações com antecedência, contem com um possível aumento do tempo de viagem e consultem o estado do trânsito através das câmaras disponíveis no site da empresa. É referido na nota. A Ponte Vasco da Gama liga as duas margens do Tejo entre Lisboa, Montijo e Alcochete, no distrito de Setúbal. A ministra da Saúde, Ana Paula Martins, encontra-se no centro de uma divergência política interna sobre o futuro da liderança do Serviço Nacional de Saúde. Embora a reestruturação do setor esteja a ser desenhada com o objetivo de eliminar redundâncias e burocracia, a continuidade do atual diretor executivo do SNS, Álvaro Almeida, gerou um impasse no seio do executivo. Estará prevista uma fusão entre a DGS com o Instituto Ricardo Jorge. O objetivo é juntá-los numa agência de saúde pública. Francisco Jorge, diretor-geral da Saúde.
3: Maior racionalidade de aproveitamento dos recursos existentes, evitando duplicações, cavalgamentos entre missões de duas instituições.
2: Também Bernardo Gomes, presidente da Associação Nacional de Médicos de Saúde Pública.
4: É importante reformar, sim, mas é importante preservar o trabalho que tem vindo a ser feito e a salvaguarda jurídica ou legal, de todos os aspectos necessários para uma fusão deste género, para que depois não tenhamos meses ou anos de incertezas, tal como aconteceu com as antigas ARS, que ainda hoje pairam sobre nós de alguma maneira para a resolução de várias incongruências ou circunstâncias que têm que ser articuladas dentro da esfera do Estado.
2: Para os administradores hospitalares, a prioridade é clarificar o que há muito devia já estar clarificado. Xavier Barreto.
5: Andamos a discutir as competências da direção executiva há quase 2 anos. Ter várias entidades, muitas vezes com funções que são sobreponíveis, com zonas cinzentas entre elas, obviamente que tinha tudo para criar conflitos, tensões entre as diferentes entidades. E de facto isso aconteceu. É absolutamente claro que deviam ter sido, eu diria, eliminadas, integrando todas numa única entidade.
2: Apesar de impactar diretamente ao Ministério da Saúde, o desenho técnico desta reorganização administrativa está a ser conduzido em articulação com o Ministério da Reforma do Estado, liderado por Gonçalo Matias, seguindo um modelo de reestruturação idêntico ao que já foi aplicado nas áreas da educação e da justiça. No futebol, Frederico Varandas, presidente do Sporting, reagiu na sexta-feira às palavras de Luís Montenegro no debate quinzenal com o primeiro-ministro na Assembleia da República. Após a vitória na visita ao Sporting de Braga, o líder dos Leões garantiu que não leva a mal a graçola de colar o Sporting à equipa de que para o ano é que vai ser.
6: Não, eu estava reunido, mas realmente recebi muitas mensagens no debate quinzenal do Sr. Primeiro-Ministro, tanto que na viagem para cá tive que ver o que é que realmente tinha sido dito. Não, não. Não é nada, eu vejo que foi uma graçola, não é? Eu não teria feito, sabendo que há milhões de potenciais eleitores sportingistas, eu não a teria feito, mas também sobre essa graçola, deixe-me só que do clube ganhava quase, eu só queria dizer que nós Sporting tivemos 18 anos e depois 19 anos sem vencer, mas eu posso dizer que preferia estar mais 19 anos sem vencer do que se o presidente de uma coletividade vencedora tivesse sido apanhado em escutas a corromper árbitros. Isso teria sido pior.
2: O presidente do Sporting lembra o primeiro-ministro que há milhões de potenciais eleitores sportinguistas.

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2: O Tribunal de Setúbal condenou na sexta-feira a 4 anos e meio de prisão com pena suspensa por 5 anos o único sobrevivente do naufrágio em Troia que provocou 4 mortos em 2024. O arguido Manuel Coelho, de 64 anos, foi condenado por 4 crimes de homicídio por negligência grosseira e ao pagamento de indemnizações aos familiares das vítimas que ultrapassam os 300 mil euros, parte das quais já terá sido pago através de um acordo com a seguradora da embarcação. Na leitura do acórdão, o Tribunal considerou que o timoneiro violou os mais elementares deveres de prudência e de cuidado ao decidir navegar numa zona perigosa e com forte ondulação, ignorando as previsões meteorológicas que desaconselhavam a navegação na zona onde ocorreu um naufrágio, conhecida como Restinga, ao largo de Troia, no concelho de Grândola. O advogado de defesa, João Santos, considerou a pena um bocado pesada por entender que o naufrágio resultou de causas naturais e que o próprio arguido também foi vítima do acidente ocorrido no dia 7 de abril de 2024. Diz que o mar é sempre um perigo, é imprevisível, afirma o advogado aos jornalistas, admitindo a possibilidade de recorrer da decisão depois de analisar o acórdão. Diz que vamos analisar o acórdão e iremos ver depois, de facto, se iremos recorrer ou não. Não, mas em princípio sim, acrescentou, defendendo uma pena de prisão efetiva não seria justificada. Quando às indemnizações, João Santos explicou que o seu constituinte terá ou será responsável apenas pelos montantes que ultrapassem o capital de 250 mil euros coberto pelo seguro da embarcação, estimando que Manuel Coelho terá de suportar 100 e tal mil euros. A advogada Ângela Soares Fura, a que representa os familiares de 2 das 4 vítimas mortais, escusou-se a comentar a suspensão da pena antes de analisar integralmente a decisão do tribunal, mas lembrou que nada pode trazer as vítimas de volta. Diz que nenhuma decisão devolve estas vidas que se perderam e é isso que os meus constituintes lamentam, afirmou, reconhecendo que a leitura do acórdão foi acompanhada de momentos de grande emoção entre os familiares. A advogada acrescentou que os seus constituintes não criam expectativas quanto à pena a aplicar, sublinhando que confiaram na justiça e que irão agora analisar o conteúdo da decisão. Nas alegações finais realizadas a 10 de setembro, o Ministério Público tinha pedido uma pena única não inferior a 5 anos de prisão para Manuel Coelho, sem se pronunciar sobre a eventual suspensão da execução da pena. Durante o julgamento, várias testemunhas afirmaram que o acidente ocorreu numa zona de bancos de areia particularmente perigosa durante a maré baixa e que as previsões de ondulação entre 2,5 metros e 3,5 metros desaconselhavam a navegação naquele local. O naufrágio ocorrido ao largo de Troia provocou a morte de 4 pessoas, 3 adultos do sexo masculino, de 21, 23 a 45 anos, e um rapaz de 11 anos, filho de uma das outras 3 vítimas mortais, todos na zona de Santiago de Cacém. O timoneiro da embarcação naufragada foi o único sobrevivente. A Polícia Marítima apreendeu na manhã de quinta-feira cerca de 1.600 litros de combustível que se encontravam a flutuar na foz do Rio Tejo, a sul do farol de Bugio. Em comunicado, a Polícia Marítima adianta que os elementos do Comando Local de Lisboa localizaram 80 jarricãs com combustível durante uma ação de vigilância e fiscalização no Rio Tejo. Os recipientes foram recolhidos e o combustível ficou apreendido. Os factos foram, entretanto, comunicados à autoridade judiciária competente, estando a decorrer uma investigação para apurar a proveniência do combustível e as circunstâncias em que foi deixado no local. As autoridades procuram também esclarecer uma eventual ligação do material apreendido a atividades de narcotráfico. A entrega do Orçamento de Estado para 2027 gerou uma forte onda de críticas por parte de toda a oposição, que acusa o documento de ignorar o agravamento do custo de vida e de não corresponder às necessidades das pessoas. O PS recua nas certezas, diz que embora o Partido Socialista já tivesse sinalizado uma intenção de abstenção, a direção do partido veio agora a público afirmar que ficou sem certezas de que a proposta final do governo PSD-CDS-PP cumpra as condições exigidas pelos socialistas para darem luz verde ao documento.
3: Uma análise preliminar, e repito, é apenas uma análise preliminar, não nos permite tirar a dúvida sobre se 2 das condições estão cumpridas. É importante que o Governo venha demonstrar que todos os investimentos que estavam previstos no PRR e todos os prejuízos decorrentes das tempestades estejam efetivamente satisfeitos por outras fontes de financiamento, em particular pelo Orçamento de Estado. Não vamos somar às crises existentes uma crise política. Agora, isso não significa que o processo orçamental seja apenas uma formalidade.
4: O Chega.
2: Já o partido liderado por André Ventura classificou a proposta como um mau orçamento e garantiu que não servirá de apoio automático à governação da Aliança Democrática.
5: É um mau orçamento e que é um orçamento que não corresponde às necessidades das pessoas.
4: O Chega também não é muleta do governo, nem quer ser. Deixei isso para o Partido Socialista. A nossa função é liderar a oposição responsavelmente.
5: Não passamos cheques em branco, como José Luís Carneiro e o Partido Socialista, nem já assumimos uma posição contra, porque é um governo que não é da nossa cor.
2: Partidos como o PCP, Bloco de Esquerda e Livre criticaram duramente as medidas fiscais. O Livre sublinhou que este é um orçamento de quem está a governar uma bolha e que as poupanças reais, por exemplo, na atualização dos escalões do IRS, não passam de escassos 5 euros mensais para a maioria das famílias.
6: As pessoas estão aflitas com o custo da habitação, com o custo do supermercado, com o custo dos combustíveis e o Orçamento do Estado não dá resposta.
7: Acentua desigualdades e injustiças. Quem viabilizar este orçamento e quem o apoiar é também responsável pela degradação das condições de vida.
8: É um orçamento que dá migalhas a quem trabalha enquanto beneficia quem é mais rico.
9: Sem intervenção direta no processo orçamental, o Presidente da República faz um pedido ao Governo e aos partidos.
10: Compete ao Governo apresentar o orçamento e vai apresentá-lo. E compete aos partidos políticos pronunciarem sobre o orçamento. E eu desejo que seja um bom debate, um debate profícuo, sempre com um propósito, melhorar a vida das pessoas, sobretudo numa altura muito difícil em que muitos portugueses passam por dificuldades.
2: Do lado do Executivo, o Ministro das Finanças, Joaquim Miranda Sarmento, já deixou um aviso firme ao Parlamento. O Governo não dará margem para negociar aumentos de despesa, afirmando de forma categórica que o orçamento que sair tem de ser o que entrou. No futebol, a seleção portuguesa feminina de futebol goleou a Irlanda do Norte na sexta-feira por 4-0 em Larne, enquanto a primeira mão do primeiro play-off do acesso ao Campeonato do Mundo 2027. Telma Encarnação, aos 8 minutos, de penalti, Jéssica Silva, aos 22, Rebecca Holloway, aos 28, na própria baliza, e Fátima Pinto, aos 83, marcaram os tentos do conjunto das esquinas, que acabou com 10 por expulsão de Catarina Amado, aos 64 minutos, tal como as irlandesas face ao vermelho de Cora Chambers, aos 90+5. A formação comandada por Francisco Neto, que recebe as irlandesas na terça-feira em Portimão, procura a sua segunda presença no Mundial depois da estreia em 2023 e, em princípio, jogará o apuramento no segundo play-off com a Islândia, que ontem goleou a Croácia por 4-0 em 26 de novembro e 5 de dezembro.

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2: O livro Faça-se Luz, que assinala os 50 anos da Diocese de Setúbal, é apresentado no dia 24 de outubro, às 4 da tarde, no Salão Nobre do Espaço do Conselho em Setúbal, numa sessão promovida pela Fundação Dom Manuel Martins. O lançamento marca também o início das comemorações do centenário do nascimento de Dom Manuel Martins, primeiro bispo de Setúbal, cuja memória e percurso a publicação pretende preservar. A obra propõe um testemunho histórico, cultural e artístico sobre a Diocese e os valores que marcaram a vida e a missão de Dom Manuel Martins. Faça-se Luz foi igualmente o título da exposição coletiva de arte contemporânea que esteve patente entre julho e agosto de 2025 na Galeria Municipal do Onze, numa parceria da Diocese de Setúbal com a Câmara Municipal. A mostra reuniu trabalhos de 3 dezenas de artistas com diferentes interpretações do simbolismo da luz através de expressões como pinturas, escultura e fotografia, a par de peças ligadas aos bispos que exerceram funções desde a fundação da Diocese em 1975. No âmbito da exposição e do programa jubilar, foi também apresentado o filme Faça-se Luz, do realizador setubalense Alberto Pereira, numa sessão realizada em julho de 2025 no auditório da Escola de Hotelaria e Turismo de Setúbal, que incluiu momentos musicais inéditos pelo grupo Evox. A operação Atalaia da GNR realizou-se na quarta-feira na zona da Figueira da Foz, mas só na quinta-feira foram revelados todos os pormenores da operação que decorreu na Praia da Costinha, em Quiaios, e na zona da Tocha. As primeiras diligências começaram às 4 da manhã, explicou o porta-voz da GNR, o tenente-coronel Carlos Canatário. A operação foi possível graças à troca de informação entre autoridades e a denúncia de um cidadão. Foi por isso dirigido um apelo à população que cada cidadão tenha a consciência que faz parte do nosso sistema de segurança. Contamos assim com cada pessoa para alertar os militares da Guarda de tudo aquilo que considerar estranho no seu dia-a-dia, afirmou Carlos Canatário. O porta-voz da GNR deu alguns exemplos, pessoas que não são daquela zona, movimentações suspeitas, etc. Acrescentou que esse alerta pode, muitas vezes, ser um contributo fundamental para resultados policiais expressivos, reforçando com isso o sentimento de segurança da nossa população. As autoridades encontraram na praia uma embarcação que não era uma lancha de alta velocidade, armas de guerra e uma carrinha procurada pela Suíça, que tinha por isso um alerta Schengen. No interior da viatura estavam 900 quilos de cocaína. Os suspeitos fugiram do local, a GNR conseguiu, no entanto, deter 7 pessoas e identificar 13. Além da praia, as operações estenderam-se às principais vias de acesso e a uma casa onde se encontrava mais droga e armas de guerra, incluindo Kalashnikovs. No local estavam 4 indivíduos, 2 dos quais tentaram fugir sem sucesso. Um deles foi interceptado por um binómio cirotécnico, um cão de intervenção tática, atendo o mesmo indivíduo necessitado de assistência médica no local, que foi prontamente prestada, explicou o porta-voz da GNR. No balanço final da operação foram apreendidas 6 viaturas, 1 embarcação e 4 armas de fogo de calibre de guerra, conhecidas como Kalashnikov, que estavam carregadas. No conjunto dos 2 locais, da praia e na casa, foram encontradas 2,7 toneladas de cocaína. Dizem que foram identificados 20 indivíduos, diversas nacionalidades, com idades entre os 20 e os 44 anos. Destes, 24 foram detidos por tráfico de estupefacientes e posse de arma proibida e mais 3 por permanência ilegal em território nacional. Detidas 7 pessoas, 4 por tráfico e posse ilegal de arma e 3 por permanência ilegal no país e outras 13 identificadas. Os 3 cidadãos que permaneciam ilegalmente em Portugal são o venezuelano, um dominicano e um antiguano. Um homem de 28 anos foi detido por suspeita de violação na via pública de uma mulher que estava a vender serviços de telecomunicações, informou a Polícia Judiciária através da Diretoria de Lisboa e Ivaldo Tejo. Em comunicado, a PJ adianta que a agressão sexual ocorreu após uma breve interação entre o autor e a vítima, quando esta angariava clientes residenciais para serviços de telecomunicações. A mulher acabou por conseguir libertar-se, tendo obtido ajuda de pessoas que se encontravam numa artéria próxima do local. A 2 de outubro, deslocou-se ao Hospital de Santa Maria, em Lisboa, e apresentou denúncia junto ao posto policial da PSP naquela unidade hospitalar. O detido foi presente a primeiro relatório judicial no Tribunal de Louros, no Distrito de Lisboa, tendo sido então aplicadas as medidas de coação de proibição de contactos com a vítima e apresentações periódicas bissemanais. No futebol, o Conselho de Disciplina da Federação Portuguesa de Futebol comunicou na sexta-feira a abertura de um processo de inquérito na sequência das queixas apresentadas pelo Benfica após o clássico da sétima jornada. De acordo com o jornal A Bola, os encarnados formalizaram a participação contra Samu por alegadamente ter atingido Alexandre Bá com um murro nas costas já nos minutos finais do encontro. O lance ocorreu aos 90+3, tendo o defesa dinamarquês sido advertido com cartão amarelo. Segundo o jornal O Jogo, a participação apresentada pela SAD benfiquista inclui outros 3 pontos. O Benfica pede um castigo para Gabi Veiga por alegadamente ter arremessado uma garrafa na direção ao banco encarnado e denuncia o comportamento de elementos do banco portista, nomeadamente de um roupeiro a quem atribui gestos ofensivos dirigidos aos representantes do Clube da Luz. Os encarnados contestam ainda a utilização de música e animação que consideram provocatórias e desrespeitosas para com os seus adeptos, defendendo que a situação poderá justificar a interdição do Estádio do Dragão. Por último, o Benfica questiona a licitude da captação e a legalidade da divulgação pelo Porto Canal de imagens do Banco Encarnado, levantando a possibilidade de terem sido indevidamente tornadas públicas. A abertura de um inquérito não significa por si só que tenham sido comprovadas infrações ou que venham a ser implicados castigos. O processo foi remetido na quinta-feira à Comissão de Instrutores da Liga Portugal para análise.

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2: A gestão de resíduos e a preparação de uma missão a Bruxelas tiveram um destaque na reunião do Conselho Intermunicipal da Comunidade Intermunicipal da Península de Setúbal, realizada no Forte de Albarquel, em Setúbal. O encontro da estrutura que reúne os 9 municípios da região abordou a participação da CIM na Semana Europeia das Regiões e das Cidades dedicada à política de coesão, ao desenvolvimento regional e urbano e à governação local na União Europeia. Sob o lema Regiões Fortes, Europa Forte, esta edição centra-se no impacto dos investimentos europeus na inovação rural e urbana e na partilha de soluções territoriais para responder aos desafios atuais. A gestão e o tratamento dos resíduos constituíram um outro dos principais temas da reunião, numa altura em que esta questão mobiliza os municípios da Península de Setúbal e assume particular relevância entre as prioridades da região. A Unidade de Controlo Costeiro e Fronteiras, através do Destacamento de Controlo Costeiro de Sines, apreendeu durante a madrugada de quinta-feira cerca de 4 toneladas de cocaína, 2 embarcações, 4 telemóveis e mais de 1.200 euros em numerário, nas imediações da Foz do Rio Mira e da Praia da Vieirinha, nos concelhos de Odmira e Sines. No âmbito de uma ação de vigilância, controlo costeiro, desencadeada na sequência da detecção de embarcações de alta velocidade, pelo Sistema Integrado de Vigilância, Comando e Controlo, foram empenhados os meios terrestres e marítimos para acompanhar os seus movimentos e prevenir a prática de ilícitos criminais. No decorrer da ação, foi confirmada a presença de 2 embarcações de alta velocidade que estariam a transportar volumes para uma embarcação de pesca nas imediações da Foz do Rio Mira. A intervenção marítima permitiu interceptar a embarcação de pesca. Foram detidos 3 homens, no seu interior, de nacionalidade portuguesa e estrangeira, com idades compreendidas entre os 22 e os 42 anos, tendo-se confirmado a existência de 73 fardos de cocaína. Esta ação contou com o reforço do Comando Territorial de Setúbal e ainda com o apoio da Polícia Marítima e do município de Sines. 3 homens armados tentaram assaltar na manhã de quinta-feira uma moradia em Murches, na zona de Cascais. Durante o incidente, fizeram-se vários reféns, incluindo um agente da Guarda Nacional Republicana à paisana que tentou ajudar. Houve ainda 2 tiros disparados e foi feita uma detenção, mas o grupo acabou por sair do local sem levar nada contra o jornal Correio da Manhã. O alerta terá soado pelas 7 da manhã, depois de 3 homens terem invadido a habitação. O militar da GNR, que vive nas proximidades, ouviu gritos dos moradores e disparos e decidiu ir ajudar, mas acabou por ter sido feito refém. O mesmo jornal dá ainda conta de que foram feitos 2 disparos dentro de casa como forma de intimidação, mas sem consequências. 2 dos ladrões acabaram mesmo por fugir num carro e um terceiro foi detido quando tentava escapar a pé. Este último foi apanhado por outros militares da GNR, chamados entretanto para o local. O detido estava na posse de uma arma de fogo que foi apreendida. Fonte da GNR garantiu ao jornal que ninguém ficou ferido e que nada foi roubado. Como se trata de um assalto à mão armada, a investigação passou para a alçada da Polícia Judiciária. A PJ confirma estar a investigar, aguardando-se ainda outros detalhes por parte da GNR. Um autocarro da Flixbus incendiou-se na manhã de quinta-feira na A1, no sentido de Lisboa-Porto, do quilómetro 48, entre Aveiras e o Cartacho. O Comando Sub-Regional de Emergência e Proteção Civil da Lisília do Tejo revelou que o alerta para o incidente foi dado pelas 10 horas e 13 minutos. Todos os 42 passageiros, assim como o motorista, foram retirados do veículo em segurança para a beira da estrada. Nenhum ficou ferido. Ainda segundo o Comando Sub-Regional de Emergência e Proteção Civil da Lesíria e do Tejo, às 10h43 o fogo entrou em fase de resolução e às 10h52 o trânsito foi reaberto. A um chegou a estar cortada para limpeza da via. No local estiveram 20 operacionais e 10 veículos dos bombeiros, Guarda Nacional Republicana, Brisa e também da empresa responsável pelo autocarro, a Flixbus. A Associação de Aposentados, Pensionistas e Reformados, a APRE, confirmou que está a ponderar interpor uma providência cautelar para travar a redução e a devolução de valores das pensões de cerca de 3 mil reformados afetados por um erro da Caixa Geral de Aposentações. A Caixa Geral de Aposentações detectou um lapso no cálculo das reformas atribuídas entre maio e agosto de 2026, fazendo com que os valores fossem fixados acima do previsto na lei. A Presidente da Associação, Maria do Rosário Gama, argumenta que existe uma violação do princípio da boa-fé, uma vez que a responsabilidade é do sistema e não dos reformados.
3: Esse lapso não pode ser imputado aos pensionistas. É um lapso do sistema, é um lapso da Caixa Geral de Aposentações. E, portanto, não faz sentido que sejam os pensionistas as vítimas desse lapso. E entendemos que os pensionistas não devem passar, não devem ter que devolver dinheiro. Isto tem a ver com a pensão para o resto da vida. E aquilo que a pessoa aceitou foi na base da confiança. Porque se eventualmente soubesse que iria receber menos, provavelmente teria trabalhado até mais tarde para garantir uma pensão maior.
2: Para além da previdência cautelar, que ainda necessita de maior avaliação jurídica, a Associação já está a preparar uma queixa formal para entregar na Provedoria de Justiça.
3: Se é uma lei que eventualmente existe desde 2005 e foi revista em 2007, o que é que aconteceu para que os pensionistas que deram pensão entre maio e agosto tenham sido sujeitos a esta situação de ter que devolver dinheiro? Para trás, a lei foi aplicada ou não? Portanto, temos alguma dificuldade em perceber isto e acho que a tutela deve esclarecer.
2: Recordar que o Parlamento aprovou requerimentos do PCP e do Bloco de Esquerda para ouvir urgentemente a Ministra da Tutela e o Presidente da Caixa Geral de Aposentações sobre este corte. No futebol, o Sporting venceu na sexta-feira o Braga por 3-1 no Estádio Municipal de Braga, em jogo a contar para a oitava jornada da Primeira Liga. A primeira parte ficou marcada pelo equilíbrio e pela falta de oportunidades. Num jogo muito disputado, ambas as equipas procuraram controlar o ritmo, mas revelaram pouca ousadia no ataque. Mas aos 23 minutos, Anderson ainda todo se na barra, no lance em que a bola sofreu um desvio dentro da área. Foi a melhor ocasião dos Leões nos primeiros 45 minutos. Já o Braga acabou por ser a equipa mais perigosa na primeira parte. Gabriel Silva esteve perto de aproveitar uma desatenção de Fresneda numa bola em profundidade, mas o defesa espanhol conseguiu corrigir o erro a tempo. O primeiro gol surgiu aos 41 minutos. O Sembazic arrematou forte e rasteiro de fora da área, a bola bateu no poste direito e ressaltou em Rui Silva, acabando por entrar na baliza. O guarda-redes do Sporting marcou assim na própria baliza, colocando os bracarenses em vantagem. A equipa da casa chegou ao intervalo a vencer por 1-0, mas o cenário mudou no regresso dos balneários. O jogo abriu e o Braga esteve perto de ampliar a vantagem logo nos primeiros 5 minutos da segunda parte, através de duas jogadas ensaiadas. A defesa leonina resistiu e manteve a equipa na discussão do resultado. Depois de mais uma oportunidade desperdiçada para cada lado, Rui Borges mexeu na equipa, lançando Max Araújo, Soares e Salazar. As alterações deram um maior controle do jogo ao Sporting, que viria a dar a volta ao marcador apenas 5 minutos. Aos 66, Iracunda protagonizou uma bela jogada pela esquerda e cruzou para Luís Soares, que de cabeça fez o empate. O avançado colombiano chegou ao sétimo gol no campeonato e marcou pelo sétimo jogo consecutivo ao serviço dos Leões. 5 minutos depois, surgiu a reviravolta. Salazar arrancou para a direita e cruzou para a área, mas a bola desviou em Bernardo Fontes e acabou dentro da própria baliza. Estava feito então 1-2 com o segundo autogol de um guarda-redes no encontro, um cenário inédito na Primeira Liga. O Sporting não ficou por aqui. Salazar confirmou o triunfo de Unino com um terceiro golo aos 81 minutos. O uruguaio voltou a arrancar pela direita, aproveitando o desequilíbrio defensivo do Braga, antes de enfrentar Vítor Carvalho e rematar forte de fora da área e fazer 1-3. O médio acabou por ser lesionado depois de marcar a antiga equipa com suspeitas de um problema muscular na coxa esquerda. Até ao apito final, o Braga ainda procurou reduzir a desvantagem, mas sem sucesso. Já na sala de imprensa, Rui Borges, treinador do Sporting, analisou a vitória. O técnico leonino considerou o resultado ao intervalo que era injusto, destacando a audácia dos Leões.
0: Uma primeira parte algo equilibrada até. Mas dentro desse equilíbrio, acho que tivemos várias situações para poder fazer golo. Não fizemos. Muita demora na finalização, más decisões, mas algumas boas aproximações perto da baliza do Braga. O Braga acaba por ter, penso que, dois remates e num deles acaba por fazer golo, acaba por ser feliz no golo. Acho que acabava por ser um resultado bastante injusto ao intervalo, na minha perspectiva, daquilo que tinha sido o jogo. Acho que haver alguém a ganhar que tinha sido o Sporting nessa primeira parte, apesar do equilíbrio, penso que ao longo desses primeiros 45 minutos. Uma segunda parte onde entramos mal, os primeiros 5 minutos, 5, 10 minutos, não entramos muito bem. O Braga tem duas situações de golo perto da nossa baliza, claras, duas situações de perigo. E depois disso sim, crescemos, melhoramos, aumentamos a intensidade dos duelos, aumentamos a intensidade de encurtamentos. Tentámos sempre desde o início, na primeira parte em alguns momentos até poderíamos ter sido mais pressionantes, não fomos. Na segunda parte fomos, também por estarmos a perder, fomos ainda mais pressionantes. Tentámos que o Braga não tivesse posses muito longas, sabíamos naquilo que eles são fortes, apesar de às vezes ser uma posse que não é muito objetiva, mas é uma posse que massa o adversário, que tira momentos de pressão do adversário, e então nós sabíamos que para ganhar aqui tínhamos que ser audazes, tínhamos que ser competitivos. Tínhamos de ter muita capacidade física e mental para acompanhar os jogadores, porque tem muita mobilidade, e fomos capazes na segunda parte. Acho que acabámos por a qualidade individual e coletiva chegar à vitória.
2: Rui Borges afirmou que os Minhotos nunca foram uma equipa mandona.
0: Uma vitória, não olho para a parte de... Eu não me foco só na parte da reviravolta, foco-me naquilo que nós não fomos tão bons na primeira parte, naquilo que melhorámos na segunda, fomos mais intensos, mais competitivos, mais fortes em duelos, mais rápidos em cortar portador da bola... Ganhámos mais bolas nessa capacidade, Uma primeira parte que aqui ou ali poderíamos ter sido mais audazes ainda de pressionar, hesitámos, deixámos o Braga crescer ali um bocadinho mais para o nosso meio campo, mas mesmo dentro disso o Braga nunca foi, como é que eu vou dizer, uma equipa mandona sobre o Sporting, a meu ver, por isso... Não vou focar, vamos focar naquilo que nós fomos capazes perante aquilo que era a estratégia defensiva e ofensiva, que fomos conseguindo aqui ou ali fazer melhor as coisas, e pensar já no próximo jogo, porque a estratégia é diferente, adversário é diferente, coisas diferentes, não fugindo daquilo que somos enquanto equipa. Volto a dizer, feliz acima de tudo pelo compromisso e pela entrega da equipa naquilo que tinha que fazer, às vezes melhor, outras vezes não tão bem, mas faz parte, perante uma grande equipa que tinha 5 jogos, pensou que em casa 5 vitórias, 0 gols sofridos, por isso ainda valoriza mais aquilo que foi a nossa capacidade e a nossa vitória.
2: Carlos Vicente, treinador do Braga, analisou a derrota com o Sporting. O técnico espanhol afirmou que o erro penalizou bastante os miúdos.
4: Bueno, um partido del qual salimos obviamente decepcionados porque queríamos ganar e não se conseguiu. Sabíamos que iba a ser um partido difícil, onde seguramente ambos equipos iban a pressionar fuerte al rival en su salida. Y va a haber ahí un intercambio de búsqueda de espacios, búsqueda de hombres libres que costaba de encontrar, ¿no? Creo que el equipo, de cara a la segunda parte, consiguió ajustar algunas cosas en nuestra salida que nos permitieron tener esos primeros 10-12 minutos donde estamos cerca de incrementar la ventaja. Y obviamente sabías que en tu presión alta siempre asumes unos riesgos, pero que siempre consideramos que nos acercan más a poner en dificultades al equipo rival, a provocar recuperaciones en campo rival que después tienes que ser capaz de concretizar en ocasión de gol o en proximidad a área rival, y que cuando hay un error o hay una situación en la que pierdes un duelo o una segunda bola, es verdad que quedas algo expuesto, ¿no? Y es verdad que hoy pues eso nos penalizó bastante.
2: Com este resultado, o Sporting conquista a primeira vitória em Braga sob o comando do Rui Borges e chega assim aos 18 pontos da tabela classificativa. Já o Braga desce ao 7º lugar. As duas equipas regressam agora às competições europeias. O Sporting recebe o Lance na terça-feira, enquanto que o Braga defronta o Copenhague.

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2: A Comissão de Coordenação e Desenvolvimento Regional Lisboa e Vale do Tejo realizou uma sessão de reflexão alargada à Península de Setúbal para debater a preparação do posicionamento regional no âmbito do futuro quadro financeiro plurianual 28-34. A sessão na Casa da Bahia em Setúbal reuniu representantes do setor empresarial, académico, científico, institucional e associativo que debateram os desafios e as oportunidades da Península de Setúbal no contexto do próximo ciclo de programação europeia. Os contributos recolhidos serão integrados no processo de construção da posição regional da a região de Lisboa e Vale do Tejo, para o quadro de financiamento plurianual 28-34. A Guarda Nacional Republicana apreendeu no passado dia 6 de outubro cerca de 93.500 doses de cannabis resina no concelho de Sesimbra. No comunicado enviado à Rádio Zul, os militares revelam que o achado foi feito na sequência de uma denúncia relativa à possível existência de produto estupefaciente numa zona costeira do concelho. Perante isso, os militares da Guarda desenvolveram diligências policiais com o objetivo de localizar e confirmar a informação recebida e acabaram por localizar a droga. O pacote foi encontrado na zona costeira junto à Praia da Foz. Após pesar a embalagem e efetuar as devidas diligências, os militares perceberam que no seu interior estavam cerca de 93.500 doses de cannabis resina. A droga foi então apreendida e remetida para o Laboratório de Polícia Científica, tendo os factos sido comunicados ao Tribunal Judicial de Sesimbra. O trânsito na Ponte Vasco da Gama vai estar condicionado no domingo devido à realização da meia e da mini-maratona 2026, informou a concessionária Lusoponte. Em comunicado, a empresa responsável pela gestão, exploração e manutenção das duas pontes rodoviárias sobre o Rio Tejo, a Ponte Vasco da Gama e a Ponte 25 de Abril, indicou que a circulação estará limitada a uma via em cada sentido entre a meia-noite e as 14 horas, podendo ocorrer congestionamentos. A Lusoponte sublinha que a ponte permanecerá aberta ao trânsito durante todo este período. Contudo, poderão ocorrer congestionamentos em ambos os sentidos, pelo que a Lusoponte recomenda que os automobilistas planeiem as suas deslocações com antecedência, contem com um possível aumento do tempo de viagem e consultem o estado do trânsito através das câmaras disponíveis no site da empresa. A referir na nota, a Ponte Vasco da Gama liga as duas margens do Tejo entre Lisboa, Montijo e Alcochete, no distrito de Setúbal. A ministra da Saúde, Ana Paula Martins, encontra-se no centro de uma divergência política interna sobre o futuro da liderança do Serviço Nacional de Saúde. Embora a reestruturação do setor esteja a ser desenhada com o objetivo de eliminar redundâncias e burocracia, a continuidade do atual diretor executivo do SNS, Álvaro Almeida, gerou um impasse no seio do executivo. Estará prevista uma fusão entre a DGS com o Instituto Ricardo Jorge. O objetivo é juntá-los numa agência de saúde pública. Francisco Jorge, diretor-geral da Saúde.
3: Maior racionalidade de aproveitamento dos recursos existentes, evitando duplicações, cavalgamentos entre missões de duas instituições.
2: Também Bernardo Gomes, presidente da Associação Nacional de Médicos de Saúde Pública.
4: É importante reformar, sim, mas é importante preservar o trabalho que tem vindo a ser feito e a salvaguarda jurídica ou legal, de todos os aspectos necessários para uma fusão deste género, para que depois não tenhamos meses ou anos de incertezas, tal como aconteceu com as antigas ARS, que ainda hoje pairam sobre nós de alguma maneira para a resolução de várias incongruências ou circunstâncias que têm que ser articuladas dentro da esfera do Estado.
2: Para os administradores hospitalares, a prioridade é clarificar o que há muito via já está clarificado. Xavier Barreto.
5: Andamos a discutir as competências da direção executiva há quase 2 anos. Ter várias entidades, muitas vezes com funções que são sobreponíveis, com zonas cinzentas entre elas, obviamente que tinha tudo para criar conflitos, tensões entre as diferentes entidades. E de facto isso aconteceu. É absolutamente claro que deviam ter sido, eu diria, eliminadas, integrando todas numa única entidade.
2: Apesar de impactar diretamente ao Ministério da Saúde, o desenho técnico desta reorganização administrativa está a ser conduzido em articulação com o Ministério da Reforma do Estado, liderado por Gonçalo Matias, seguindo um modelo de reestruturação idêntico ao que já foi aplicado nas áreas da educação e da justiça. No futebol, Frederico Varandas, presidente do Sporting, reagiu na sexta-feira às palavras de Luís Montenegro no debate quinzenal com o primeiro-ministro na Assembleia da República. Após a vitória na visita ao Sporting de Braga, o líder dos Leões garantiu que não leva a mal a graçola de colar o Sporting à equipa de que para o ano é que vai ser.
6: Não, eu estava reunido, mas realmente recebi muitas mensagens no debate quinzenal do Sr. Primeiro-Ministro, tanto que na viagem para cá tive que ver o que é que realmente tinha sido dito. Não, não. Não é nada, Eu vejo que foi uma graçola, não é? Eu não teria feito, sabendo que há milhões de potenciais eleitores sportingistas, eu não a teria feito, mas também sobre essa graçola, deixe-me só que o clube ganhava quase, eu só queria dizer que nós Sporting tivemos 18 anos e depois 19 anos sem vencer, mas eu posso dizer que preferia estar mais 19 anos sem vencer do que se o presidente de uma coletividade vencedora tivesse sido apanhado em escutas a corromper árbitros. Isso teria sido pior.
2: O presidente do Sporting lembra o primeiro-ministro que há milhões de potenciais eleitores sportinguistas. O Instituto Português do Mar e da Atmosfera prevê para este sábado céu em geral pouco nublado, vento fraco a moderado, com o dente norte, uma pequena subida da temperatura mínima no interior norte e centro e uma pequena descida na região sul. Prevê-se uma pequena subida da temperatura máxima nas regiões norte e centro. 17 graus.

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2: O Tribunal de Setúbal condenou na sexta-feira a 4 anos e meio de prisão com pena suspensa por 5 anos o único sobrevivente do naufrágio em Troia que provocou 4 mortos em 2024. O arguido Manuel Coelho, de 64 anos, foi condenado por 4 crimes de homicídio por negligência grosseira e ao pagamento de indemnizações aos familiares das vítimas que ultrapassam os 300 mil euros, parte das quais já terá sido pago através de um acordo com a seguradora da embarcação. Na leitura do acórdão, o Tribunal considerou que o timoneiro violou os mais elementares deveres de prudência e de cuidado ao decidir navegar numa zona perigosa e com forte ondulação, ignorando as previsões meteorológicas que desaconselhavam a navegação na zona onde ocorreu um naufrágio, conhecida como Restinga, ao largo de Troia, no concelho de Grândola. O advogado de defesa, João Santos, considerou a pena um bocado pesada por entender que o naufrágio resultou de causas naturais e que o próprio arguido também foi vítima do acidente ocorrido no dia 7 de abril de 2024. Diz que o mar é sempre um perigo, é imprevisível, afirmou o advogado aos jornalistas, admitindo a possibilidade de recorrer da decisão depois de analisar o acórdão. Diz que vamos analisar o acórdão e iremos ver depois, de facto, se iremos recorrer ou não, mas em princípio sim, acrescentou, defendendo uma pena de prisão efetiva não seria justificada. Quando às indemnizações, João Santos explicou que o seu constituinte terá ou será responsável apenas pelos montantes que ultrapassem o capital de 250 mil euros coberto pelo seguro de embarcação, estimando que Manuel Coelho terá de suportar 100 e tal mil euros. A advogada Ângela Soares Fura, que representa os familiares de 2 das 4 vítimas mortais, escusou-se a comentar a suspensão da pena antes de analisar integralmente a decisão do tribunal, mas lembrou que nada pode trazer as vítimas de volta. Diz que nenhuma decisão devolve estas vidas que se perderam e é isso que os meus constituintes lamentam, afirmou, reconhecendo que a leitura do acórdão foi acompanhada de momentos de grande emoção entre os familiares. A advogada acrescentou que os seus constituintes não criam expectativas quanto à pena a aplicar, sublinhando que confiaram na justiça e que irão agora analisar o conteúdo da decisão. Nas alegações finais realizadas a 10 de setembro, o Ministério Público tinha pedido uma pena única não inferior a 5 anos de prisão para Manuel Coelho, sem se pronunciar sobre a eventual suspensão da execução da pena. Durante o julgamento, várias testemunhas afirmaram que o acidente ocorreu numa zona de bancos de areia particularmente perigosa durante a maré baixa e que as previsões de ondulação entre 2,5 metros e 3,5 metros desaconselhavam a navegação naquele local. O naufrágio ocorrido ao largo de Troia provocou a morte de 4 pessoas, 3 adultos do sexo masculino, de 21, 23 a 45 anos, e um rapaz de 11 anos, filho de uma das outras 3 vítimas mortais, todos na zona de Santiago de Cacém. O timoneiro da embarcação naufragada foi o único sobrevivente. A Polícia Marítima apreendeu na manhã de quinta-feira cerca de 1.600 litros de combustível que se encontravam a flutuar na foz do Rio Tejo, a sul do farol de Bugio. Em comunicado, a Polícia Marítima adianta que os elementos do Comando Local de Lisboa localizaram 80 jarricãs com combustível durante uma ação de vigilância e fiscalização no Rio Tejo. Os recipientes foram recolhidos e o combustível ficou apreendido. Os factos foram, entretanto, comunicados à autoridade judiciária competente, estando a decorrer uma investigação para apurar a proveniência do combustível e as circunstâncias em que foi deixado no local. As autoridades procuram também esclarecer uma eventual ligação do material apreendido à atividade de narcotráfico. A entrega do Orçamento de Estado para 2027 gerou uma forte onda de críticas por parte de toda a oposição, que acusa o documento de ignorar o agravamento do custo de vida e de não corresponder às necessidades das pessoas. O PS recua nas certezas, diz que embora o Partido Socialista já tivesse sinalizado uma intenção de abstenção, a direção do partido veio agora a público afirmar que ficou sem certezas de que a proposta final do governo PSD-CDS-PP cumpra as condições exigidas pelos socialistas para dar a luz verde ao documento.
3: Uma análise preliminar, e repito, é apenas uma análise preliminar, não nos permite tirar a dúvida sobre se duas das condições estão cumpridas. É importante que o Governo venha demonstrar que todos os investimentos que estavam previstos no PRR e todos os prejuízos decorrentes das tempestades estejam efetivamente satisfeitos por outras fontes de financiamento, em particular pelo Orçamento de Estado. Não vamos somar às crises existentes uma crise política. Agora, isso não significa que o processo orçamental seja apenas uma formalidade.
4: O Chega.
2: Já o partido liderado por André Ventura classificou a proposta como um mau orçamento e garantiu que não servirá de apoio automático à governação da Aliança Democrática.
5: É um mau orçamento e que é um orçamento que não corresponde às necessidades das pessoas. O Chega também não é muleta do governo, nem quer ser. Deixei isso para o Partido Socialista, a nossa função é liderar a oposição responsavelmente.
0: Não passamos cheques em branco com José Luís Carneiro e o Partido Socialista, nem já assumimos uma posição contra, porque é um governo que não é da nossa cor.
2: Partidos como o PCP, Bloco de Esquerda e Livre criticaram duramente as medidas fiscais. O Livre sublinhou que este é um orçamento de quem está a governar uma bolha e que as poupanças reais, por exemplo, na atualização dos escalões do IRS, não passam de escassos 5 euros mensais para a maioria das famílias.
4: As pessoas estão aflitas com o custo da habitação, com o custo do supermercado, com o custo dos combustíveis e o Orçamento do Estado não dá resposta.
6: Que acentua desigualdades e injustiças. Quem viabilizar este orçamento e quem o apoiar é também responsável pela degradação das condições de vida.
7: É um orçamento que dá migalhas a quem trabalha enquanto beneficia quem é mais rico.
8: Sem intervenção direta no processo orçamental, o Presidente da República faz um pedido ao Governo e aos partidos.
9: Compete ao Governo apresentar o orçamento e vai apresentá-lo. E compete aos partidos políticos pronunciarem sobre o orçamento. E eu desejo que seja um bom debate, um debate profícuo, sempre com um propósito, melhorar a vida das pessoas, sobretudo numa altura muito difícil em que muitos portugueses passam por dificuldades.
2: Do lado do Executivo, o Ministro das Finanças, Joaquim Miranda Sarmento, já deixou um aviso firme ao Parlamento. O Governo não dará margem para negociar aumentos de despesa, afirmando de forma categórica que o orçamento que sair tem de ser o que entrou. No futebol, a seleção portuguesa feminina de futebol goleou a Irlanda do Norte na sexta-feira por 4-0 em Larne, enquanto a primeira mão do primeiro play-off do acesso ao Campeonato do Mundo 2027. Telma Encarnação, aos 8 minutos, de penalti, Jéssica Silva, aos 22, Rebecca Holloway, aos 28, na própria baliza, e Fátima Pinto, aos 83, marcaram os tentos do conjunto das esquinas, que acabou com 10 por expulsão de Catarina Amado, aos 64 minutos, tal como as irlandesas face ao vermelho de Cora Chambers, aos 90+5. A formação comandada por Francisco Neto, que recebe as irlandesas na terça-feira em Portimão, procura a sua segunda presença no Mundial depois da estreia em 2023 e, em princípio, jogará o apuramento no segundo play-off com a Islândia, que ontem goleou a Croácia por 4-0 em 26 de novembro e 5 de dezembro. O Instituto Português do Mar e da Atmosfera prevê para este sábado céu em geral pouco nublado, vento fraco a moderado, com o dente norte, uma pequena subida da temperatura mínima no interior norte e centro e uma pequena descida na região sul. Prevê-se uma pequena subida da temperatura máxima nas regiões norte e centro.
1: 17 graus.

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2: O livro Faça-se Luz, que assinala os 50 anos da Diocese de Setúbal, é apresentado no dia 24 de outubro, às 4 da tarde, no Salão Nobre dos Espaços do Conselho em Setúbal, numa sessão promovida pela Fundação Dom Manuel Martins. O lançamento marca também o início das comemorações do centenário do nascimento de Dom Manuel Martins, primeiro bispo de Setúbal, cuja memória e percurso a publicação pretende preservar. A obra propõe um testemunho histórico, cultural e artístico sobre a Diocese e os valores que marcaram a vida e a missão de Dom Manuel Martins. Faça-se Luz foi igualmente o título da Exposição Coletiva de Arte Contemporânea que esteve patente entre julho e agosto de 2025 na Galeria Municipal do Onze, numa parceria da Diocese de Setúbal com a Câmara Municipal. A mostra reuniu trabalhos de 30 de artistas com diferentes interpretações do simbolismo da luz através de expressões como pintura, escultura e fotografia, a par de peças ligadas aos bispos que exerceram funções desde a fundação da Diocese em 1975. No âmbito da exposição e do programa jubilar, foi também apresentado o filme Faça-se Luz, do realizador setubalense Alberto Pereira, numa sessão realizada em julho de 2025 no auditório da Escola de Hotelaria e Turismo de Setúbal, que incluiu momentos musicais inéditos pelo grupo Evox. A operação Atalaia da GNR realizou-se na quarta-feira na zona da Figueira da Foz, mas só na quinta-feira foram revelados todos os pormenores da operação que decorreu na Praia da Costinha, em Quiaios, e na zona da Tocha. As primeiras diligências começaram às 4 da manhã, explicou o porta-voz da GNR, o tenente-coronel Carlos Canatário. A operação foi possível graças à troca de informação entre autoridades e a denúncia de um cidadão. Foi por isso dirigido um apelo à população que cada cidadão tenha a consciência que faz parte do nosso sistema de segurança. Contamos assim com cada pessoa para alertar os militares da Guarda de tudo aquilo que considerar estranho no seu dia-a-dia, afirmou Carlos Canatário. O porta-voz da GNR deu alguns exemplos, pessoas que não são daquela zona, movimentações suspeitas, etc. Acrescentou que esse alerta pode, muitas vezes, ser um contributo fundamental para resultados policiais expressivos, reforçando com isso o sentimento de segurança da nossa população. As autoridades encontraram na praia uma embarcação que não era uma lancha de alta velocidade, armas de guerra e uma carrinha procurada pela Suíça, que tinha por isso um alerta Schengen. No interior da viatura estavam 900 quilos de cocaína. Os suspeitos fugiram do local, a GNR conseguiu, no entanto, deter 7 pessoas e identificar 13. Além da praia, as operações estenderam-se às principais vias de acesso e a uma casa onde se encontrava mais droga e armas de guerra, incluindo kalashnikovs. No local estavam 4 indivíduos, 2 dos quais tentaram fugir sem sucesso. Um deles foi interceptado por um binómio cirotécnico, um cão de intervenção tática, atendo o mesmo indivíduo necessitado de assistência médica no local, que foi prontamente prestada, explicou o porta-voz da GNR. No balanço final da operação foram apreendidas 6 viaturas, uma embarcação e 4 armas de fogo de calibre de guerra, conhecidas como Kalashnikov, que estavam carregadas. No conjunto, os 2 locais, da praia e na casa, foram encontradas 2,7 toneladas de cocaína. Dizem que foram identificados 20 indivíduos, diversas nacionalidades, com idades entre os 20 e os 44 anos. Destes, 20, 4 foram detidos por tráfico de estupefacientes e posse de arma proibida e mais 3 por permanência ilegal em território nacional. Detidas 7 pessoas, 4 por tráfico e posse ilegal de arma e 3 por permanência ilegal no país e outras 13 identificadas. Os 3 cidadãos que permaneciam ilegalmente em Portugal são o venezuelano, um dominicano e um antiguano. Um homem de 28 anos foi detido por suspeita de violação na via pública de uma mulher que estava a vender serviços de telecomunicações, informou a Polícia Judiciária através da Diretoria de Lisboa e Ivaldo Tejo. Em comunicado, a PJ adianta que a agressão sexual ocorreu após uma breve interação entre o autor e a vítima, quando esta angariava clientes residenciais para serviços de telecomunicações. A mulher acabou por conseguir libertar-se, tendo obtido ajuda de pessoas que se encontravam numa artéria próxima do local. A 2 de outubro, deslocou-se ao Hospital de Santa Maria, em Lisboa, e apresentou denúncia junto ao posto policial da PSP naquela unidade hospitalar. O detido foi presente ao primeiro relatório judicial no Tribunal de Louros, no Distrito de Lisboa, tendo sido então aplicadas as medidas de coação de proibição de contactos com a vítima e apresentações periódicas bissemanais. No futebol, o Conselho de Disciplina da Federação Portuguesa de Futebol comunicou na sexta-feira a abertura de um processo de inquérito na sequência das queixas apresentadas pelo Benfica após o clássico da sétima jornada. De acordo com o jornal A Bola, os encarnados formalizaram a participação contra Samu por alegadamente ter atingido Alexandre Bá com um murro nas costas já nos minutos finais do encontro. O lance ocorreu aos 90+3, tendo o defesa dinamarquês sido advertido com cartão amarelo. Segundo o jornal O Jogo, a participação apresentada pela SAD benfiquista inclui outros 3 pontos. O Benfica pede um castigo para Gabi Veiga por alegadamente ter arremessado uma garrafa na direção ao banco encarnado e denuncia o comportamento de elementos do banco portista, nomeadamente de um roupeiro a quem atribui gestos ofensivos dirigidos aos representantes do Clube da Luz. Os encarnados contestam ainda a utilização de música e animação que consideram provocatórias e desrespeitosas para com os seus adeptos, defendendo que a situação poderá justificar a interdição do Estádio do Dragão. Por último, o Benfica questiona a licitude da captação e a legalidade da divulgação pelo Porto Canal de imagens do Banco Encarnado, levantando a possibilidade de terem sido indevidamente tornadas públicas. A abertura de um inquérito não significa por si só que tenham sido comprovadas infrações ou que venham a ser implicados castigos. O processo foi remetido na quinta-feira à Comissão de Instrutores da Liga Portugal para análise.
1: 17 graus.

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2: A gestão de resíduos e a preparação de uma missão a Bruxelas tiveram destaque na reunião do Conselho Intermunicipal da Comunidade Intermunicipal da Península de Setúbal, realizada no Forte de Albarquela, em Setúbal. O encontro da estrutura que reúne os 9 municípios da região abordou a participação da CIM na Semana Europeia das Regiões e das Cidades, dedicada à política de coesão, ao desenvolvimento regional e urbano e à governação local na União Europeia. Sob o lema Regiões Fortes, Europa Forte, esta edição centra-se no impacto dos investimentos europeus na inovação rural e urbana e na partilha de soluções territoriais para responder aos desafios atuais. A gestão e tratamento dos resíduos constituíram um outro dos principais temas da reunião, numa altura em que esta questão mobiliza os municípios da Península de Setúbal e assume particular relevância entre as prioridades da região. A Unidade de Controlo Costeiro e Fronteiras, através do Destacamento de Controlo Costeiro de Sines, apreendeu durante a madrugada de quinta-feira cerca de 4 toneladas de cocaína, 2 embarcações, 4 telemóveis e mais de 1.200 euros em numerário, nas imediações da Foz do Rio Mira e da Praia da Vieirinha, nos concelhos de Odmira e Sines. No âmbito de uma ação de vigilância e controle costeiro, desencadeada na sequência da detecção de embarcações de alta velocidade, pelo Sistema Integrado de Vigilância, Comando e Controlo, foram empenhados os meios terrestres e marítimos para acompanhar os seus movimentos e prevenir a prática de ilícitos criminais. No decorrer da ação, foi confirmada a presença de 2 embarcações de alta velocidade que estariam a transportar volumes para uma embarcação de pesca nas imediações da Foz do Rio Mira. A intervenção marítima permitiu interceptar a embarcação de pesca. Foram detidos 3 homens, no seu interior, de nacionalidade portuguesa e estrangeira, com idades compreendidas entre os 22 e os 42 anos, tendo-se confirmado a existência de 73 fardos de cocaína. Esta ação contou com o reforço do Comando Territorial de Setúbal e ainda com o apoio da Polícia Marítima e do município de Sines. 3 homens armados tentaram assaltar na manhã de quinta-feira uma moradia em Murches, na zona de Cascais. Durante o incidente, fizeram-se vários reféns, incluindo um agente da Guarda Nacional Republicana, à paisana, que tentou ajudar. Houve ainda 2 tiros disparados e foi feita uma detenção, mas o grupo acabou por sair do local sem levar nada contra o jornal Correio da Manhã. O alerta terá soado pelas 7 da manhã, depois de 3 homens terem invadido a habitação. O militar da GNR, que vive nas proximidades, ouviu gritos dos moradores e disparos e decidiu ir ajudar, mas acabou por ter sido feito refém. O mesmo jornal dá ainda conta de que foram feitos 2 disparos dentro de casa como forma de intimidação, mas sem consequências. 2 dos ladrões acabaram mesmo por fugir num carro e um terceiro foi detido quando tentava escapar a pé. Este último foi apanhado por outros militares da GNR, chamados entretanto para o local. O detido estava na posse de uma arma de fogo que foi apreendida. Fonte da GNR garantiu ao jornal que ninguém ficou ferido e que nada foi roubado. Como se trata de um assalto à mão armada, a investigação passou para a alçada da Polícia Judiciária. A PJ confirma estar a investigar, aguardando-se ainda outros detalhes por parte da GNR. Um autocarro da Flixbus incendiou-se na manhã de quinta-feira na A1, no sentido de Lisboa-Porto, do quilómetro 48, entre Aveiras e o Cartacho. O Comando Subregional de Emergência e Proteção Civil da Lisília do Tejo revelou que o alerta para o incidente foi dado pelas 10 horas e 13 minutos. Todos os 42 passageiros, assim como o motorista, foram retirados do veículo em segurança para a beira da estrada. Nenhum ficou ferido. Ainda segundo o Comando Subregional de Emergência e Proteção Civil da Lisília do Tejo, às 10h43 o fogo entrou em fase de resolução e às 10h52 o trânsito foi reaberto. A um chegou a estar cortada para limpeza da via. No local estiveram 21 operacionais e 10 veículos dos bombeiros, Guarda Nacional Republicana, Brisa e também da empresa responsável pelo autocarro, a Flixbus. A Associação de Aposentados, Pensionistas e Reformados, a APRE, confirmou que está a ponderar interpor uma providência cautelar para travar a redução e a devolução de valores das pensões de cerca de 3 mil reformados afetados por um erro da Caixa Geral de Aposentações. A Caixa Geral de Aposentações detectou um lapso no cálculo das reformas atribuídas entre maio e agosto de 2026, fazendo com que os valores fossem fixados acima do previsto na lei. A Presidente da Associação, Maria do Rosário Gama, argumenta que existe uma violação do princípio da boa-fé, uma vez que a responsabilidade é do sistema e não dos reformados.
3: Esse lapso não pode ser imputado aos pensionistas. É um lapso do sistema, é um lapso da Caixa Geral de Aposentações. E, portanto, não faz sentido que sejam os pensionistas as vítimas desse lapso. E entendemos que os pensionistas não devem passar, não devem ter que devolver dinheiro. Isto tem a ver com a pensão para o resto da vida. E aquilo que a pessoa aceitou foi na base da confiança. Porque se eventualmente soubesse que iria receber menos, provavelmente teria trabalhado até mais tarde para garantir uma pensão maior.
2: Para além da previdência cautelar, que ainda necessita de maior avaliação jurídica, a Associação já está a preparar uma queixa formal para entregar na Provedoria de Justiça.
3: Se é uma lei que eventualmente existe desde 2005 e foi revista em 2007, o que é que aconteceu para que os pensionistas que pediram pensão entre maio e agosto tenham sido sujeitos a esta situação de ter que devolver dinheiro? Para trás, a lei foi aplicada ou não? Portanto, temos alguma dificuldade em perceber isto e acho que a tutela deve esclarecer.
2: Recordar que o Parlamento aprovou requerimentos do PCP e do Bloco de Esquerda para ouvir urgentemente a Ministra da Tutela e o Presidente da Caixa Geral de Aposentações sobre este corte. No futebol, o Sporting venceu na sexta-feira o Braga por 3-1 no Estádio Municipal de Braga, em jogo a contar para a oitava jornada da Primeira Liga. A primeira parte ficou marcada pelo equilíbrio e pela falta de oportunidades. No jogo muito disputado, ambas as equipas procuraram controlar o ritmo, mas revelaram pouca ousadia no ataque. Mas aos 23 minutos, Anderson ainda tropeçou na barra, no lance em que a bola sofreu um desvio dentro da área. Foi a melhor ocasião dos Leões nos primeiros 45 minutos. Já o Braga acabou por ser a equipa mais perigosa na primeira parte. Gabriel Silva esteve perto de aproveitar uma desatenção de Fresneda, numa bola em profundidade, mas o defesa espanhol conseguiu corrigir o erro a tempo. O primeiro gol surgiu aos 41 minutos. O Sembazic arrematou forte e rasteiro de fora da área, a bola bateu no poste direito e ressaltou em Rui Silva, acabando por entrar na baliza. O guarda-redes do Sporting marcou assim na própria baliza, colocando os bracarenses em vantagem. A equipa da casa chegou ao intervalo a vencer por 1-0, mas o cenário mudou no regresso dos balneários. O jogo abriu e o Braga esteve perto de ampliar a vantagem logo nos primeiros 5 minutos da segunda parte, através de duas jogadas ensaiadas. A defesa leonina resistiu e manteve a equipa na discussão do resultado. Depois de mais uma oportunidade desperdiçada para cada lado, Rui Borges mexeu na equipa, lançando Max Araújo, Soares e Salazar. As alterações deram um maior controle do jogo ao Sporting, que viria a dar a volta ao marcador em apenas 5 minutos. Aos 66, Iracunda protagonizou uma bela jogada pela esquerda e cruzou para Luís Soares, que de cabeça fez o empate. O avançado colombiano chegou ao 7º gol no campeonato e marcou pelo 7º jogo consecutivo ao serviço dos Leões. 5 minutos depois, surgiu a reviravolta. Salazar arrancou para a direita e cruzou para a área, mas a bola desviou em Bernardo Fontes e acabou dentro da própria baliza. Estava feito então 1-2 com o segundo autogol de um guarda-redes no encontro, um cenário inédito na Primeira Liga. O Sporting não ficou por aqui. Salazar confirmou o triunfo de Unino com um terceiro golo aos 81 minutos. O uruguaio voltou a arrancar pela direita, aproveitando o desequilíbrio defensivo do Braga, antes de enfrentar Vítor Carvalho e rematar forte de fora da área e fazer 1-3. O médio acabou por ser lesionado depois de marcar a antiga equipa com suspeitas de um problema muscular na coxa esquerda. Até ao apito final, o Braga ainda procurou reduzir a desvantagem, mas sem sucesso. Já na sala de imprensa, Rui Borges, treinador do Sporting, analisou a vitória. O técnico leonino considerou o resultado ao intervalo que era injusto, destacando a audácia dos Leões.
0: Uma primeira parte algo equilibrada até. Mas dentro desse equilíbrio, acho que tivemos várias situações para poder fazer golo, não fizemos, muita demora na finalização, más decisões, mas algumas boas aproximações perto da baliza do Braga. O Braga acaba por ter, penso que, dois remates e num deles acaba por fazer golo, acaba por ser feliz no golo. Acho que acabava por ser um resultado bastante injusto ao intervalo, na minha perspectiva, daquilo que tinha sido o jogo. Acho que haver alguém a ganhar que conhecesse o Sporting nessa primeira parte, apesar do equilíbrio, penso que ao longo desses primeiros 45 minutos. Uma segunda parte onde entramos mal, os primeiros 5 minutos, 5, 10 minutos, não entramos muito bem. O Braga tem duas situações de golo perto da nossa baliza, claras, duas situações de perigo. E depois disso sim, crescemos, melhoramos, aumentamos a intensidade dos duelos, aumentamos a intensidade de encurtamentos. Tentámos sempre desde o início, na primeira parte em alguns momentos até poderíamos ter sido mais pressionantes, não o fomos. Na segunda parte fomos, também por estarmos a perder, fomos ainda mais pressionantes, tentámos que o Braga não tivesse posses muito longas, sabíamos naquilo que eles são fortes, apesar de às vezes ser uma posse que não é muito objetiva, mas é uma posse que massa o adversário, que tira momentos de pressão do adversário, e então nós sabíamos que para ganhar aqui tínhamos que ser audazes, tínhamos que ser competitivos. Tínhamos de ter muita capacidade física e mental para acompanhar os jogadores, porque tem muita mobilidade, e fomos capazes na segunda parte. Acho que acabamos por a qualidade individual e coletiva chegar à vitória.
2: Rui Borges afirmou que os Minhotos nunca foram uma equipa mandona.
0: Uma vitória, não olho para a parte de... Eu não me foco só na parte da reviravolta, foco-me naquilo que nós não fomos tão bons na primeira parte, naquilo que melhorámos na segunda, fomos mais intensos, mais competitivos, mais fortes em duelos, mais rápidos em cortar portador da bola... Ganhámos mais bolas nessa capacidade, Uma primeira parte que aqui ou ali poderíamos ter sido mais audazes ainda de pressionar, hesitámos, deixámos o Braga crescer ali um bocadinho mais para o nosso meio campo, mas mesmo dentro disso o Braga nunca foi, como é que eu vou dizer, uma equipa mandona sobre o Sporting, a meu ver, por isso... Não me vou focar, vou focar naquilo que nós fomos capazes perante aquilo que era a estratégia defensiva e ofensiva, que fomos conseguindo aqui ou ali fazer melhor as coisas, e pensar já no próximo jogo, porque a estratégia é diferente, adversário é diferente, coisas diferentes, não fugindo daquilo que somos enquanto equipa. Volto a dizer, feliz acima de tudo pelo compromisso e pela entrega da equipa naquilo que tinha que fazer, às vezes melhor, outras vezes não tão bem, mas faz parte, perante uma grande equipa que tinha 5 jogos, pensou que em casa 5 vitórias, 0 gols sofridos, por isso ainda valoriza mais aquilo que foi a nossa capacidade e a nossa vitória.
2: Carlos Vicente, treinador do Braga, analisou a derrota com o Sporting. O técnico espanhol afirmou que o erro penalizou bastante os miúdos.
4: Bueno, um partido del qual salimos obviamente decepcionados porque queríamos ganar e não se conseguiu. Sabíamos que iba a ser um partido difícil, onde seguramente ambos equipos iban a pressionar fuerte al rival en su salida. Y iba a haber ahí un intercambio de búsqueda de espacios, búsqueda de hombres libres que costaba de encontrar, ¿no? Creo que el equipo, de cara a la segunda parte, consiguió ajustar algunas cosas en nuestra salida que nos permitieron tener esos primeros 10, 12 minutos donde estamos cerca de incrementar la ventaja. Y obviamente sabías que en tu presión alta... siempre asumes unos riesgos, pero que siempre consideramos que nos acercan más a poner en dificultades al equipo rival, a provocar recuperaciones en campo rival que después tienes que ser capaz de concretizar en ocasión de gol o en proximidad a área rival, y que cuando hay un error o hay una situación en la que pierdes un duelo o una segunda bola, es verdad que quedas algo expuesto, ¿no? Y es verdad que hoy pues eso nos penalizó bastante.
2: Com este resultado, o Sporting conquista a primeira vitória em Braga sob o comando do Rui Borges e chega assim aos 18 pontos da tabela classificativa. Já o Braga desce ao 7º lugar. As duas equipas regressam agora às competições europeias. O Sporting recebe o Lance na terça-feira, enquanto que o Braga defronta o Copenhague.

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2: A Comissão de Coordenação e Desenvolvimento Regional de Lisboa e Vale do Tejo realizou uma sessão de reflexão alargada à Península de Setúbal para debater a preparação do posicionamento regional no âmbito do futuro quadro financeiro plurianual 28-34. A sessão na Casa da Bahia em Setúbal reuniu representantes do setor empresarial, académico, científico, institucional e associativo que debateram os desafios e as oportunidades da Península de Setúbal no contexto do próximo ciclo de programação europeia. Os contributos recolhidos serão integrados no processo de construção da posição regional da a região de Lisboa e Vale do Tejo, para o quadro de financiamento plurianual 28-34. A Guarda Nacional Republicana apreendeu no passado dia 6 de outubro cerca de 93.500 doses de cannabis resina no concelho de Sesimbra. No comunicado enviado à Rádio Zul, os militares revelam que o achado foi feito na sequência de uma denúncia relativa à possível existência de produto estupefaciente numa zona costeira do concelho. Perante isso, os militares da Guarda desenvolveram diligências policiais com o objetivo de localizar e confirmar a informação recebida e acabaram por localizar a droga. O pacote foi encontrado na zona costeira junto à Praia da Foz. Após pesar a embalagem e efetuar as devidas diligências, os militares perceberam que no seu interior estavam cerca de 93.500 doses de cannabis resina. A droga foi então apreendida e remetida para o Laboratório de Polícia Científica, tendo os factos sido comunicados ao Tribunal Judicial de Sesimbra. O trânsito na Ponte Vasco da Gama vai estar condicionado no domingo devido à realização da meia e da mini-maratona 2026, informou a concessionária Lusoponte. Em comunicado, a empresa responsável pela gestão, exploração e manutenção das duas pontes rodoviárias sobre o Rio Tejo, a Ponte Vasco da Gama e a Ponte 25 de Abril, indicou que a circulação estará limitada a uma via em cada sentido entre a meia-noite e as 14 horas, podendo ocorrer congestionamentos. A Lusoponte sublinha que a ponte permanecerá aberta ao trânsito durante todo este período. Contudo, poderão ocorrer congestionamentos em ambos os sentidos, pelo que a Lusoponte recomenda que os automobilistas planeiem as suas deslocações com antecedência, contem com um possível aumento do tempo de viagem e consultem o estado do trânsito através das câmaras disponíveis no site da empresa. A referir na nota, a Ponte Vasco da Gama liga as duas margens do Tejo entre Lisboa, Montijo e Alcochete, no distrito de Setúbal. A ministra da Saúde, Ana Paula Martins, encontra-se no centro de uma divergência política interna sobre o futuro da liderança do Serviço Nacional de Saúde. Embora a reestruturação do setor esteja a ser desenhada com o objetivo de eliminar redundâncias e burocracia, a continuidade do atual diretor executivo do SNS, Álvaro Almeida, gerou um impasse no seio do executivo. Estará prevista uma fusão entre a DGS com o Instituto Ricardo Jorge. O objetivo é juntá-los numa agência de saúde pública. Francisco Jorge, diretor-geral da Saúde.
3: Maior racionalidade de aproveitamento dos recursos existentes, evitando duplicações, cavalgamentos entre missões de duas instituições.
2: Também Bernardo Gomes, presidente da Associação Nacional de Médicos de Saúde Pública.
4: É importante reformar, sim, mas é importante preservar o trabalho que tem vindo a ser feito e a salvaguarda jurídica ou legal, de todos os aspectos necessários para uma fusão deste género, para que depois não tenhamos meses ou anos de incertezas, tal como aconteceu com as antigas ARS, que ainda hoje pairam sobre nós de alguma maneira para a resolução de várias incongruências ou circunstâncias que têm que ser articuladas dentro da esfera do Estado.
2: Para os administradores hospitalares, a prioridade é clarificar o que há muito via já está clarificado. Xavier Barreto.
5: Andamos a discutir as competências da direção executiva há quase 2 anos. Ter várias entidades, muitas vezes com funções que são sobreponíveis, com zonas cinzentas entre elas, obviamente que tinha tudo para criar conflitos, tensões entre as diferentes entidades. E de facto isso aconteceu. É absolutamente claro que deviam ter sido, eu diria, eliminadas, integrando todas numa única entidade.
2: Apesar de impactar diretamente ao Ministério da Saúde, o desenho técnico desta reorganização administrativa está a ser conduzido em articulação com o Ministério da Reforma do Estado, liderado por Gonçalo Matias, seguindo um modelo de reestruturação idêntico ao que já foi aplicado nas áreas da educação e da justiça. No futebol, Frederico Varandas, presidente do Sporting, reagiu na sexta-feira às palavras de Luís Montenegro no debate quinzenal com o primeiro-ministro na Assembleia da República. Após a vitória na visita ao Sporting de Braga, o líder dos Leões garantiu que não leva a mal a graçola de colar o Sporting à equipa de que para o ano é que vai ser.
6: Não, eu estava reunido, mas realmente recebi muitas mensagens no debate quinzenal do Sr. Primeiro-Ministro, tanto que na viagem para cá tive que ver o que é que realmente tinha sido dito. Não, não. Não é nada, Eu vejo que foi uma graçola, não é? Eu não teria feito, sabendo que há milhões de potenciais eleitores sportingistas, eu não a teria feito, mas também sobre essa graçola, deixe-me só que do clube ganhava quase, eu só queria dizer que nós Sporting tivemos 18 anos e depois 19 anos sem vencer, mas eu posso dizer que preferia estar mais 19 anos sem vencer do que se o presidente de uma coletividade vencedora tivesse sido apanhado em escutas a corromper árbitros. Isso teria sido pior.
2: O presidente do Sporting lembra o primeiro-ministro que há milhões de potenciais eleitores sportinguistas.

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2: A gestão de resíduos e a preparação de uma missão a Bruxelas tiveram destaque na reunião do Conselho Intermunicipal da Comunidade Intermunicipal da Península de Setúbal, realizada no Forte de Albarquela, em Setúbal. O encontro da estrutura que reúne os 9 municípios da região abordou a participação da CIM na Semana Europeia das Regiões e das Cidades, dedicada à política de coesão, ao desenvolvimento regional e urbano e à governação local na União Europeia. Sob o lema Regiões Fortes, Europa Forte, esta edição centra-se no impacto dos investimentos europeus na inovação rural e urbana e na partilha de soluções territoriais para responder aos desafios atuais. A gestão e tratamento dos resíduos constituíram um outro dos principais temas da reunião, numa altura em que esta questão mobiliza os municípios da Península de Setúbal e assume particular relevância entre as prioridades da região. A Unidade de Controlo Costeiro e Fronteiras, através do Destacamento de Controlo Costeiro de Sines, apreendeu durante a madrugada de quinta-feira cerca de 4 toneladas de cocaína, 2 embarcações, 4 telemóveis e mais de 1.200 euros em numerário, nas imediações da Foz do Rio Mira e da Praia da Vieirinha, nos concelhos de Odmira e Sines. No âmbito de uma ação de vigilância, controlo costeiro, desencadeada na sequência da detecção de embarcações de alta velocidade, pelo Sistema Integrado de Vigilância, Comando e Controlo, foram empenhados os meios terrestres e marítimos para acompanhar os seus movimentos e prevenir a prática de ilícitos criminais. No decorrer da ação, foi confirmada a presença de 2 embarcações de alta velocidade que estariam a transportar volumes para uma embarcação de pesca nas imediações da Foz do Rio Mira. A intervenção marítima permitiu interceptar a embarcação de pesca. Foram detidos 3 homens, no seu interior, de nacionalidade portuguesa e estrangeira, com idades compreendidas entre os 22 e os 42 anos, tendo-se confirmado a existência de 73 fardos de cocaína. Esta ação contou com o reforço do Comando Territorial de Setúbal e ainda com o apoio da Polícia Marítima e do município de Sines. 3 homens armados tentaram assaltar na manhã de quinta-feira uma moradia em Murches, na zona de Cascais. Durante o incidente, fizeram-se vários reféns, incluindo um agente da Guarda Nacional Republicana, à paisana, que tentou ajudar. Houve ainda 2 tiros disparados e foi feita uma detenção, mas o grupo acabou por sair do local sem levar nada contra o jornal Correio da Manhã. O alerta terá soado pelas 7 da manhã, depois de 3 homens terem invadido a habitação. O militar da GNR, que vive nas proximidades, ouviu gritos dos moradores e disparos e decidiu ir ajudar, mas acabou por ter sido feito refém. O mesmo jornal dá ainda conta de que foram feitos 2 disparos dentro de casa como forma de intimidação, mas sem consequências. 2 dos ladrões acabaram mesmo por fugir num carro e um terceiro foi detido quando tentava escapar a pé. Este último foi apanhado por outros militares da GNR, chamados entretanto para o local. O detido estava na posse de uma arma de fogo que foi apreendida. Fonte da GNR garantiu ao jornal que ninguém ficou ferido e que nada foi roubado, como se trata de um assalto à mão armada. A investigação passou para a alçada da Polícia Judiciária. A PJ confirma estar a investigar, aguardando-se ainda outros detalhes por parte da GNR. Um autocarro da Flixbus incendiou-se na manhã de quinta-feira na A1, no sentido de Lisboa-Porto, do quilómetro 48, entre Aveiras e o Cartacho. O Comando Subregional de Emergência e Proteção Civil da Lisília do Tejo revelou que o alerta para o incidente foi dado pelas 10 horas e 13 minutos. Todos os 42 passageiros, assim como o motorista, foram retirados de veículo em segurança para a beira da estrada. Nenhum ficou ferido. Ainda segundo o Comando Subregional de Emergência e Proteção Civil da Lisília do Tejo, às 10h43 o fogo entrou em fase de resolução e às 10h52 o trânsito foi reaberto. A um chegou a estar cortada para limpeza da via. No local estiveram 20 operacionais e 10 veículos dos bombeiros, Guarda Nacional Republicana, Brisa e também da empresa responsável pelo autocarro, a Flixbus. A Associação de Aposentados, Pensionistas e Reformados, a APRE, confirmou que está a ponderar interpor uma providência cautelar para travar a redução e a devolução de valores das pensões de cerca de 3 mil reformados afetados por um erro da Caixa Geral de Aposentações. A Caixa Geral de Aposentações detectou um lapso no cálculo das reformas atribuídas entre maio e agosto de 2026, fazendo com que os valores fossem fixados acima do previsto na lei. A Presidente da Associação, Maria do Rosário Gama, argumenta que existe uma violação do princípio da boa-fé, uma vez que a responsabilidade é do sistema e não dos reformados.
3: Esse lapso não pode ser imputado aos pensionistas. É um lapso do sistema, é um lapso da Caixa Geral de Aposentações. E, portanto, não faz sentido que sejam os pensionistas as vítimas desse lapso. E entendemos que os pensionistas não devem passar, não devem ter que devolver dinheiro. Isto tem a ver com a pensão para o resto da vida. E aquilo que a pessoa aceitou foi na base da confiança. Porque se eventualmente soubesse que iria receber menos, provavelmente teria trabalhado até mais tarde para garantir uma pensão maior.
2: Para além da previdência cautelar, que ainda necessita de maior avaliação jurídica, a Associação já está a preparar uma queixa formal para entregar na Provedoria de Justiça.
3: Se é uma lei que eventualmente existe desde 2005 e foi revista em 2007, o que é que aconteceu para que os pensionistas que pediram pensão entre maio e agosto tenham sido sujeitos a esta situação de ter que devolver dinheiro? Para trás, a lei foi aplicada ou não? Portanto, temos alguma dificuldade em perceber isto e acho que a tutela deve esclarecer.
2: Recordar que o Parlamento aprovou requerimentos do PCP e do Bloco de Esquerda para ouvir urgentemente a Ministra da Tutela e o Presidente da Caixa Geral de Aposentações sobre este corte. No futebol, o Sporting venceu na sexta-feira o Braga por 3-1 no Estádio Municipal de Braga, em jogo a contar para a 8ª jornada da Primeira Liga. A primeira parte ficou marcada pelo equilíbrio e pela falta de oportunidades. No jogo muito disputado, ambas as equipas procuraram controlar o ritmo, mas revelaram pouca ousadia no ataque. Mas aos 23 minutos, Anderson ainda tropeçou na barra, no lance em que a bola sofreu um desvio dentro da área. Foi a melhor ocasião dos Leões nos primeiros 45 minutos. Já o Braga acabou por ser a equipa mais perigosa na primeira parte. Gabriel Silva esteve perto de aproveitar uma desatenção de Fresneda numa bola em profundidade, mas o defesa espanhol conseguiu corrigir o erro a tempo. O primeiro gol surgiu aos 41 minutos. O Sembazic arrematou forte e rasteiro de fora da área, a bola bateu no poste direito e ressaltou em Rui Silva, acabando por entrar na baliza. O guarda-redes do Sporting marcou assim na própria baliza, colocando os bracarenses em vantagem. A equipa da casa chegou ao intervalo a vencer por 1-0, mas o cenário mudou no regresso dos balneários. O jogo abriu e o Braga esteve perto de ampliar a vantagem logo nos primeiros 5 minutos da segunda parte, através de duas jogadas ensaiadas. A defesa leonina resistiu e manteve a equipa na discussão do resultado. Depois de mais uma oportunidade desperdiçada para cada lado, Rui Borges mexeu na equipa, lançando Max Araújo, Soares e Salazar. As alterações deram um maior controle do jogo ao Sporting, que viria a dar a volta ao marcador em apenas 5 minutos. Aos 66, Iracunda protagonizou uma bela jogada pela esquerda e cruzou para Luís Soares, que de cabeça fez o empate. O avançado colombiano chegou ao 7º gol no campeonato e marcou pelo 7º jogo consecutivo ao serviço dos Leões. 5 minutos depois, surgiu a reviravolta. Salazar arrancou para a direita e cruzou para a área, mas a bola desviou em Bernardo Fontes e acabou dentro da própria baliza. Estava feito então 1-2 com o segundo autogol de um guarda-redes no encontro, um cenário inédito na Primeira Liga. O Sporting não ficou por aqui. Salazar confirmou o triunfo de Unino com um terceiro golo aos 81 minutos. O uruguaio voltou a arrancar pela direita, aproveitando o desequilíbrio defensivo do Braga, antes de enfrentar Vítor Carvalho e rematar forte de fora da área e fazer 1-3. O médio acabou por ser lesionado depois de marcar a antiga equipa com suspeitas de um problema muscular na coxa esquerda. Até ao apito final, o Braga ainda procurou reduzir a desvantagem, mas sem sucesso. Já na sala de imprensa, Rui Borges, treinador do Sporting, analisou a vitória. O técnico leonino considerou o resultado ao intervalo que era injusto, destacando a audácia dos Leões.
0: Uma primeira parte algo equilibrada até, mas dentro desse equilíbrio acho que tivemos várias situações para poder fazer golo, não fizemos. Muita demora na finalização, más decisões, mas algumas boas aproximações perto da baliza do Braga. O Braga acaba por ter, penso que, dois remates e num deles acaba por fazer golo, acaba por ser feliz no golo. Acho que acabava por ser um resultado bastante injusto ao intervalo, na minha perspectiva, daquilo que tinha sido o jogo. Acho que haver alguém a ganhar que tinha sido o Sporting nessa primeira parte, apesar do equilíbrio, penso que ao longo desses primeiros 45 minutos. Uma segunda parte onde entramos mal, os primeiros 5 minutos, 5, 10 minutos, não entramos muito bem. O Braga tem duas situações de golo perto da nossa baliza, claras, duas situações de perigo. E depois disso sim, crescemos, melhoramos, aumentamos a intensidade dos duelos, aumentamos a intensidade de encurtamentos. Tentámos sempre desde o início, na primeira parte em alguns momentos até poderíamos ter sido mais pressionantes, não o fomos. Na segunda parte fomos, também por estarmos a perder, fomos ainda mais pressionantes, tentámos que o Braga não tivesse posses muito longas, sabíamos naquilo que eles são fortes, apesar de às vezes ser uma posse que não é muito objetiva, mas é uma posse que massa o adversário, que tira momentos de pressão do adversário, e então nós sabíamos que para ganhar aqui tínhamos que ser audazes, tínhamos que ser competitivos. Tínhamos de ter muita capacidade física e mental para acompanhar os jogadores, porque tem muita mobilidade, e fomos capazes na segunda parte. Acho que acabamos por a qualidade individual e coletiva chegar à vitória.
2: Rui Borges afirmou que os Minhotos nunca foram uma equipa mandona.
0: Uma vitória, não olho para a parte de... Eu não me foco só na parte da reviravolta, foco-me naquilo que nós não fomos tão bons na primeira parte, naquilo que melhorámos na segunda, fomos mais intensos, mais competitivos, mais fortes em duelos, mais rápidos em cortar portador da bola... Ganhámos mais bolas nessa capacidade, Uma primeira parte que aqui ou ali poderíamos ter sido mais audazes ainda de pressionar, hesitámos, deixámos o Braga crescer ali um bocadinho mais para o nosso meio campo, mas mesmo dentro disso o Braga nunca foi, como é que eu vou dizer, uma equipa mandona sobre o Sporting, a meu ver, por isso... Não me vou focar, vou focar naquilo que nós fomos capazes perante aquilo que era a estratégia defensiva e ofensiva, que fomos conseguindo aqui ou ali fazer melhor as coisas, e pensar já no próximo jogo, porque a estratégia é diferente, adversário é diferente, coisas diferentes, não fugindo daquilo que somos enquanto equipa. Volto a dizer, feliz acima de tudo pelo compromisso e pela entrega da equipa naquilo que tinha que fazer, às vezes melhor, outras vezes não tão bem, mas faz parte, perante uma grande equipa que tinha 5 jogos, pensou que em casa 5 vitórias, 0 gols sofridos, por isso ainda valoriza mais aquilo que foi a nossa capacidade e a nossa vitória.
2: Carlos Vicente, treinador do Braga, analisou a derrota com o Sporting. O técnico espanhol afirmou que o erro penalizou bastante os miúdos.
4: Bueno, um partido del qual salimos obviamente decepcionados porque queríamos ganar y no se consiguió. Sabíamos que iba a ser un partido difícil donde seguramente ambos equipos iban a presionar fuerte al rival en su salida. Y iba a haber ahí un intercambio de búsqueda de espacios, búsqueda de hombres libres que costaba de encontrar, ¿no? Creo que el equipo, de cara a la segunda parte, consiguió ajustar algunas cosas en nuestra salida que nos permitieron tener esos primeros 10, 12 minutos donde estamos cerca de incrementar la ventaja. Y obviamente sabías que en tu presión alta... siempre asumes unos riesgos, pero que siempre consideramos que nos acercan más a poner en dificultades al equipo rival, a provocar recuperaciones en campo rival que después tienes que ser capaz de concretizar en ocasión de gol o en proximidad a área rival, y que cuando hay un error o hay una situación en la que pierdes un duelo o una segunda bola, es verdad que quedas algo expuesto, ¿no? Y es verdad que hoy pues eso nos penalizó bastante.
2: Com este resultado, o Sporting conquista a primeira vitória em Braga, sob o comando do Rui Borges, e chega assim aos 18 pontos da tabela classificativa. Já o Braga desce ao 7º lugar. As duas equipas regressam agora às competições europeias. O Sporting recebe o Lens na terça-feira, enquanto que o Braga defronta o Copenhague.

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2: Olá, sejam bem-vindos a mais um Onda Chic. Fique atento à próxima hora.

O tom sensação chega agora às pestanas, às pálpebras e às unhas numa coleção disponível em Portugal, em exclusivo no Corte Inglês. Quem tem um Black Honey na carteira deverá certamente tê-lo conhecido quando começou a ficar absolutamente viral, devido às tendências que o TikTok é capaz de criar. Não é que a Clinic continua a apostar nesse fenómeno e a dar-lhe novas vidas? Então, a marca lançou uma máscara de pestanas, uma paleta de sombras e um verniz. Três novidades, com edição limitada, que levam o universo Black Honey para lá dos lábios. Antes de falarmos das novidades, vale a pena recuar ao início. O Black Honey nasceu em 1971 num pequeno pote de gloss. Segundo a Clinic, foi a textura semelhante a mel que inspirou o nome escolhido por Carol Phillips, uma das fundadoras da marca, em 1989. A primeira novidade a merecer atenção é a High Impact High Full Volume Máscara, na cor Black Honey, a máscara de pestanas de volume, que é uma alternativa ao preto habitual, dentro da família de tons profundos que dá identidade à coleção. Para as pálpebras, a All About Shadow, a edição limitada, que reúne quatro sombras complementares inspiradas no Black Honey, e nas unhas o protagonista é o Color Rich Nail Polish em Black Honey. Segundo o Instagram da Clinique Portugal, esta edição limitada está disponível em exclusivo no Corte Inglês, no mercado português.

A New Balance foi buscar inspiração aos campos de basquetebol dos anos 80 para criar as novas 950. Disponíveis em duas combinações de cores neutras, custam 130€ em Portugal. Houve uma altura em que as sapatilhas de basquetebol serviam sobretudo para jogar. Depois chegaram à rua, entraram nos desfiles, começaram a aparecer com fatos, saias, calças largas e jeans e tornaram-se parte do uniforme urbano. A New Balance sabe bem o que significa. Basta recordar o fenómeno das 550 e acaba de reforçar essa ligação entre desporto e moda com as novas New Balance 950. A comparação com as 550 é quase inevitável, mas o novo modelo não é propriamente um sucessor oficial. As New Balance apresentam-se como uma evolução do estilo inspirado nos campos de jogos, com raízes de basquetebol de meados da década de 1980.

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1: A marca de moda holandesa CIA, fundada em 1841 pelos irmãos Clement e August, comemora os seus 185 anos com uma coleção focada em essenciais no guarda-roupa. Apesar das tendências mudarem com as estações, a CIA acredita que a moda pode e deve ser duradoura. A pensar nisso, lançou uma coleção cápsula renumerada que pretende ser uma celebração do seu legado. Sobre o mote Made for Real Life, esta reúne peças essenciais femininas, masculinas e infantis que permitem criar um bom fundo de armário sem sacrificar o estilo e a qualidade. Versáteis e intemporais, cada uma das 18 propostas foi pensada para diferentes ocasiões da vida real e tem a vantagem de poder ser facilmente combinada com as restantes e usada de múltiplas formas. Para estes lançamentos de edição limitada, a marca focou-se em cores neutras que funcionam bem em qualquer idade e em diferentes ambientes que podem ir do casual ao mais elegante e formal. Ao branco, preto, bege, azul e cinzento, juntam-se alguns toques de vermelho que assume um significado simbólico. Apesar de ser uma coleção feita de essenciais, todos os looks podem ser elevados com a ajuda de pequenos acessórios ou complementos que fazem a diferença, como um cinto, um boné, um lenço ou um colar. Com os preços entre os 4,99€ e os 149,99€, esta coleção dos 185 anos da CIA já está à venda online e nas lojas físicas.

A Fenty Beauty juntou-se à Caissetifi para aproximar a maquilhagem do objeto que nunca largamos. A colaboração promete ser uma solução para quem gosta de ter o gloss e o pó compacto sempre à mão. O telemóvel já serve para pagar as compras, responder a mensagens, confirmar se temos alguma coisa nos dentes e agora também quer ajudar nos retoques. A Fenty Beauty de Rihanna anunciou uma colaboração com a Caissetifi que aproxima dois indispensáveis de muitas malas, o smartphone e a maquilhagem. A ideia é juntar os essenciais de beleza ao telemóvel, evitando aquela escavação entre chaves, recibos, auscultadores, sempre que apetece replicar o gloss. A novidade foi mostrada durante uma transmissão em direto da Fenty Beauty no TikTok, na passada terça-feira, dia 6 de outubro, com a participação de Rihanna. Segundo a publicação Hollywood Unlocked, a colaboração inclui uma capa com um suporte amovível para o pó Invisimat e o Gloss Bomb, ou seja, dois produtos da marca que ganham boleia no acessório que provavelmente já levamos na mão. A mesma publicação refere ainda uma versão chamada Midnight Case, com espelho e cordões entre os seus elementos. O interesse está precisamente nesta passagem da maquilhagem para fora do necessaire. Na página portuguesa da Fenty Beauty, a colaboração surge anunciada como brevemente e com um preço de 49€, mas ainda sem uma descrição que permitirá confirmar exatamente o que esse valor inclui.

A Maison Cata Vassal criou uma nova coleção inspirada nos elementos que marcaram o desfile Utopia 2026, realizado no dia 17 de setembro. Chama-se Plural e leva para o dia-a-dia símbolos como chaves, fechaduras, insetos e orquídeas. A coleção inclui brincos, um anel, uma pulseira, uma pregadeira, um par de botões de punho e duas t-shirts. Os brincos distinguem-se por terem os dois lados diferentes, enquanto a pregadeira pode ser usada de diversas formas, como, por exemplo, como joia, choker ou aplicada num cinto. A ideia passa precisamente por dar uma nova vida aos símbolos do desfile, transformando-os em peças que podem ser usadas e recriadas de diferentes formas no cotidiano. A campanha foi fotografada e filmada na estação de Alfornelos, em Lisboa, e conta com uma intervenção de pintora Ana Vidigal, feita a partir de moldes de costureira e modista. A coleção Plural já está disponível online e no espaço da Maison Cata Vassal, nas Amoreiras, e os preços variam entre os 38 e os 235 euros.

0: Chegamos ao fim de mais um Onda Chique. Eu sou a Joana Montinho. A todos, uma ótima semana.
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0: Bem-vindos de novo ao programa Momentos da Rádio Azul sobre Setúbal, um programa de Carlos Cardoso, com o apoio técnico de Ana Carla Gonçalves e com a coordenação de informação de Alberto Antunes. Quando falamos de saúde, não falamos apenas de hospitais, médicos ou equipamentos. Falamos de pessoas, de vidas e decisões que podem fazer toda a diferença. E é precisamente sobre a saúde em Setúbal e sobre o futuro dos cuidados de saúde na nossa região que vamos conversar hoje. E para esta conversa temos connosco alguém que conhece a saúde por dentro, não apenas pela experiência de gestão, mas também pela formação e pelo ensino. Hoje, nos próximos 30 minutos, nos momentos da Rádio Azul de Setúbal, o nosso convidado é alguém cuja vida profissional tem sido construída entre a gestão, a administração hospitalar, o ensino e, sobretudo, a saúde. É com enorme gosto que recebemos o Dr. Luís Filipe Henrique Pombo, Presidente do Conselho de Administração da Unidade Local de Saúde Arrábida, vulgo Hospital de São Bernardo, desde janeiro de 2024. Licenciado em Gestão, tem uma pós-graduação em Administração de Serviços de Saúde, uma especialização em Administração Hospitalar pela Escola Nacional de Saúde Pública e frequentou ainda o PADIS, Programa de Alta Direção de Instituições de Saúde, da AES Business School, bem como o Programa Avançado de Gestão e Liderança em Saúde da Escola Nacional de Saúde Pública, e encontra-se atualmente a frequentar um mestrado em Gestão de Unidade de Saúde. Um percurso académico que se cruza com a experiência profissional de muitos anos em gestão hospitalar, passando por instituições como o Hospital Garcia da Horta, Hospital Polido Valente e Hospital de Santa Maria, assumindo diferentes responsabilidades na gestão de doentes, áreas cirúrgicas, blocos operatórios, planeamento, controle de gestão e acesso a cuidados de saúde. Foi também professor do ensino superior na área de gestão em serviços de saúde, levando para a sala de aula alguma experiência construída no terreno. Hoje, essa experiência está ao serviço da nossa região, numa função que tem impacto direto na nossa vida de setubalenses. Por isso, neste momento, na Rádio Azul sobre Setúbal, vamos falar de saúde, dos desafios que temos pela frente, das respostas que existem e, naturalmente, pelo futuro de saúde da nossa região. Dr. Luís Pombo, seja muito bem-vindo ao Momentos da Rádio Azul sobre Setúbal. Começaria pelas urgências, porque é provavelmente a porta do hospital que mais preocupa os cidadãos. Qual é hoje o principal problema das urgências e porquê é que continua a ser tão difícil garantir uma resposta rápida e eficaz aos doentes?
1: Em primeiro lugar, gostaria de agradecer o convite para esta conversa, a qual aceitei com muito gosto. O nosso objetivo é muito claro: reduzir tempos de espera, melhorar os circuitos e garantir que cada doente receba a resposta atempada, adequada, no local adequado e no tempo adequado. No Hospital São Bernardo temos três urgências: urgência geral, urgência obstetrícia e ginecologia e urgência pediátrica. Na urgência geral, temos conseguido manter a resposta de forma permanente, apesar das dificuldades que existem em algumas especialidades, como a anestesia, a cirurgia geral e mesmo a ortopedia. Na ortopedia, por exemplo, desde 1 de janeiro de 2025, que não tivemos encerramentos. Somos, muitos dias, somos a única unidade local de saúde aqui na Península de Setúbal que estamos abertos. Também na pediatria conseguimos uma melhoria muito significativa. Em 2024 havia períodos de encerramento, enquanto desde janeiro de 2025 temos mantido a urgência aberta. Mas não basta manter as portas abertas. Temos de melhorar a resposta e é isso que temos vindo a fazer. Este esforço consegue-se devido ao compromisso e também dedicação dos nossos profissionais.
0: Profissionais, não é? Portanto, muitas vezes ouvimos falar do tempo de espera elevado e a falta de profissionais e sobrelotação. O problema das urgências resolvem-se dentro das próprias urgências ou é necessário mexer em todo o sistema de saúde, desde os cuidados de saúde primários até ao internamento?
1: É necessário atuar em todo o sistema. É precisamente essa uma das grandes vantagens das unidades locais de saúde. Deixarmos de olhar para os cuidados de saúde primários, para os hospitalares, continuados, como estruturas separadas e passarmos a trabalhar em rede. Temos vindo a trabalhar na organização de forma a melhorar a resposta aos nossos utentes nos vários níveis de cuidados e temos resultados que mostram que essa organização pode fazer a diferença. Relativamente aos tempos de espera da urgência geral, nos primeiros 9 meses de 2026, apesar de termos um acréscimo de 17% do número de utentes na urgência, comparando com 2024, conseguimos reduzir o tempo entre a triagem e a primeira observação. Eu depois tenho aqui uns gráficos, depois posso deixar... Posso aqui deixar para ver e também estão disponíveis também no site do Serviço Nacional de Saúde das Urgências. Somos um dos hospitais do país com melhores tempos médios de espera nas urgências. Naturalmente que há dias e períodos em que os tempos são superiores ao desejável, mas a tendência de melhoria é clara. Os doentes de cor laranja passaram de 1 hora e 5 para 28 minutos. Os doentes de cor amarela passaram de 2 horas e 21 para 1 hora, está dentro dos parâmetros da triagem de Manchester. Os doentes de cor verde passaram de 4 horas e 23 de espera para 1 hora e 20. Os doentes de cor azul de 7 horas e 9 para 1 hora e 55. Entre a admissão e a triagem também baixámos em média, portanto, de 14 minutos para 9 minutos. Tenho aqui, pronto, os gráficos, como eu disse, e que poderei deixar. As reclamações em 2025, comparando com 2024, diminuíram 17%. Na urgência geral, diminuíram 36%. No primeiro semestre de 2026, comparando com 2025, as reclamações continuam a descer, menos 18,8%, e os elogios aumentaram a 74%. Portanto,
0: sim, mostram o hospital tem um livro para elogios, não é?
1: Portanto, e para reclamações também, e para sugestões.
0: Mas a percepção que muitos doentes recorrem à urgência porque não encontram resposta noutros locais. O hospital está a receber doentes que em condições normais deviam ser tratados nos centros de saúde ou por outras estruturas de proximidade?
1: Sim, naturalmente que existe alguma procura que poderia ser resolvida noutros níveis de cuidados. Por exemplo, nós na nossa urgência geral, 25% dos utentes não necessitam de uma urgência hospitalar e na urgência pediátrica 45%, que não precisavam de recorrer à urgência. Mas aqui os órgãos de comunicação social também nos podem ajudar. Com literacia em saúde, os utentes em primeiro lugar devem ligar a linha de saúde, a linha SNS 24, para depois serem reencaminhados ou para o hospital ou também para as respostas que nós temos de proximidade. A nossa responsabilidade é criar alternativas e explicar melhor essas alternativas. Temos vindo a criar respostas para os utentes sem médico de família, por teleconsultas, consultas presenciais, protocolo com aqui com a Santa Casa da Misericórdia de Setúbal, etc.
0: Que o provedor já cá teve e que disse, e disse perfeitamente isso.
1: É por isso, não só nas consultas que eles nos ajudam, mas também temos um protocolo com a Medicina Física e Reabilitação. É por isso que a integração entre cuidados de saúde primários e hospitalares é tão importante. O objetivo não é simplesmente dizer às pessoas para não irem à urgência, o objetivo é garantir que quando não precisam de uma urgência hospitalar, têm efetivamente uma alternativa acessível, próxima e capaz de responder. Temos vindo a melhorar os tempos de espera de consulta e de cirurgia. Na cirurgia passámos de uma espera média de 6,3 meses no ano de 2024 para uma média de 4,5 meses em 2026. Portanto, praticamente dois meses. Neste momento também temos 70% das consultas e cirurgias dentro do tempo máximo de resposta garantido.
0: É ótimo, isso é ótimo. E outra das situações que nós nos deparamos aqui é uma das grandes dificuldades dos hospitais é a falta de profissionais. No caso concreto do Hospital de Setúbal, há falta de médicos, enfermeiros ou outros profissionais e essa falta está a condicionar a capacidade de resposta? Como isto acontece, é aquilo que nós ouvimos nos hospitais todos, não é? Portanto, isto é transversal ao país, portanto, e ao Serviço Nacional de Saúde.
1: Os recursos humanos são, sem dúvida, uma das questões centrais da gestão hospitalar. Temos profissionais altamente diferenciados e com enorme espírito de missão, mas sabemos que existem áreas em que a disponibilidade de profissionais é mais difícil e que isso condiciona depois a construção das escalas e a capacidade de manter determinadas respostas. Temos de trabalhar em duas frentes. Não só contratar profissionais, mas reter os profissionais que temos e conseguir atrair novos profissionais. E isso não se faz, pronto, só com contratação. Portanto, tem de ser esta parte, pelo menos, reter os que temos e, portanto, conseguirmos atrair. Faz também melhorando as condições de trabalho, criando melhores condições físicas, estruturais, promovendo a formação, a diferenciação e também o desenvolvimento profissional. Em 2024, tínhamos 3.026 profissionais. Portanto, o LS tinha 3.026. Em 2026 temos 3.150, ou seja, mais 124 profissionais vinculados só ao quadro da ULS. Uhum. Mais 19 médicos especialistas, mais 55 enfermeiros. Se chegam, não. Com a procura precisávamos de mais. É. Mas mesmo assim os prestadores de serviço também aumentaram consideravelmente. Passámos de 125 em 2024 para 190 em 2026. Ou seja, mais 65 profissionais, essencialmente médicos.
0: Ok. Portanto, isto no fundo mostra que há um aumento, mas de qualquer das maneiras também há um aumento exponencial também da procura, não é? Portanto, e já agora que me falou, portanto, em mais coisas, há um edifício que está a ser construído, portanto, um novo edifício, o que representa concretamente esta obra para o futuro do Hospital de São Bernardo e, sobretudo, o que o cidadão comum vai sentir de diferente quando estiver concluída.
1: Esta obra representa uma mudança muito importante, seja para os utentes e para os profissionais de saúde. São 8 mil metros quadrados adicionais de edifício que vamos ter no Hospital São Bernardo. Estamos a falar de criar melhores condições para os doentes e para os profissionais, reorganizar áreas assistenciais e aumentar a capacidade de resposta do hospital. Para o cidadão, a mudança que queremos que seja mais evidente é muito simples. Um hospital mais funcional, com melhores circuitos, melhores condições de atendimento e maior capacidade para responder às necessidades da população. Não estamos a fazer uma obra apenas para termos um edifício novo. Estamos a aproveitar esta oportunidade para reorganizar os cuidados e também preparar o Hospital de São Bernardo para os próximos anos.
0: Ok. Portanto, isto que vem, no fundo, com estas melhores instalações, poderão vir ter novas valências ou serviços a existir neste novo edifício? Há áreas de saúde que Setúbal atualmente não tem e que poderão finalmente vir a ter?
1: O novo edifício permite, sobretudo, aumentar a capacidade de resposta e reorganizar as respostas que já existem, criando condições para uma evolução futura. Uma das grandes vantagens é libertar espaço que agora não tem as melhores condições e permitir que diferentes áreas assistenciais funcionem de uma forma mais adequada. É uma questão, para mim, que é fundamental. Quando fazemos um investimento em infraestruturas, temos de pensar também nos equipamentos e na diferenciação clínica. Estamos a trabalhar não apenas em paredes, mas também em tecnologia, equipamentos e novas formas de prestação de cuidados. A aquisição de uma ressonância magnética, que daqui a poucos dias está a funcionar, até ao final do mês estará a funcionar no Hospital de São Bernardo. Um hospital desta dimensão tem de ter uma ressonância magnética.
0: Que não tinha, portanto,
1: como é possível, mas vai ter, está, já está lá, pois. Portanto, falta só começar a funcionar, estamos nos últimos pormenores. Depois também temos um novo robô cirúrgico, já realizámos mais de 20 cirurgias. Estes são alguns dos exemplos. Hoje mesmo fizemos a 22ª cirurgia com este robô e que traz a recuperação muito mais rápida para os utentes e que não é tão invasivo que uma cirurgia normal.
0: Fiquei com a ideia que este robô é para já tentado operar...
1: Com a cirurgia geral.
0: Cirurgia geral. Ah, jogava que era ortopédica.
1: Não, portanto, cirurgia geral. Também temos. Sim, também temos ortopedia também. Também temos robô. Fizemos esse, não fizemos ainda as 20 cirurgias, mas também estamos com robô nessa área.
0: Portanto, isto leva-me a uma obra desta dimensão, representa um investimento importante. Qual foi a preocupação principal na definição de um novo edifício? Portanto, aumentar a capacidade, melhorar as condições existentes, criar novas respostas ou preparar o hospital para as necessidades nos próximos 20 ou 30 anos?
1: Diria que são todas essas preocupações. Mas sobretudo uma, preparar o hospital para o futuro. Um hospital não pode ser desenhado apenas para responder aos problemas de hoje, tem que ser pensado a 20, 30 anos. Temos de olhar também para a evolução demográfica, para o envelhecimento da população, para a evolução tecnológica e para aquilo que serão as necessidades assistenciais daqui a 5, 10 e 15 anos. Queremos um hospital mais flexível, capaz também de se adaptar, e queremos também que o investimento que estamos a fazer tenha retorno na qualidade dos cuidados, nas condições de trabalho dos profissionais e também depois na experiência dos utentes.
0: Pois, porque nós... sendo portugueses, vemos que um hospital novo ou uma nova ala demora anos a ser construída, portanto tem que ser feita com essa. E agora iria passar para um tema que é um tema que aqui em Setúbal se fala muito, que é o Hospital do Botão, que tem uma importância histórica e clínica muito própria para a região. O que está previsto para o futuro daquela unidade? Existe uma estratégia definida para o Otão e que papel poderá desempenhar na rede hospitalar de Setúbal nos próximos anos?
1: O Hospital do Otão é uma unidade com uma história muito própria e com profissionais de enorme experiência. O Hospital do Otão é reconhecido em Portugal e não só em Portugal, já no mundo, é conhecido pelos seus profissionais. Temos um serviço de excelência de ortopedia e de referência. Recentemente foi realizada a segunda cirurgia de reconstrução óssea de elevada complexidade com alô enxerto fresco de cadáver. Realizámos a primeira cirurgia robótica de revisão de prótese do joelho no Serviço Nacional de Saúde, mas o hospital tem outros serviços também de referência, a medicina fisioreabilitação, a medicina interna, a imagiologia, a patologia clínica e todos os serviços de apoio. O que estamos a fazer é olhar para a rede hospitalar da ULS Rábida, que tem os dois hospitais, o Hospital de São Bernardo e o Hospital do Otão, como um todo, e perceber qual é a melhor utilização que podemos fazer de cada espaço e de cada equipamento com a melhor eficiência possível.
0: Portanto, é para continuar, supostamente. Isto por tudo o que nós ouvimos durante anos, não é? Portanto, sobre o Otão.
1: Está. O Hospital do Otão está
0: num
1: programa...
0: Porque até se falava que com esta nova ala de Setúbal o Otão iria fechar e que se passaria para aqui, não é?
1: O Hospital do Otão está num programa Revive, portanto está nesse programa. Portanto, neste momento não temos informação nenhuma para terminar.
0: Okay. Pronto, mas isto é só para os nossos ouvintes.
1: E terá que ser sempre avaliado e tem que existir aqui alguma transição. Se for para mudar, tem que existir aqui alguma transição. Primeiro, criarmos os espaços para acomodar o Hospital do Otão, porque o Hospital do Otão...
0: Não é tão pequenino como isso, não é?
1: Quando possivelmente, aqui há uns anos, quando foi feito quando foi projetado este edifício, o novo edifício, a atividade que fazíamos no Otão era muito menor. Neste momento fazemos lá... temos lá mais ou menos 2 mil internamentos por ano, 4 mil cirurgias... E 37 mil consultas, portanto, essa ainda é uma atividade...
0: Com bastante peso.
1: Com bastante peso.
0: Sim, sem dúvida. E agora passaríamos, então, falemos da maternidade, uma questão que há muito preocupa Setúbal. Existe a possibilidade de melhorar significativamente as condições da maternidade e da obstetrícia, quer em instalações, quer em capacidade de resposta?
1: Obstetrícia é uma área absolutamente prioritária.
0: É uma pedra no sapato, não é?
1: Tanto... Sim, é importante esclarecer também uma questão. Desde o dia 15 de abril de 2026, o Hospital São Bernardo integra a Urgência Centralizada Regional de Ginecologia e Obstetrícia da Península de Setúbal, funcionando como um dos dois polos da rede regional. O que nos é pedido é estarmos, no mínimo, referenciados ao CODU INEM, para a nossa área de influência e para o litoral alentejano. O que cumprimos até ao momento na íntegra e fomos ainda mais além. Porque para além de estarmos sempre referenciados ao CODU, portanto desde o dia 15 de abril que tivemos sempre em contínuo, portanto nunca encerramos, conseguimos estar totalmente abertos entre 12 a 15 dias por mês. Ou seja, para além do CODU, foi-nos pedido, conseguimos estar 12 a 15 dias abertos. E posso dizer também, se nada acontecer da normal, para este mês de outubro temos 21 dias abertos, portanto, em 30 dias na totalidade. O que é excelente. O São Bernardo mantém a atividade programada de obstetrícia e ginecologia, incluindo consultas, diagnóstico pré-natal, internamento de grávidas, cirurgia obstétrica programada e internamento também de puérperas. E, naturalmente, queremos aproveitar o investimento dessas infraestruturas para melhorar também as condições em que estas equipas trabalham e que as mulheres também são acompanhadas.
0: Portanto, isso iria... O doutor Luís Pumbo respondeu-me a esta pergunta. Portanto, mais que as instalações, uma maternidade precisava de equipas, não é? Portanto, há condições para reforçar os recursos humanos da maternidade e garantir que Setúbal possa oferecer às futuras mães uma resposta de qualidade sem terem de procurar outros hospitais? A resposta já praticamente foi...
1: Sim, a reorganização regional da urgência de ginecologia e obstetrícia foi criada precisamente num contexto de dificuldade em assegurar essas escalas completas em todas as unidades em simultâneo. Portanto, no polo de São Bernardo, portanto, aqui no nosso hospital, o funcionamento é assegurado predominantemente pelas nossas equipas da ULS Rábida e também por prestadores de serviço. O nosso trabalho é garantir a estabilidade, a atratividade e condições para estas equipas. Isto significa contratar quando é necessário, mas também criar condições para os profissionais que estão connosco, queiram continuar connosco e não irem embora.
0: Pois, porque essa é uma das... Isso é transversal a todos os hospitais, não é? Portanto, e já agora, atalho de foice, isso será porquê?
1: Porque existe uma oferta privada, no setor privado, muito forte.
0: Muito forte.
1: E, portanto, os... É por isso,
0: não
1: essencialmente
0: podemos,
1: é por isso.
0: Não podemos competir com...
1: Não conseguimos competir nunca com o privado.
0: É.
1: Nunca.
0: Setúbal tem uma população muito significativa e serve também vários concelhos da região. Considera que o Hospital de São Bernardo tem atualmente a dimensão e os meios adequados para responder à população que efetivamente serve?
1: O Hospital de São Bernardo tem uma responsabilidade muito grande na região e na península de Setúbal. A ULS Rábida integra os concelhos de Setúbal, Palmela e de Sesimbra, mas temos uma área de influência assistencial muito mais alargada em determinadas respostas, nomeadamente às populações de Alcácer do Sal, Grândola, Santiago do Cacém, Sines, Barreiro, Moita, etc. Ou seja, na nefrologia e na cardiologia, a área da ULS do Arco Ribeirinho, portanto somos nós aqui, a ULS Rábida, que trata desses doentes. Na imunoalergologia e na estomatologia é toda a Península de Setúbal, portanto somos a única ULS com estas valências. Na psiquiatria, na saúde mental, na cardiologia, na infecciologia, neurologia e obstetrícia, portanto a área do litoral alentejano, também somos nós que tratamos desses utentes.
0: Uhum. Outra das questões muitas vezes levantada pelos cidadãos é a articulação entre o hospital, os centros de saúde, o SNS e as estruturas sociais. O que é que ainda falta fazer para que o doente não sinta que anda de porta em porta à procura de uma resposta?
1: O cidadão não deve ter de conhecer a organização interna do Serviço Nacional de Saúde para conseguir um tratamento.
0: Pois.
1: Se tem uma necessidade de saúde, deve encontrar uma porta de entrada, e a partir daí o sistema deve ser capaz de o encaminhar. Essa é a lógica das unidades locais de saúde. Aproximar os cuidados de saúde primários, cuidados hospitalares, atuar na prevenção da doença, na promoção da saúde e no tratamento também da doença, partilhar informação e criar percursos assistenciais mais integrados. Temos vários projetos de integração de cuidados que posso enumerar: o Integra Care quer mais, aumentar a adesão terapêutica dos doentes, portanto, na infecciologia com o ICAD, portanto, no VIH-Sida. Temos outro também no VIH-Sida, o ADER Mais, gestão da doença crónica dos doentes com VIH-Sida. O Respirar Mais, a doença pulmonar obstrutiva crónica na prevenção e reabilitação nos cuidados subprimários. O controle da tuberculose, melhorar o acesso a cuidados de saúde. O Cuida Mais também com a DPOC, a diabetes, insuficiência cardíaca, promover a continuidade e a integração de cuidados com estas doenças crónicas entre cuidados hospitalares e cuidados subprimários. A medicina de proximidade, apoiar os médicos dos cuidados subprimários na tomada de decisão, reduzindo o recurso à urgência. O Integra Mais, portanto, no cancro da próstata, promover a capacitação dos doentes operados com prostatectomia radical para o regresso a casa e depois a transição para os cuidados de saúde primários. E agora também, recentemente, temos aqui um projeto também dos bebés, portanto, dos bebés prematuros da UCEN, para uma transição de cuidados e sejam seguidos também nos cuidados de saúde primários, em vez de virem sempre para o hospital. Estes são vários projetos e que alguns até temos ganho alguns prémios a nível nacional.
0: É isso que eu noto. Noto que o hospital tem ganho prémios, mas isso sai-nos pouco para a comunicação. A maioria dos tubalenses, né? Portanto, não tem essa percepção.
1: Normalmente, e peço a comunicação social, portanto, o que se fosse mau, aparecia muito mais rapidamente. As boas notícias é muito mais difícil de passar, portanto, ou seja, uma boa notícia demora muito mais a passar do que uma má notícia.
0: Hoje em dia, cá está, e as redes sociais é sempre para as más notícias. Acho que poderíamos começar a utilizar as redes sociais para, no fundo, apresentar todos esses projetos que existem e tudo isto que o hospital faz. Que, acredito que a maior parte deles eu nem sequer sabia que existiam, mas que existem. Existem, estão lá. E têm pessoas para apoiar.
1: A nossa comunicação interna temos feito, portanto, nas nossas newsletters, e agora fizemos uma sessão no Dia da Segurança do Doente, portanto, pedimos para os profissionais apresentarem projetos de integração de cuidados e tivemos 14 candidaturas e só tínhamos 7, porque o tempo era reduzido, e só 7 é que apresentaram. Mas, brevemente, vamos utilizar essas 14 candidaturas, pronto, para também divulgar e tentarmos também fazermos essa integração de cuidados, porque são projetos muito interessantes e que traz melhorias
0: para os utentes. Portanto, olhando para os próximos anos, há outras obras, equipamentos ou novas valências que estejam a ser estudadas e que ainda não sejam do conhecimento público?
1: Temos, naturalmente, vários projetos em desenvolvimento e estamos permanentemente a avaliar as necessidades da população. Algumas decisões dependem da aprovação e de financiamento, por isso não seria responsável anunciar aqui que ainda não está, portanto, ou aquilo que ainda não está formalmente decidido. Mas posso dizer que a nossa estratégia passa por três grandes áreas: infraestruturas, tecnologia e diferenciação clínica. Temos já investimentos concretos, como disse há pouco, a ressonância magnética, o robô cirúrgico, seja no Hospital de São Bernardo ou também no Hospital do Otão. Para além do novo edifício, estamos a fazer uma obra, um edifício administrativo, que começou recentemente também, a unidade de ambulatório da psiquiatria, que está a terminar mais uns dias e fica pronto. Estão 3 centros de saúde nos cuidados subprimários ao abrigo do PRR, e aí as obras estão a cargo das câmaras municipais, portanto, depois é que passarão para a OLS, para a OLS poder usufruir e, portanto, utilizar as instalações. Investimentos em equipamentos, tecnologia para os cuidados subprimários e também hospitalares, e continuaremos também a trabalhar para que Setúbal tenha respostas cada vez mais diferenciadas.
0: E de apoio total à população. Estamos nos últimos 4 minutos e tenho 2 perguntas para colocar. Se pudesse resolver hoje apenas 3 problemas do hospital, aqueles que considero mais urgentes e que teriam maior impacto na população de Setúbal, quais escolheria?
1: A escolher apenas 3, colocaria primeiro em lugar as pessoas, portanto, os profissionais, garantir equipas completas, estáveis e motivadas. Isso é logo a base. Em segundo lugar, a capacidade de resposta, sobretudo nas áreas onde existe maior pressão, as consultas, as cirurgias, as urgências, o internamento e algumas especialidades que temos ainda um quadro reduzido. Apesar de, portanto, em todas estas áreas temos vindo a melhorar muito significativamente. Em terceiro lugar, a integração de cuidados, para que o percurso do doente seja mais simples e para que o hospital não seja sempre o primeiro e o último recurso. No fundo, são 3 dimensões da mesma questão: pessoas, capacidade e organização, e é nisso que temos de concentrar os nossos esforços.
0: E isso, no fundo, é o que dá, no fundo, ser a base de um bom trabalho. E para a última, e como é habitual, faço sempre esta pergunta: que mensagem gostaria de deixar aos setubalenses que todos os dias recorrem ao Hospital de São Bernardo, particularmente àqueles que têm vivido dificuldades nas urgências e que esperam que o hospital, no futuro, seja capaz de lhes dar uma resposta melhor?
1: Sabemos que quem se desloca a um hospital está muitas vezes num momento de fragilidade, de ansiedade ou de sofrimento. Não prometo que vamos deixar de ter desafios, porque a saúde é uma área complexa. Estamos a falar de uma população grande, superior a 250 mil habitantes, diretamente, e depois, como eu já disse, indiretamente, portanto, ultrapassa largamente esses 150 mil, e também com necessidades crescentes. Mas posso garantir uma coisa: estamos a trabalhar para que o Hospital de São Bernardo e a ULS Rábida seja uma unidade cada vez mais preparada, mais moderna e mais próxima das pessoas. Temos profissionais extraordinários, diferenciados, temos uma obra importante em curso, o novo edifício, estamos a investir em tecnologia, estamos a reorganizar a forma como estamos cuidados. O objetivo final é muito simples. Quando um cidadão de Setúbal entra no Hospital de São Bernardo, queremos que sinta que está num hospital capaz de lhe dar uma resposta segura, qualificada e humana. E gostaria, por fim, de deixar uma mensagem final sobre a campanha de vacinação gripe. Sim. E Covid-19.
0: O inverno está aí à porta.
1: Exatamente,
0: é?
1: Está aqui à porta, apesar de estar bom tempo, mas brevemente estará aí. Portanto, esta campanha começou no dia 30 de setembro para que os utentes adiram em massa, essencialmente os mais vulneráveis, porque isso pode trazer menos complicações.
0: E que sei que a partir dos 60 anos, salvo erro, é gratuito as vacinas, tanto para a gripe como para a Covid, que a Covid continua. Sim. Nós andamos muito esquecidos, mas a Covid ainda continua. Exatamente. A bater-nos à porta, e nós é que achamos que isto já está tudo bem. Chegamos assim ao final de mais um programa de Momentos da Rádio Azul sobre Setúbal, hoje com o nosso convidado Dr. Luís Filipe Henriques Pombo, Presidente do Conselho de Administração da Unidade Local de Saúde da Arrábida. Esperamos que tenha sido do agrado dos nossos ouvintes e desejo que tenham a continuação de uma boa semana. Para o doutor, um obrigado por ter vindo ao nosso programa.
1: Obrigado também, agradeço.
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0: uma panela, um Setúbal à panela, a mexer a panela, não tachos, é um programa de opinião, não esquecer, porque às vezes as pessoas interpretam mal. Estamos aqui, só na tachada, nossa opinião.
1: Só há paneladas.
0: Só há paneladas, assim é... nada.
1: Isso, fica outros indivíduos que...
0: Vá, e estamos com...
1: Pedro Nunes.
2: Alberto Tunes.
0: E Ana Carla Gonçalves, sempre aqui em cima da Pedra da Anixa, que toda a gente gosta. No outro dia tiveram azar, vieram tentar vir ter connosco, mas ficaram atascados, tiveram que ser socorridos. Mas pronto.
2: E aqui fala-se em liberdade, pá.
0: Em liberdade, liberdade. Ah, sim, aqui
1: não
0: é.
1: Não leram o livro de instruções.
0: Isto aqui é uma offshore. Depois... É uma offshore. É o offshore da pedra, do pedregulho, mas pronto. A pedra está a ficar
2: aqui
0: um bocado escavacada.
2: Aqui não é ninguém vai dar carteira.
0: Nada. E a pedra está a ficar um bocado escavacada, ao que parece, mas os mexilhões...
1: E sabem que a pedra tem mais 30 milhões de anos do que a Serra da Arrábida?
0: Mais 30 milhões de anos.
1: Do que a Serra.
0: Exatamente.
1: Portanto, aquilo é de um período anterior...
0: Há uns agora que só...
1: À formação da Arrábida.
0: Há agora uns que só ligam aos milhões de euros, não milhões de anos. Agora com aquela operação...
2: Não,
1: já lá vamos. Estamos rodeados aqui pelo um parque natural, a Luís Saldanha, que é um parque marítimo. E muita gente ignora que temos aqui um parque marítimo onde não se pode pescar. Como não se pode pescar, há espécies que recuperaram. E hoje, nas zonas onde se pode pescar, os pescadores pescam muito mais do que pescavam antes.
0: Ah, ok, boa, ok. Ainda bem.
1: E deixam crescer o peixe, está a ver? Eles, os pequeninitos, estão aqui na zona protegida. Quando saem, tumba, palma.
0: Tumba, são comidos.
2: Toma lá, ora bem, eu trago o primeiro assunto. Sim. Que tem que ver com uma situação que é do município aprovou a aquisição do Museu de Arqueologia e Etnografia do Distrito de Setúbal.
1: Certo.
2: Ok? A Câmara Municipal, que está pouco endividada, arranjou 2 milhões de euros para tentar comprar...
1: Tentar comprar
2: o edifício onde está...
1: Não, o edifício não está à venda. O edifício está a vender, é?
2: 2 milhões de euros.
1: É comprar o edifício.
0: O Museu de Arqueologia.
1: Sim, é o Museu. É da mulher do Dias Pereira. O edifício.
0: Não sabíamos.
2: Sei que o edifício foi... Ou há esta proposta, não é? Há esta proposta que depois há de ser ratificada na Assembleia Municipal.
1: E acho que não é caro, 2 milhões.
2: Pois, eu também estou achando pouco, mas pronto, enfim.
0: Okay. Uhum. É muito pouco. Até o Pedro tinha comprado, não era?
2: Este Museu de Arqueologia e Etnografia do Distrito de Setúbal, cuja gestão e funcionamento está desde 2014 com a Associação de Municípios da Região de Setúbal, funciona neste imóvel, que a gente conhece, a Avenida Luísa Todi, que é adquirido agora por valor de 2 milhões de euros com um contrato a celebrar até dezembro de 2029. O município tem este investimento, diz aqui na nota, um investimento estratégico de elevado retorno imaterial e cultural para Setúbal, cuja salvaguarda da memória coletiva local, imigração, ou seja, já estou como o Jorge Jesus. É mais uma, quer dizer, já temos a... não estou a falar da qualidade estratégica da aquisição. Uhum. Já temos a Ima Parque, já temos a Praça de Torres Cás Relvas, já temos... Enfim,
1: não, mas este é
0: a Praça
1: central.
0: Todos está a fazer o quê?
1: Não, eu acho que este é muito mais fundamental.
2: Pedro, mas vamos parar. Então? Se este é estratégico, é mais interessante, que libertem-se da Praça de Torres.
0: Exatamente, não acontece nada.
1: Uma solução,
0: nada.
1: Ou faça uma parceria pública ou privada para a exploração daquilo.
2: Pá. Não é?
0: Eu acho que...
1: Há que ter imaginação.
0: Agarram tudo para mais ninguém ficar com nada.
1: É isso que eu acho. Já agora, o Loureiro, pegado ao museu, tem lá um prédio que até foi mandar no abaixo. E acho que ele, Loureiro, estava disponível para dar aquilo ao museu. Não sei se deu, se não deu.
2: Pois, não faço ideia.
0: Ok, não sabíamos.
1: E assim disso. Ficava o quarteirão todo.
0: Pois, fica.
1: Um quarteirão completo.
2: E então, esta situação, gostava eu a dizer, na minha opinião, acho isto muito mais interessante e com muito mais valor do que a Praça de Torres Cás Relvas que eles estão a fazer.
1: Sem dúvida.
2: Que vendam, que consigam tal como
1: e é fizeram. Na principal artéria da cidade que analisa
2: e tal como fizeram também com o Vitória, com os grandes Vitória, não pode ser construído ali mais nada a não ser complexos esportivos, a menos de que e parece que a menos de que está quase a acontecer, portanto obrigar alguém a fazer dali, construir ali alguma coisa que tenha que ver com aquilo ou que seja...
1: Mas na IMA não há um projeto para a IMA? lá Pedro. Uma incubação de empresas.
0: Havia.
2: E... Oh, Pedro.
0: Acho que havia.
2: Isto é como o governo. Há imensos projetos. Há imensas coisas.
1: Só que agora não
2: estamos todos à espera que aconteça.
1: Agora com os subsídios da Europa.
2: Mas ainda há grandíssima lata. Mas ainda há grandíssima lata.
1: Possível.
2: Ainda há grandíssima lata de virem dizer que os maiores investimentos estão a ser feitos a norte de Portugal. Olha que novidade, hein? Isto é cá uma novidade que me deixa perplexo, pá. Eu julgava que não, que os grandes investimentos estavam a ser feitos no Algarve, mas não. Eles dizem, não, é a norte de Portugal.
1: O Algarve tem mais de 90% de rendimento per capita, mas depois já não recebe subsídios substanciais da Europa.
2: Nada, xabeque, mas a malta a norte de Lisboa, pá, tem sempre necessidades, pá, é uma coisa mesmo... Enfim.
0: Eu acho que é mais assim, eu vou comprar para tu não comprares. Vou ficar com tudo, mas não faço nada. Pronto, é assim.
2: Pedro, mas para
1: bem, resolve o problema, vá da Associação de Municípios, outros sítios de Silva. Eu acho que é preciso também, vá, falam em acabar com essa associação, outros dizem que não.
2: Com a aquisição deste espaço, um museu, a Câmara fica com os funcionários, ok?
1: Sim, sim.
2: Portanto, eles são integrados na Câmara Principal. Faltava-me dizer esta nota. Mas o Pedro está a fazer o quê?
1: Não, é isso, é isso.
2: Sim.
1: Resolver essa situação.
2: Exatamente.
1: Se essa associação continua ou não continua. Portanto, há três municípios aqui da Península de Setúbal que estão na associação. E depois é a Grande e Alcácer também mantém a associação.
2: Sim.
1: Portanto, aqui é Palmela, a Sesimbra e o Seixal.
2: Pois.
1: Portanto, eu acho que devemos aqui, Setúbal deve ter relações privilegiadas com a zona sul do distrito. Portanto, mesmo com a comunidade...
2: Isto é outra, pá, é a tua namorada.
1: A comunidade intermunicipal da Península de Setúbal deve privilegiar a relação com os concelhos do resto do distrito e também com os concelhos do interior alentejano, com a Extremadura, até com o Ribatejo, a Beira Baixa. Portanto, criar condições para...
2: Caldas da Rainha, por exemplo. Que é sempre...
0: Por exemplo,
1: sim, Caldas da Rainha também. Tem os mesmos problemas que nós. Portanto, nós devíamos... A minha ideia há dezenas de anos é, para haver mais qualidade de vida, em vez de haver uma macrocefalia de Lisboa, deviam-se criar cidades de média dimensão, com muita qualidade de vida, num raio de 150 km de Lisboa.
2: Mas o Pedro está a ver a fotografia do Mónaco, é? Eu vi logo quem é bem coisa.
0: Do Mónaco.
2: Acho que sim. Oh, Pedro, então me diga-me a você, que é uma pessoa entendida destas coisas, pá. Como é que você, lá do alto da sua cadeirinha, está a ver esta confusão toda da Câmara Municipal com o Douros Meira, que infelizmente está doente e não está a ocupar o lugar da presidência, deixou no número 3, a oposição toda vem a terreira dizer calma lá, se a senhora não voltar mais... Espero que volte, que não seja pela questão de saúde,
1: sim,
2: que a senhora seja afastada, mas que há aqui assim que terá que ser o número 2, o Paulo Maia, que vá então ocupar a presença da Câmara de Setúbal. Oh, Pedro, então o que é que você vê daí, hein?
1: Acho que isso é o normal. O Paulo Maia é o número 2 da lista, portanto, aí não tenho dúvida. Se há quem põe dúvidas... Enfim, que justifique em termos legais porque é que não pode ser o Paulo Maia e seria a maioria.
0: Não é eu escolher alguma coisa e
1: agora,
0: ter,
1: argumentos
0: e poder
1: nos dê sentido.
0: Ter direito.
2: Exatamente.
0: A isso.
1: Mas quem
0: não é?
1: Tem que desempatar
0: normas.
1: Isto?
0: Acho que há normas.
1: Quem tem que desempatar isto? Acho que é a CCDR.
2: Não tem nada a ver com isto.
1: Não tem nada a ver com isto. Então quem é que desempata isto?
2: É o Tribunal.
1: Tem que ir para o Tribunal. Então, mas aí falam que, por exemplo, decisões que possam ser tomadas para a Câmara, agora com a maioria...
2: Podem ficar anuladas.
1: Podem depois vir a ser anuladas, não sei o quê. Opa, resolvam lá isso. Agora,
2: claro.
1: É uma tristeza a gente não ser capaz de criar soluções de gestão que sirvam toda a gente. Isto aqui prejudica toda a gente. Ou já não a fazer política, a querer eleições antecipadas, o que é que andam a querer fazer?
0: Sim.
1: Nós temos que gerir esta cidade e este concelho também tem influência na região, portanto nós estamos a condicionar tudo, estamos outra vez paralisados, não pode ser, isto tem que andar.
0: Já viu alguma coisa andar para a frente?
1: eu quero que ande,
0: estou agora
1: a trabalhar bastante no movimento Pensar Setúbal, no sentido de que se impulsionem as coisas para termos um futuro de maior qualidade de vida para quem quer.
0: Mas eu acho que se calhar não passam dos pensamentos. Não conseguem passar.
1: Eu defendo isto desde 71. e fiz o 25 de Abril para defender Setúbal.
0: E
1: estou como o Guterres diz, eu nunca...
0: 50 anos depois...
1: I never give up, eu nunca desistirei. Eu também estou nessa, eu nunca desistirei de Setúbal.
0: Haja
1: o que houver, e quero de um insensável de Setúbal. E também, todo o indivíduo que eu vir que está a ser desonesto para com Setúbal tem uma perna, está a entender? Não vou deixar
0: de
1: apontar o dedo a quem eu considero que está a procurar prejudicar a cidade de Setúbal e a região de Setúbal.
2: Pedro, é assim, aqui, você sabe se calhar, a semana passada, uma comissão dos eleitos do PSD de Setúbal foi também ter uma reunião com o Ministro da Administração Interna, com o Neves, né, com os Neves, por causa da segurança do nosso distrito, não é?
1: Sim.
2: Então temos ou não temos a segurança no distrito?
1: Diga, há uma insegurança relativa. Agora somos, acho que o terceiro distrito com mais necessidade de segurança, mas por exemplo, há aqui coisas. Continuamos a não andar com a videovigilança para a frente, por exemplo, os roubos já estão mais adiantados do que nós.
2: E a Polícia Municipal.
1: Até a Amadora nos passou à frente.
2: E a Polícia Municipal também que os.
1: Portanto, é necessário haver medidas, é necessário haver reformas. E infelizmente eu não vejo que as coisas estejam a progredir com a agilidade com que devíamos progredir. Agora, a culpa é de todos, não é só de alguns, é todos nós temos culpa, mesmo aqueles que não concordam, mesmo aqueles que não concordam e que se manifestam, até esses deviam se manifestar mais e ser mais incisivos na manifestação para que as coisas aconteçam.
0: E é assim, qual é o estado civil da culpa?
1: É solteiro.
0: Ai, não morrer solteira.
2: Eu fico também parvo todos os dias, mas é que é todos os dias e todas as semanas... Dão
1: isso é cá é que é solteira. Na Alemanha a culpa não morre solteira.
0: É tudo casado.
1: Eu lá vi que casado sempre que junto. Há alguém com culpa, o sistema vai até às últimas consequências e atribui culpas mesmo a sério e penalizações. Agora aqui, a maioria dos culpados sem impunes.
2: Oh Pedro, continuamos aqui com o excesso de zerricãs de combustível a flutuar, pá. Todos os dias.
0: E pá, não nos veio parar
2: norte,
0: a nós, pá.
2: Isso
1: é a ponta do iceberg.
2: Malta, arrasca para
1: mas agora apanharam 3 toneladas de coca.
2: Não, 2,8 toneladas. Na praia lá em cima.
1: É redondo.
2: Não é que é assim. Há realmente zonas do país onde as pessoas têm um crescimento maior. Ok?
0: Não sei que, se as pessoas cheiram, crescem fumam, na altura.
2: Se o que é que fazem, mas crescem.
0: Exatamente.
2: Mas lá crescem, não é? Uhum. Agora, às vezes começam a aparecer um pouquinho de algum crescimento.
0: Uhum.
2: É isso, pelo menos, que deixa transparecer.
0: Como agora
2: portanto,
0: no...
2: É pá, mas eu fico frustrado com isto, pá. Tanta jerrycan abandonado, pá, com combustível. Pá, isto é uma coisa impressionante.
1: Numa altura em que há escassez de combustível,
2: que escassez caríssimo, pá. Isto é ouro que esta malta anda a perder na praia. Eu acho que há malta que já nem ia para a praia. Há malta reformada que anda a correr as praias todas à procura dos jerrycanzinhos. Epá, se arranjam os jerrycanzinhos,
1: e se encontrar jerrycans, se procurarem também um pouco mais, pode ser que encontrem algum fardo de haxixe ou de pó branco.
2: Só tem que telefonar logo à polícia.
1: Mas um dá jerrycans, há pó branco.
2: Agora os jerrycanzinhos com
1: agora, estes meninos que agora foram agarrados, um é venezuelano, outro é colombiano.
2: Sim.
1: Está a ver, isto são os cartéis lá do máximo, lá do sítio. Mas eu acho que isto também vem mais para aqui. Porque lá o Trump agora manda-lhes as lanchas que vão lá em direção aos Estados Unidos, bumba, matam-nos.
2: E os gajos?
1: Eles matam os traficantes. Vá. Acho que isso também é ilegal em termos internacionais. Mas vá, é uma medida que, à bruta, parece que pode funcionar. Ou eles preferem trazer para aqui do que levar para a América, que é mais perigoso.
0: É tão ilegal, que uma avioneta ilegal aterrou num campo agrícola em Serpa, mesmo ao pé de Beja, e o piloto e o ocupante saíram de táxi e deixaram para trás a carteira com 2.000 euros. Não precisavam
1: foi uma distração.
0: Porque se calhar tinham milhões escondidos no outro lado qualquer, por isso eles ao aves fugiram. Se calhar, não sei.
1: Ou então foi uma forma de despiste. Era um pobrezinho, só tinha 2.000.
0: Era 2.000. Pronto, então tomara muita gente ter 2.000 euros, mas pronto. E aquela operação agora que fizeram, que apreenderam quantos milhões?
2: 311 milhões ou 312 milhões.
0: Exatamente.
1: É, eu nunca tinha. De ativos dos indivíduos lá da. Que andavam a fazer uma espécie de contrabando dos telemóveis. Dos telemóveis,
2: sim. Mas era uma coleção. Eu nunca tinha visto dinheiro na minha vida. Aliás, nunca vi, aquilo na televisão, não é? Mas quer dizer, o gajo eram palmadas assim, uma oitava de palmadas ali, com blocos de notas ali de 200. Quando é que vi que havia notas de 200 euros, pá? Ah, notas de 200 euros, malta.
1: Ah, de 500 também.
2: Pá, 500 euros deixaram de fazer.
0: Não, malta, 500
1: já não fazem, mas já ainda.
2: Acho que já não fazem, não fazem. Não, acho que
1: não, mas as que estavam em circulação, acho que mantêm.
2: Se estão em circulação, estão em circulação, depois são retiradas. Mas 200 euros, pá. Ina, pá, aquela malta via-se bem, pá.
1: Mas os traficantes é que usavam muito as notas de 10. Mas é para ter menos volume.
0: Exato, para ter menos volume.
2: Mas é um volumaço, pá. Aquilo são. Aquilo era uma casa cheia. Aquilo já parecia a malta que estava a ver os exames nacionais, pá, da rapaziada.
0: E foi uma operação que foi levada a cabo por cerca de 700, incluindo polícias.
1: Eu vi 300.
2: 700.
0: Exatamente. Foi,
1: não, aumentou. Inicialmente eu vi 300.
2: São vários polícias.
0: Vieram.
1: Vários polícias. Mas da PJ eram 300.
0: Várias polícias judiciárias e da autoridade tributária também. E tudo foi uma ação conjunta. E vieram lá de cima do norte.
1: A Interpol Europeia é que.
0: Vieram até aqui, até ao sul. Vieram até aqui. Passaram em vários sítios. E arrecadaram muita coisa e faturas falsas e tudo. Empresas fictícias, que é o que não falta aí.
1: Mas os ativos que arrecadaram 300 milhões é casas, carros. Coisas assim, não é?
0: É, várias coisas. É.
1: Dinheiro,
0: várias
1: em contas, contas, isso.
2: Tudo.
1: É, bem.
0: Conseguiram mais, caçar.
2: E agora, neste último bafo também, mais na Costa Vicentina, 4 toneladas de cocaína apreendidas e 3 gajos foram detidos. É um comunicado da GNR. Epá, isto é uma coisa brutal. Mais de 1.200 euros em dinheiro. Isto, epá, isto é uma coisa que não para.
0: Não, não para.
2: Pum!
0: Não para, e porque
1: enquanto houver mercado, não para. Enquanto houver indivíduo que quer comprar em depósito.
0: E não para, e Portugal atrai cada vez mais famosos estrangeiros para residir e investir em imóveis. A lista de celebridades que investe no país continua a crescer, com destaque para a preferência pela costa e pela capital portuguesas. Portugal já não atrai apenas turistas, há cada vez mais estrangeiros a escolher o país para viver, ter uma segunda casa ou investir em imobiliário. A lista de
1: turismo de negócios é o mais rico.
0: A lista de celebridades que compram casa em Portugal continua a crescer. Michael Fassbender e Alicia Vikander fizeram de Portugal a base familiar. Terão gasto 2 milhões na casa em que vivem, no bairro de Alfama, em Lisboa, um T5 duplex com 400 metros quadrados. Já a Madonna não foi a primeira a escolher a capital para morar, mas foi uma das mais notadas. Entre 2017 e 2020, viveu por cá para que o filho jogasse nas camadas jovens do Benfica. Alugou casa nas Janelas Verdes e diz sem confirmação que pagou 7 milhões e meio pela Quinta do Relógio em Sintra.
1: Uhum.
0: As solas vermelhas de Lobotã já são lisboetas há anos. Para além desta casa, adquiriu terrenos por 500 mil euros para fazer um hotel em Melites, na costa alentejana, mas vive sobretudo em Paris. A realeza britânica também investiu em Portugal. A princesa Eugénie e o marido vivem entre Inglaterra e a costa alentejana, onde Jack Brooksbank está ligado ao empreendimento Costa Terra Golf and Ocean Club para os lados de Melites.
1: Do lado de cima da Lagoa de Melites.
0: Exato, perto na comporta, passam temporadas Harry e Meghan numa casa que não se sabe se compraram, avaliada em 7,4 milhões de euros, que pode ser do empreendimento do marido de Eugénie. Já sem marido, depois do divórcio recente de Kate Urban, Nicole Kidman pediu autorização de residência em Portugal no ano passado. Tem um apartamento no Parque das Nações em Lisboa e está associada a uma casa de vários milhões também na zona de Melides. Daqui para a frente não serão necessários mais pormenores, porque já está clara a ideia de que as celebridades internacionais apreciam a costa e a capital portuguesas. Vale a pena mencionar mais alguns nomes da lista de celebridades que escolheram ter casa em Portugal: George Clooney e Amal, Sharon Stone ou Paris Hilton, Anjos, Mónica Bellucci e John Malkovich, Gisele Bündchen e Bündchen e Tom Brady quando eram casados, e claro, o homem das ondas gigantes, Garrett McNamara. Portanto, isto é um sítio apetecível.
1: Mas sabe porque é que eles vêm para cá também?
0: E que pena de eu não ter tido
1: vem,
0: um terreno em
1: Moriches. E não vêm outros com menos dinheiro? Não. É porque nós temos problemas de mobilidade aérea para Portugal. Portanto, o turismo está condicionado. Nós estamos a perder muitos turistas por não termos capacidade aérea para recebermos mais. Mas estes meninos não estão dependentes disso, porque eles têm os aviõezinhos deles e vêm até, sobretudo, ao aeroporto de Beja, ou vêm até Tires e depois vão para Melides e é de helicóptero.
2: Exatamente.
1: A ver, é gente que faz uma vida à parte.
0: Eu sinto-os passar em cima da minha casa. Qualquer dia vou com os binóculos para o terraço para ver.
1: Agora, nós devíamos ter aqui, por exemplo, em Setúbal. Portanto, eu acompanho às vezes o que se passa nos portos, por exemplo, em Portimão. Quando lá teve o hiato do Abramovich, portanto, eles esgotaram tudo o que era marisco na terra, tudo o que era bom para comprar de alimentação, sim, eles levaram. Portanto, nós aqui nem temos a chance de nos virem cá esgotar o estoque, um hiato de entrar por aqui, devemos ter condições, porque temos aqui uma estação de serviço para servir esses navios. Há só 15 mil iates a passar do Mediterrâneo para o Mar do Norte e do Mar do Norte para o Mediterrâneo por ano. E aqui eles passam ao largo e a gente não recebe.
0: Desde que eu os vi.
1: Portanto, nem os vemos.
0: Mas
1: lá embaixo no Algarve, em Portimão, alguns têm algumas condições para lá ir. Mas aqui nós não temos. Por exemplo, Setúbal precisava de uma marina e uma marina que tivesse uma área, fosse uma estação de serviço, não se alugasse aquilo senão à hora. Está a ver? Em que eles encostavam e tinham uma grande. Pagavam muito mais,
0: claro,
1: mas, portanto, davam lugar a outros.
0: Claro.
1: Portanto, se não. Portanto, se fazemos uma marina e depois alugamos as amarrações todas, chega um navio desses e não tem onde amarrar.
0: Não tem. Mas animem-se, malta, porque jovens, animem-se, que comprem casa até 338 mil euros, não pagam impostos. Hein? A proposta do Governo para o Orçamento de Estado para 2027 atualiza o valor limite para a compra de imóveis com benefícios fiscais. Assim, os jovens que comprem casa até 338,141 euros, o pormenor, 140 euros, estão isentos de IMT no próximo ano.
1: Mas mesmo assim ainda há metade do fundo, do dinheiro que ficou disponibilizado para isso. Os jovens só usaram metade. Agora acho isso extraordinário e, por exemplo, isso contribui muito para que as jovens, eu conheço casos concretos, que estavam a pensar em migrar com essa possibilidade de não, eu fico cá. Está a ver, optaram por não sair do país.
0: Então, resta saber quanto é que vão pagar de renda. O Executivo, portanto, direito a empréstimo, ou se tem o dinheirinho. Pode ser que os jerrycans tenham dado à
1: costa. Não, o Estado dá o aval aos jovens.
2: Sim.
1: Dá o aval para o banco que lhes emprestou dinheiro. Se eles falharem, o Estado é que paga ao banco.
0: Claro, paga ao banco, fica com a casa.
1: Pois, também fica com a casa.
0: O Executivo vai pagar alguma coisa a alguém. Rouba, mas é muita coisa a alguém. O Executivo mantém a garantia pública na compra da primeira habitação e a isenção do imposto de selo, medidas que entraram em vigor já em 2024. Segundo as novas tabelas, aumenta 2,3% para 338.141 euros o valor dos imóveis isentos de IMT para jovens até aos 35 anos. Para as habitações entre os 338.141 e 670.185 euros, será aplicada uma taxa marginal de 8%. Isto é tudo marginal. De acordo com o Governo, já beneficiaram das medidas de apoio à compra da primeira habitação quase 120 mil jovens com um valor médio de aquisição de imóvel de 200 mil euros. O que é que acontece? Depois comem pão com dentes, porque não têm dinheiro para comprar
1: as próprias câmaras deviam ter programas parecidos com isso.
0: Pois, exatamente.
1: E há agora em Espanha também uma modalidade em que o Estado faz joint venture com privados e que conseguem fazer, pôr no mercado a habitação em 3 anos, quando for o Estado a fazer, que demora 5 e 6.
2: Eu vi há bocado ali dois reformados a dizer assim, malta, bora lá ser jovem, pá.
0: Vamos andar para trás.
1: Não, mas agora os pensionistas vão também ter aí uma bolachazita.
2: Vou ter uma bolachazita, vou ter que devolver o dinheiro todo, a caixa de jovens de é ganhar o dinheiro dos homens, viva. vamos lá, deram 93€ a mais, agora tenho que pagar o dinheiro todo de volta de manjada.
1: Não, mas eu prefiro que o país seja mais favorável para os jovens do que para os velhos. Apesar de ser velho, e também precisar.
2: Turismo de saúde. Sabe o que é? Ok. Então são dívidas milionárias. Já tínhamos falado nisso aqui.
1: Não, mas há abuso terrível.
2: Grande parte dos que escavam são estrangeiros.
1: Estamos topados.
2: Vêm cá, recorrem ao SNS, que a gente, felizmente,
0: sim, claro,
2: acudimos a toda a gente.
0: Vêm ter filhos.
2: Fazem os curativos que têm para fazer, os tratamentos, acumulam milhões de euros.
1: Dão à luz,
0: dão ao gás, apagam a luz, apagam o gás e dão à sola. E nós somos portanto, aumentados
1: e os
0: nos impostos.
1: Que nascem cá pela lei Soli, são portugueses.
0: Exatamente.
1: Mesmo que os pais sejam estrangeiros.
0: Vimos, portanto, os nossos impostos a subirem exponencialmente, a nossa luz, a nossa água, os combustíveis e tudo, para pagarmos o que os outros cá deixaram. Mais nada, não é? Eu acho que sim. E realmente, ninguém faz nada. Hein? Ninguém faz nada, ninguém. Portanto, assim que eles chegassem, amigo, tens dinheiro? Paga já aqui no guiché, não tens dinheiro. Ah, então se vier morto, se vier a morrer. Ah, então não voltas para o teu país.
1: Não, vem diretamente do aeroporto para o hospital.
0: É, exatamente. Então se vieres, portanto, e se te fores embora, é porque estás bom e vais pagar. Então não sais daqui enquanto não pagares.
1: Não, mas isso é uma questão de criatividade legislativa. Portanto, é dizer, uma pessoa para ter assistência disso tem que estar em Portugal há mais de 2 meses ou 3 meses. Pronto. Uhum. É uma forma de limitar essa gente que vem só para o serviço médico.
2: Mas é tudo é mau. Mas tudo é mau. Também há pessoas que vêm para fora do SNS a procurar no privado.
1: Há os que vêm para pagar.
2: Extremais,
1: isso tudo bem,
2: claro,
1: que venham.
2: Extremais,
1: a Índia tem um grande rendimento com o turismo de saúde. Exatamente. Portanto, nós aqui devíamos criar condições para competir com os indianos. E acho que temos mais qualidade do que os indianos.
2: É muito difícil, Pedro. A gente não consegue ter aquelas cápsulas na cabeça.
0: De quê? De Nespresso ou de Nescafé? Depende do tamanho da cápsula.
2: É muito difícil. Aquelas cápsulazinhas que usam na cabeça.
0: As cápsulas, pode ser.
2: Não estou a ver, no entanto, pode ser. Fazem novidades, não é? Mas não ver o António Perdigão, o José Maria, não sei o quê, com uma cápsula daquelas dentro da cabeça.
0: Por acaso, nós tivemos a oportunidade de ver nas férias. E pronto, foi por acaso.
1: Usem a inteligência artificial para controlar isso.
0: Foi lá embaixo do Algarve, realmente vimos umas cápsulas dessas, como eu nunca tinha visto. Não sei se é quanto maior o nível, mais a cápsula cresce na cabeça, mas ainda não consegui perceber. Portanto, era um café apurado.
1: É como o Pinóquio, quanto mais mantinha, mais crescia.
0: Eu acho que sim, mais crescia o nariz. É tipo Pinóquio, exatamente. E então, Alberto, sim, estavas a dizer que...
2: Estava eu a dizer que agora a Quercus defende um plano estruturado para controlar o aumento dos javalis.
1: É uma proposta que eu faço. Isso há anos que devia fazer isso.
2: Tem que ser. E então acho que agora a coisa vai ficar mais ou menos realizada. Só espero que não façam a mesma coisa, eu digo sempre isto, que fizeram lá com os veados lá de cima, que mataram os 500 ou 600.
1: Mais uma vez.
2: Que fizeram daquilo um festival dos com mortos animais. Isso aí, espero bem que não aconteça. Mas houve uma notícia também, durante ao longo da semana, que houve um congresso sobre o espólio de quem? De Dom Dinis. Que realmente chegaram à conclusão que se calhar a espada que lá está junto ou no interior do túmulo, se calhar não era do dinheiro sido feita para ele. É a grande dúvida que realmente subsiste. E agora...
0: Como é que chegam à conclusão?
2: Se o verdadeiro dono da espada vem buscar ou não, o que é certo é que, de facto, a espada que estava já enferrujada, claro...
1: Mas ele até era o lavrador. Assim. Portanto, ele
0: não era a espada da Rolex, não.
1: Um arado lá na sepultura.
0: Olha lá, não era uma espada da Rolex, não.
2: Então não é com um rapaziada. Isso pode ser como um camelo, não é? Vai de um turista qualquer americano, o que é que foi, na Quinta do Lago, a exibir um Rolex de 60 mil euros. Passou o gajo das pizzas e levou aquilo. Como
0: claro,
2: garantia.
0: Exatamente.
2: Ficou só o Rolex.
0: Pois, não pagava as pizzas, teve que levar o Rolex.
1: Então, esse não assaltou nada. Esse não precisou de assaltar, só apanhou.
0: Mas...
1: Fez a colheita.
0: Eu ia dizer, e vamos ver se é desta. Temos então um novo diretor nacional da PSP. É o Pedro Moura. Portanto, o superintendente-chefe Pedro Moura, que estava agora no Sistema de Segurança Interna, será o novo diretor nacional da PSP. O atual líder, Luís Carrilho, foi na passada quinta-feira chamado ao Ministério da Administração Interna. A essa hora estava a decorrer uma manifestação do maior sindicato da PSP, levando a que o ainda diretor nacional tenha sido apupado e vai ser colocado num posto oficial de ligação em Paris, tal como já tinha sido noticiado.
1: Sai para cima, então.
0: Pedro Moura estava há 2 anos como coordenador-geral da Unidade de Fronteiras e Estrangeiros, de 59 anos e natural de Coimbra, concluiu o 4º curso de formação de oficiais de polícia em 1992, começou por comandar a esquadra de Abrantes, transitou para o ensino na escola da PSP em Torres Novas e foi oficial de ligação no Ministério da Administração Interna. Passou ainda pelo comando do Porto e notabilizou-se por várias funções do Departamento de Armas e Explosivos, que liderou assim como o Departamento de Operações, tendo sido ainda chefe do gabinete do Diretor Nacional. Eu digo, e vamos ver se é desta, porque realmente a ver se é desta que isto toma rumo, a ver se isto toma rumo, porque realmente a nível de PSP aqui do Conselho não atua. Ou seja, não atua, não atende telefones, não nada.
1: Estão a fazer obras na primeira esquadra.
2: Eu sei, eu sei.
0: Mas até o telefone não funciona?
1: Não, agora estão instalados
0: no antigo Governo Civil.
1: Sim,
0: até
1: o Governo
0: Civil. E o telefone ficou lá?
1: Não, no outro dia fui lá e eles tinham telefone.
0: É, sim. Pois é, telefonei no outro dia para lá 4 vezes e ninguém me atendeu.
1: Pode
0: é
1: não atender logo, sim.
0: Não, atender logo nunca. Sim. Atender logo nunca. Para a próxima vez, meto-me dentro do carro e vou lá. Chego lá mais depressa.
1: E amanhã quero ler outra vez buscar a minha carta.
2: Não, outra vez?
0: Não, escute, e depois faço diretamente a chamada.
1: No outro dia não me deram, enganaram-se lá num papel. Não me fizeram a guia. Sim, sim. Deram-me um papel a dizer que era a guia a substituir a carta. E não é. E depois tive que ir à primeira esquadra, por isso é que fui à primeira esquadra. Portanto, a carta está no comando. Para eles fazerem lá um papel a dizer que se extraviou, eu nunca recebi, mas olha, eu quero a carta. Sim. Portanto, assinei como se tinha extraviado a guia. Portanto, e agora com o papel que fizeram na primeira esquadra é que vou ao comando para me dar a minha carta.
0: Então, eu agora, para testar isto, eu vou ali, ponho o meu telefone a chamar e vejo o telefone a tocar e depois vejo porque é que não atendeu o telefone.
2: Lá,
0: porque
1: não,
0: vejo.
1: Não, eu lá, primeiro, quando estava a ser atendido,
0: ou são
1: vi
0: surdos,
1: o telefone
0: então
1: tocar.
0: Não sei.
1: Portanto, eles estão ocupados com alguém.
0: Sim, e há alguém que está
1: eles
0: a precisar.
1: Não têm telefonista,
0: deles.
1: Não vi lá nenhum telefonista.
0: Sim, mas alguém que está a precisar deles e eles não atenderem o telefone. A gente chama quem? Vamos chamar quem?
2: Chama o António! Chama o António!
0: Não é que eu digo-lhe uma coisa. Eu digo-lhe uma coisa.
1: Chama o António,
0: eu
1: estou.
0: Eu digo-lhe algumas coisas. Que há sítios que não é a PSP a atuar, mas é da autonomia, da GNR. E a GNR vai. E então, portanto, eu não consigo perceber, porque quando é a GNR atua, atende o telefone e tudo.
1: É uma
0: Mas, infelizmente, aqui, quando mete PSP, nada disso acontece. Eu não percebo porquê, não é se é só falta de efetivos, se é má vontade, se só atuam como gratificados, continuo aqui a dizer, porque a gente precisa deles, não é?
1: A GNR é uma
0: organização paramilitar. Quando se telefona para a polícia não é para se divertir.
1: Existe na GNR um espírito militar. E, portanto, a PSP é mais civilista. Portanto, a PSP, como tem também uma ação mais urbana, por exemplo, no outro dia eu falei aqui que conheci polícias ingleses com cursos superiores. Portanto, eu estou a ver cá os nossos polícias que começam também a ter um nível cultural muito superior ao que tinham aí atrás, não é? E, portanto, vejo que a qualidade dos nossos agentes não são todos, não é uniforme, mas há agentes que se distinguem por terem muita capacidade até técnica nos assuntos relacionados até com a minha carta e isso, vejo que eles, já têm vá um conhecimento mais profundo sobre as situações que se põem e tem uma preparação prévia para analisar essas situações que surgem. Portanto, eu acho que a polícia está a evoluir, se calhar tem que evoluir mais depressa.
0: Sim.
1: Temos que nos queixar aí ao Paulo Ribeiro, ao Secretário de Estado da Justiça Interna.
0: Já pensei falar
1: ele vá, tem prometido maior policiamento e prometeu quando foi aqui a inauguração da Feira de Santiago.
0: Uhum.
1: E, portanto, eu tenho visto também mais polícia na rua. Eu aí tenho que concordar com
0: Mas
1: isso.
0: Mas então agora já
1: agora,
0: sei.
1: Agora, tem que haver mais eficiência na ação policial. E para isso é preciso fazer estas reformas, videovigilância, portanto, isso tem que ser uma planificação.
0: Sim, mas não.
1: As coisas só funcionam se com isto, mais aquilo, mais o outro, vamos obter aquilo. Agora, se for muito pontual a medida, não funciona.
0: Mas então
1: portanto,
0: já sabemos
1: primeiro,
0: a quem
1: videovigilância,
0: podemos...
1: é necessário videovigilância.
0: Sim, sim, e é sem
1: base.
0: Dúvida. E, é sem dúvida.
1: E aí a polícia, sim. em vez de andarem... Às vezes em sítios que não há,
0: sim, não há
1: problemas,
0: motivos, não é? Não há
1: portanto, eles lá com os ecrãs, está
0: conseguem
1: a ver?
0: Perceber.
1: Eles conseguem ver, vêem qualquer coisa normal, põem a patrulha a ir lá logo,
0: claro,
1: portanto, em
0: não.
1: segundos.
0: Já que não há um
1: polícia
0: em cada esquina,
1: sim.
0: Já que não há um polícia
1: agora,
0: em cada
1: isso
0: esquina.
1: É uma racionalidade totalmente diferente. Agora, eu assisti isso em França e noutros sítios, está a ver? Em que a polícia tinha esses meios e agia assim aqui, isso não funciona assim, está a ver? Mesmo o polícia de giro. Está a ver?
0: Sim.
1: Está cego.
0: Pois,
1: portanto, não tem ninguém por trás a apoiá-lo.
0: Nada. Mas eu digo-lhe, agora finalmente já sei a quem me posso queixar. Ao Pedro Moura, que é o diretor nacional da PSP, e vou mandar um mail, vou tentar ligar, vou
2: Boa
0: tentar...
1: Dizer-lhe para... atenção a Setúbal.
2: Boa sorte com isso.
0: Não, mas quando isso acontecer?
1: Sim,
0: quando
1: sim.
0: acontecer?
1: Sim.
0: Quando acontecer, olha, está aqui o registro das chamadas. Não
2: já contaste a história?
0: Exatamente.
2: Então eu vou contar outra. É que
0: então?
2: finalmente, o estádio do Boa Vista já foi vendido.
0: Finalmente,
2: okay? Finalmente. A família Maurício comprou o estádio do Boa Vista por 33 milhões de euros. Uma proposta dos donos do grupo imobiliário português Confra Silvas, com a presença em vários mercados da Europa, África e América, participou na construção do estádio de Benfica, foi aprovada pelos credores. Quer dizer que o Boa Vista oficialmente já não vai ter estádio, foi vendido no dia 7 de outubro, soube-se agora, e a proposta foi de 33 milhões. Para um clube deve 150 milhões, falta pouco. Portanto, agora resta saber se vai ser demolido, se vai ser centro de treinos do Porto, se o que é que vai acontecer ali. Portanto, se agora fica
1: o Porto já está no Olival.
2: Estou a brincar, não é?
1: Já não precisa.
2: Tem um Olival descaído, mas de facto não se sabe agora qual vai ser o destino daquilo. Aliás, prevê-se que deve ser derrubado, não,
1: portanto,
2: não é? Ali a massa da
1: é um investimento
2: também.
1: Imobiliário. Agora pode ter área desportiva ou não.
2: Agora,
1: isso é a ação do Matosinhos, da Câmara
2: este
1: de Matosinhos, no sentido de.
2: Este estádio foi construído para o Euro 2004. O que quer dizer que há massa, ali massa da população toda que também contribui para aquilo. Não foi só o Boa Vista que pegou.
1: E quando foi o Euro, também não houve dinheiro para ir lá?
2: Claro que sim.
1: Sim.
2: É o que eu estou
1: também,
2: a dizer.
1: Também houve. Mas antes já tinha havido também.
2: Foi. Mas apagaram foi o resto. O problema de apagaram o resto das obras. Esse é que foi o grande problema. Mas pronto, vamos saber como é que isso vai acabar. Prosseguindo, Carla.
0: Prosseguindo que houve outra vez mais um roubo de catalisador em Setúbal e eles continuam aí. Portanto,
1: eu tenho tido vários amigos meus
0: livremente.
1: Que se queixam de, até ali na Junta da Praça do Brasil também roubaram
0: exatamente,
1: dois.
0: Exatamente, livremente.
1: No Monte Belo, no Tecido.
0: Exatamente, continuam a mim, já posso dizer e já disse então, aqui.
1: É isso, com a videovigilância. Estava resolvido.
0: Também. Exatamente.
1: A videovigilância. Com o número de câmaras que existe, por exemplo, na Amadora, controla a cidade. Portanto, o indivíduo que anda aí a querer nisso é apanhado pela videovigilância.
0: Segundo consta, andava aí um casal
1: e mesmo
0: que não
1: sítio,
0: morava em
1: e mesmo
0: Setúbal.
1: No sítio onde não põe a videovigilância, é mais fácil agarrá-los, porque a polícia depois sabe onde está aquilo coberto.
0: Exato.
1: E depois pode incidir mais sobre as zonas que não estão cobertas por videovigilância. Portanto, isto é quase a luta entre o gato e o rato.
0: Exatamente.
1: Não é? Portanto, o
0: na
1: gato tem
0: Palmela,
1: que ter mais unhas.
0: Na estação de Palmela também as pessoas deixam o carro para ir trabalhar
1: sim.
0: e quando voltam também não têm o catalisador.
1: Não, é um carro, eles roubam o catalisador diferente. A carros que eles sabem que estão lá o dia todo.
0: Eu transformei o meu carro e agora já posso ir correr para o rally. Pronto, parece uma...
1: Mas olha que a mim dizem-me que os carros não podem andar sem catalisador,
0: não? Não podem andar, claro que não. Mas o carro não foi construído para ter foi construído com um catalisador.
1: Com um catalisador,
0: é porque ele realmente e está lá também.
1: Não, são as micropartículas, não podem exceder determinada quantidade.
0: Exatamente. E que culpa é que a gente tem disso, diga-me lá. E quem é que nos cobre? Ninguém.
1: Aí é assim, vai com o carro em inspeção e não passa. Não?
0: Exatamente. Sim, sim. Então a solução é: não ponhas um, as autoridades.
2: Põe dois.
0: Não ponhas um, põe dois, que eles roubam logo os dois outra vez. E portanto, não, em que ficamos?
1: Mas o mercado dos catalisadores também parte é os indivíduos que lhe roubam o catalisador vão à procura de um em segunda mão que é mais barato. E são capazes de estar até
0: a comprar o mesmo.
1: A comprar o que
0: foi roubado.
1: O que era dele.
0: Exatamente.
1: Agora, isso é que também tem que ser controlado.
0: Pois.
2: Quem não controlou e quem não se controlou.
1: Não, mas isso aí é antissocial, isso de roubar os catalisadores dos carros. Portanto, esses indivíduos iam levar uma passa muito grande. Os gajos conseguissem apanhar a roubar catalisadores.
2: Se não houver passas, pode ser figos. É assim: uma mãe extremosa foi visitar o filho na cadeia
0: e
2: para ele não ficar sozinho, levou-lhe uma catrafada de droga, mas foi apanhada, pá. Foi detida. Portanto, agora, mãe e filho. Tem o mesmo destino.
0: Estão os dois arrecadados. Ela queria
2: anos.
0: Ter com o filho.
2: Exatamente.
1: Então, o malandro de um filho conseguiu criminalizar a mãe. É a leitura que eu faço.
2: Mais nada.
1: Portanto, esse é que devia ser sentenciado outra vez.
2: O que é que porque, ela levava?
1: Com certeza que é, não é? Portanto, se a droga era para ele, portanto, ele também tem outro julgamento e tem outra pena.
2: Atenção. Dentro dos embrulhos, a senhora levava 50 gramas de resina de cannabis e 60 gramas de cocaína, que daria para a produção de centenas de doses.
1: O gajo, se calhar, ainda ia vender lá dentro.
2: Claro, depois o business estava todo organizado. Uhum. Presumimos nós a presumir, não é? Que é assim que é capaz de acontecer. Mas, quer dizer, isto já está de tal forma... Esta situação já está disseminada para a sociedade toda. Não, não...
1: Também houve não, três brasileiras que foram agarradas também no aeroporto.
2: Pois.
1: As três juntinhas, cada uma, claro. Que traziam 4 ou 5 quilos.
0: É, boa, exatamente. Traz o quê? É para o pijama. Na mala. Trago o pijama que é um bocadinho pesado. É de chumbo.
2: O que levas na cestinha?
0: É, olha, na cestinha levam as pessoas que estão fartas dos transportes. Continuam os transportes em Setúbal. Dizem que estou a ver aqui uma pessoa que é anónima, que colocou na rede social. Diz que as pessoas esperam por vezes mais de 20 minutos todos os dias.
1: Já está com sol.
0: Os motoristas, quando aparecem dois ao mesmo tempo. Quer dizer, não é um de cada vez, é logo dois ao mesmo tempo.
1: Inteligência artificial para isso também.
0: É, deve ser. E então, mas diz que ficam agarrados aos telemóveis com as pessoas na paragem com a porta fechada, mesmo estando a chover, não deixam ninguém entrar. São mal educados, não cumprem o horário, não têm qualquer tipo de empatia pelo próximo, sobem passeios, arrancam sem confirmar se as pessoas estão sentadas, travagens sem motivo.
1: Mas não há inspectores dos condutores?
0: Não há, é isso que a pessoa se está a queixar. Não há inspectores, não há, isto é sem rei nem roque, fazem o que querem. Percebe? E isto, epá, tem que haver controle das coisas, que isto não pode continuar assim, isto é uma porcaria da pior espécie, quer dizer, incentivam as pessoas para andar de transportes, para isto não vale a pena.
1: Tem que ter
0: andam a cortar e a aumentar o combustível para as pessoas não meterem combustível para não irem de carro, e depois não têm alternativas, vão a pé, não? Se calhar é, não é?
1: Bicicleta. Alguns podem de bicicleta.
0: Exatamente, se calhar vão de bicicleta, trotinete.
1: Ou trotinete com um capacete.
0: Com um capacete, já, exatamente. E pronto, mas continuam as pessoas a andar ao telemóvel, continuam a andar sem capacete, como eu tenho visto ultimamente.
1: Mas ela ainda não entrou em vigor, acho que
0: já, acho que sim, acho que já entrou.
1: Já entrou?
0: Sim. E andam também sem capacete nas motas ou... nas scooters, continuam a andar, porque ultimamente tenho visto, não sei se é moda, até pessoas bem jovens, portanto, a ver se vão com a cabeça ao lancil e depois são os potenciais dadores de órgãos.
1: Agora no verão, havia indivíduos que o capacete fazia muito calor.
0: Ah, então deve ser o calor.
1: Eu vi um capacete e eu disse,
0: tem muito calor.
1: O capacete.
0: Está muito calor. Então, olha, ficas com mais calor se bateres com a cabeça no lancil, vais desta para melhor. Dizem que é para melhor, não sei, não é? sei se já experimentaram, mas pronto.
1: Não, mas aí eu acho que as novas gerações não estão a ser suficientemente educadas,
0: nada,
1: e sensibilizadas para...
0: Nada.
1: O respeito do próximo.
0: Os peões continuam
1: e Deus próprio,
0: a andar,
1: e Deus
0: a andar ao telemóvel.
1: Vezes, para ver-se da moto sem capacete, o primeiro prejudicado é ele. Não, eu fui maluco das motas. E em Paris, com 19 anos, tinha ido a um acampamento de escuteiros no norte de Paris. E depois vinha com uma certa pressa.
0: Sim.
1: E lá numa terra, que era ao longo de uma estrada, portanto, havia vento. E, portanto, às vezes eu apanhava uma rabanhada de vento que faltava um cadro de um lado. Depois cheguei a um sítio que faltava um cadro do outro, eu passei para o outro lado da estrada e passaram três carros para mim e eu no contramão. E eu disse, não, pá, não quero mais disto.
0: Pois.
1: E o meu trabalho era de moto, eu corria a Paris de moto, mudar os discos nas Box Music, tirar o dinheiro dos flippers.
0: Sim.
1: E, portanto, tinha uma onda. E acabei por deixar esse emprego porque eu não quis, achei que era um perigo andar de moto.
0: Claro.
1: E que, apesar de eu gostar de andar de moto, que era uma estupidez eu ter a minha testa como para-choques.
0: Sim, exatamente, mas pronto, ultimamente há muitos acidentes e continua, não é? Há a haver acidentes e mortes de moto, portanto, de pessoas que vão na moto, atropelamentos, peões, há muitos também, porque o peão também não, não respeita e anda ao telemóvel a atravessar a passadeira. Eu já me tenho recusado a dar-lhes passagem assim, uma passadeira, porque ficam a olhar, eu disse, não vais ao telemóvel, não tens direito para passares a passadeira, ou desligas o telemóvel, ou baixas o telemóvel e atravessas a estrada como deve ser. Vão também de fones nas orelhas, portanto, podem ir de fones em cima de um passeio, perfeitamente, agora na estrada não. E, portanto, eles acham que também não são multados, e acham, e têm a certeza que não são multados, porque realmente, menos em Setúbal, não são multados, só andam a multar carros que às vezes até nem cometem assim grandes infrações, mas que eles detectam que realmente aquela pessoa tem dinheiro para pagar a multa e, portanto, não só vão atrás das pessoas assim.
2: Conhece o Pedro.
1: Eu tenho
0: conhece o Pedro, por exemplo.
1: Que agradecer muito ao desporto.
0: Sim, ao desporto, então.
1: E porquê? Eu, com 11 anos, os meus pais meteram-me num colégio de Ossesano, na Guarda. E eu era o mais pequenito e conseguia sair do colégio e comprava tabaco e bebidas para os mais velhos. E eles davam-me. Ele tinha tabaco com força e eu comecei a fumar aos 11 anos. Tínhamos que ir para as casas de banho, fumar e mandar o fumo, porque às vezes os padres vinham bater à porta da casa de banho para ver o que é que a gente estava a fazer lá dentro. Portanto, era um regime muito opressivo. Entretanto, eu vim para o Liceu de Castelo Branco e praticava, era sprinter, praticava atletismo, e o professor de ginástica dizia, Pedro, tu tens tempos fantásticos nos 100 metros, nos 200 metros, se tu deixasses de fumar, eras capaz de fazer 1.6, 1.7 nos 100 metros.
0: Sim.
1: E eu meti-me na cabeça que era capaz, e eu deixei de fumar aos 14 anos. Tenho 79.
0: E agora corre que nem uma lebre.
1: Nunca mais fumei, e eu acho que hoje eu tenho uma certa saúde ainda. Um dos principais motivos é isso, porque deixei de fumar, senão tinha-me intoxicado, estava muito diferente do que estou hoje. Se tivesse
0: agora, graças a Deus,
2: devia ter
0: deixado
2: de fumar, exatamente, para acabar com determinadas situações. Por exemplo, 4 comissões parlamentares de inquérito ao mesmo tempo, entre 4, essa malta tem que deixar de fumar.
1: Mas
2: não?
1: O Chega está-se a queixar do
2: está tudo maluco, não é?
1: Eu acho do Presidente da Assembleia.
2: Eu acho que
1: mas é só o máximo 3, é?
2: Duas já tinha funcionado, ou 4 comissões de inquérito ao mesmo tempo.
1: Já se tem que desdobrar bem.
2: Desdobrar bem? Fez uma assembleia, com certeza.
1: Não, acabam por
2: ontem
1: não, acabam por ser desclassificadas. Se houver 4 ao mesmo tempo, são desclassificadas, qualquer delas.
0: Então,
1: mesmo o acompanhamento público de 4 ao mesmo tempo é menor do que se for uma de cada vez, ou duas de cada vez.
2: É isso que o Vitor se queixa.
1: Sim.
0: Então, portanto, ontem, a passada quinta-feira, comemorou-se o Dia Mundial do Polvo.
2: É lá.
0: Mas isso, polvos...
1: Animal muito inteligente.
0: Exatamente.
1: Sabem quantos cérebros tem um polvo?
2: Muitos.
1: 8.
0: Quantos é que são? 8.
1: Tem um na cabeça e tem um por cada...
0: Por cada tentáculo.
1: Por cada tentáculo. Sim, sim.
0: Portanto, ou seja, os polvos em Portugal têm muito mais... porque eles estendem-se a toda a gente do país. Portanto, é os que estão na Assembleia da República.
1: Mas acho que a Itália também chama um povo todos à máfia.
0: Exatamente. Então é assim, por isso é que eu estava a dizer.
1: Em todos os sítios. Tem braços longos.
0: Braços longos. E então o que acontece aqui, somos todos afetados. Graças aos governos que temos tido, somos todos tocados. Portanto, aquilo é um polvo com mesmo muitos tentáculos. É, portanto,
1: mas agora, é, digo, há uma espécie de polvo, que é o polvo gigante do Pacífico, há nas primeiras costas da Califórnia, em que o polvo fêmea só atinge uma maturidade sexual quando tem 14, 15 quilos. Uhum. E o polvo fêmea, quando é fecundado, portanto, mete-se num buraco.
0: Foge.
1: E, não, põe os ovos no buraco.
0: Ah, põe os ovos e depois...
1: E depois o polvo fêmea fica lá a mandar água sobre os ovos, para oxigenar os ovos.
0: Claro, veja se eles não são indulgentes.
1: E veja o drama, é o polvo fêmea só copula uma vez, põe os ovos, porque depois morre a estar lá, digamos, a oxigenar os ovos dos filhos.
0: Exato.
1: Portanto, é um bicho que...
0: Todos os polvos que a gente vai comendo são daqueles que já lá tiveram em ovo, porque o outro não,
1: estes,
0: já morreu.
1: Estes são diferentes. O polvo do Pacífico, por exemplo, aqui o nosso polvo, nos braços...
0: Não
1: tem,
0: é tão inteligente.
1: Não. Tem ventosas,
0: sim,
1: duas em paralelo. Por exemplo, sim, o polvo do Pacífico normalmente
0: não
1: só tem uma.
0: Ah,
1: só
0: okay.
1: Tem uma fiada de ventosas.
0: Sim,
1: este
0: e nós
1: tem
0: duas, uma
1: portanto,
0: ao lado da outra,
1: são,
0: é verdade.
1: Digamos, são primos, mas não é o mesmo bicho.
0: Pois, exatamente.
1: Há várias espécies de polvos.
0: Ninguém quer ser
1: aqui também
0: primo.
1: Temos o polvo cabeçudo. Também temos o,
0: sim,
1: cabeçudo, temos braços pequenitos e tem uma grande cabeçorra.
0: Sim, mas agora não. Acho que há polvos aqui que não são tão cabeçudos. Têm os braços maiores do que a cabeça. Pensam menos e agem mais.
1: E há uma coisa que muita gente não sabe. O polvo tem bico.
0: Ah, tem bico, tem um biquinho.
1: Tem bico para os pássaros.
0: Tem
1: bico para os pássaros.
0: Tem bico.
1: Sim, sim, e come com o bico.
0: E come, então, não é aquela coisinha, sim, que, sim, traz, sim, lá dentro.
1: É uma,
0: não é,
1: bolinha que abre e fecha.
0: Exatamente, sim, sim, exatamente, tem bico. Portanto, só não fala. Ainda
1: é um bico parecido com o bico dos papagaios.
0: Do papagaio, só não fala. É isso que eu estava a dizer.
2: Sim, Alberto. Só não se sabe é se fuma ou não, não é?
0: Há quantidade
2: de capaz de cannabis, mais de 20.
0: Pois é, até um polvo fica stone. Um polvo stone.
1: Eu chegava a apanhar 170 quilos de polvo, eu e outro, sabe onde? Em frente a Passo de Arcos, com bote, quando a maré parava. Portanto, o polvo anda, quando a maré deixa de encher e começa a vazar. Portanto, nós com uma coisa com anzóis,
2: sim, sim,
1: fazíamos assim duas, três vezes, o que vinha um polvo. Depois eu matava-os, o outro não fazia isso com a boca, o que fazia isso comigo era, sim, com um pau, dava uma castada na cabeça do polvo. Não, eu matava-os à dentada.
0: É.
1: Portanto, eu, tudo, a morder-lhes a cabeça,
0: tumba,
1: para eles largarem, portanto, lá o anzol, vá, que são muitos, eram,
0: sim,
1: muitos anzóis,
0: sim,
1: num,
0: sim,
1: pauzinho.
0: Sim.
1: Depois voltava a fazer outro.
0: Sim.
1: Ao fim de um.

0: 1% em relação ao ano passado e recorda que a lei das lanchas não permite detenções. Na sua maioria são oriundos de zonas costeiras, estão a ser recrutados por redes de tráfico de estupefacientes, são jovens e muito bem pagos para guardar locais que armazenam droga. O diretor da Unidade Nacional de Combate ao Tráfico de Estupefacientes da Polícia Judiciária, João Oliveira, revela que há jovens a guardar armazéns com droga por 1.000 euros à noite. Começamos a assistir a algumas questões de natureza social que podem começar a emergir em zonas mais desfavorecidas, admite, garantindo que estas pessoas, como não mexem na droga, não se sentem traficantes. Estas estruturas pagam bem a quem esteja disponível para dar apoio, acrescenta. Portanto, se divulgarem isto, eu acho que eles vão fazer até entrevistas para o pessoal entrar, em vez de ir ao centro de emprego, começa a guardar
1: mas agora
0: com droga.
1: Meteram em trabalhos os indivíduos que em Portugal são dos melhores do mundo a fazer lanchas rápidas.
2: Pois.
1: E há um caso em que no Brasil, lá do Leandro Castelo, a agarrar os gajos ali, digamos, a limpar 3 milhões, como é que é isso? Como é que se diz?
2: Lavar
1: 3 milhões de euros.
2: Bom, e estamos no final do nosso programa também. É preciso, não quero ir embora sem deixar um aviso sério. Malta, acreditem. A autoestrada não foi feita para andar a pé.
1: Okay? Não foi. É proibido andar a pé na autoestrada.
0: Mas o resto é que
1: é proibido parar na autoestrada.
2: É um homem na A22 que estava
1: é proibido andar a menos 40. Não se pode andar a menos 40 na autoestrada.
0: Então, se for a pé e correr um bocado, se calhar chega a 40 km hora.
1: Não pode andar a pé. Aí
0: então,
1: não pode.
0: Mas nem interessa, vai a 40 km hora.
1: E de vez em quando, agora tem algum desgraçado também que foi apanhado, teve um acidente ou teve uma avaria. E agarraram-no na estrada e também mandaram-no abaixo, mataram-no.
0: Claro, exatamente, que é o que acontece. Estes aqui, não
1: tanto
0: sei
1: é
0: se
1: perigoso.
0: Iam a pé porque também tiveram alguma avaria, pelo menos avaria psicológica, tiveram a psiquiátrica, porque realmente iam a pé, mas pronto.
1: Eu tive um camionista meu, portanto, também houve uns indivíduos que estavam lá, com um problema, ele parou o carro para os ir ajudar e tumba, foi atropelado e morreu.
2: Pessoal, então, voltamos para a semana.
0: Voltamos para a semana, já sabe o que ouviu aqui, não houve mesmo em mais lado nenhum. Se quiser deixar as suas críticas, mande-nos um e-mail para radioazul98.9@gmail.com.
1: Crítica cada vez mais elevada.
0: Faça críticas, faça-nos chegar algumas queixas suas, porque realmente nós estamos aqui num programa de opinião,
2: também, e não só,
0: sem nos pagarem qualquer tipo de taxa e podemos falar à vontade
1: sem exceções.
0: Mas não venha até à Pedra da Anicha, pode ficar atascado. Só nós é que sabemos o caminho para isso não acontecer. Não,
1: eu passei duas vezes agora na Rábida.
0: Sim.
1: Opa, e adorei passar, vá. Portanto, há mais arvoredo, vá. Portanto, vejo que é uma pena a serra não estar a ser explorada como, vá, uma grande mais-valia que temos.
0: Mas não,
1: portanto,
0: não quero.
1: É assim, eu quando vou aqui à serra, imagino às vezes na Côte d'Azur, só que lá a Côte d'Azur tem um envolvimento totalmente diferente.
0: Pode sonhar.
1: Nós aqui temos em volta as coisas de forma muito pobre e muito desconexa.
0: Continua a sonhar, que para a semana vamos continuar a falar. Continua na nossa companhia. Já sabe, sábado pode-nos ouvir às 14, domingo às 15 e sexta-feira ao meio-dia. Continuamos aqui na sua companhia. Voltamos então para a semana.
2: Até
0: Fique
2: lá.
0: Bem. Até lá.

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2: A gestão de resíduos e a preparação de uma missão a Bruxelas tiveram um destaque na reunião do Conselho Intermunicipal da Comunidade Intermunicipal da Península de Setúbal, realizada no Forte de Albarquela, em Setúbal. O encontro da estrutura que reúne os 9 municípios da região abordou a participação da CIM na Semana Europeia das Regiões e das Cidades dedicada à política de coesão, ao desenvolvimento regional e urbano e à governação local na União Europeia. Sob o lema Regiões Fortes, Europa Forte, esta edição centra-se no impacto dos investimentos europeus na inovação rural e urbana e na partilha de soluções territoriais para responder aos desafios atuais. A gestão e o tratamento dos resíduos constituíram um outro dos principais temas da reunião, numa altura em que esta questão mobiliza os municípios da Península de Setúbal e assume particular relevância entre as prioridades da região. A Unidade de Controlo Costeiro e Fronteiras, através do Destacamento de Controlo Costeiro de Sines, apreendeu durante a madrugada de quinta-feira cerca de 4 toneladas de cocaína, 2 embarcações, 4 telemóveis e mais de 1.200 euros em numerário, nas imediações da Foz do Rio Mira e da Praia da Vieirinha, nos concelhos de Odmira e Sines. No âmbito de uma ação de vigilância e controle costeiro, desencadeada na sequência da detecção de embarcações de alta velocidade, pelo Sistema Integrado de Vigilância, Comando e Controlo, foram empenhados os meios terrestres e marítimos para acompanhar os seus movimentos e prevenir a prática de ilícitos criminais. No decorrer da ação, foi confirmada a presença de 2 embarcações de alta velocidade que estariam a transportar volumes para uma embarcação de pesca nas imediações da Foz do Rio Mira. A intervenção marítima permitiu interceptar a embarcação de pesca. Foram detidos 3 homens, no seu interior, de nacionalidade portuguesa e estrangeira, com idades compreendidas entre os 22 e os 42 anos, tendo-se confirmado a existência de 73 fardos de cocaína. Esta ação contou com o reforço do Comando Territorial de Setúbal e ainda com o apoio da Polícia Marítima e do município de Sines. 3 homens armados tentaram assaltar na manhã de quinta-feira uma moradia em Murches, na zona de Cascais. Durante o incidente, fizeram-se vários reféns, incluindo um agente da Guarda Nacional Republicana à paisana que tentou ajudar. Houve ainda 2 tiros disparados e foi feita uma detenção, mas o grupo acabou por sair do local sem levar nada contra o jornal Correio da Manhã. O alerta terá soado pelas 7 da manhã, depois de 3 homens terem invadido a habitação. O militar da GNR, que vive nas proximidades, ouviu gritos dos moradores e disparos e decidiu ir ajudar, mas acabou por ter sido feito refém. O mesmo jornal dá ainda conta de que foram feitos 2 disparos dentro de casa como forma de intimidação, mas sem consequências. 2 dos ladrões acabaram mesmo por fugir num carro e um terceiro foi detido quando tentava escapar a pé. Este último foi apanhado por outros militares da GNR, chamados entretanto para o local. O detido estava na posse de uma arma de fogo, foi apreendida. Fonte da GNR garantiu ao jornal que ninguém ficou ferido e que nada foi roubado, como se trata de um assalto à mão armada. A investigação passou para a alçada da Polícia Judiciária. A PJ confirma estar a investigar, aguardando-se ainda outros detalhes por parte da GNR. Um autocarro da Flixbus incendiou-se na manhã de quinta-feira na A1, no sentido de Lisboa-Porto, do quilómetro 48, entre Aveiras e o Cartacho. O Comando Subregional de Emergência e Proteção Civil da Lisília do Tejo revelou que o alerta para um incidente foi dado pelas 10 horas e 13 minutos. Todos os 42 passageiros, assim como o motorista, foram retirados de veículo em segurança para a beira da estrada. Nenhum ficou ferido. Ainda segundo o Comando Subregional de Emergência e Proteção Civil da Lisília do Tejo, às 10h43 o fogo entrou em fase de resolução e às 10h52 o trânsito foi reaberto. A um chegou a estar cortada para limpeza da via. No local estiveram 20 operacionais e 10 veículos dos bombeiros, Guarda Nacional Republicana, Brisa e também da empresa responsável pelo autocarro, a Flixbus. A Associação de Aposentados, Pensionistas e Reformados, a APRE, confirmou que está a ponderar interpor uma providência cautelar para travar a redução e a devolução de valores das pensões de cerca de 3 mil reformados afetados por um erro da Caixa Geral de Aposentações. A Caixa Geral de Aposentações detectou um lapso no cálculo de reformas atribuídas entre maio e agosto de 2026, fazendo com que os valores fossem fixados acima do previsto na lei. A Presidente da Associação, Maria do Rosário Gama, argumenta que existe uma violação do princípio da boa-fé, uma vez que a responsabilidade é do sistema e não dos reformados.
3: Esse lapso não pode ser imputado aos pensionistas. É um lapso do sistema, é um lapso da Caixa Geral de Aposentações. E, portanto, não faz sentido que sejam os pensionistas as vítimas desse lapso. E entendemos que os pensionistas não devem passar, não devem ter que devolver dinheiro. Isto tem a ver com a pensão para o resto da vida. E aquilo que a pessoa aceitou foi na base da confiança. Porque se eventualmente soubesse que iria receber menos, provavelmente teria trabalhado até mais tarde para garantir uma pensão maior.
2: Para além da previdência cautelar, que ainda necessita de maior avaliação jurídica, a Associação já está a preparar uma queixa formal para entregar na Provedoria de Justiça.
3: Se há uma lei que eventualmente existe desde 2005 e foi revista em 2007, o que é que aconteceu para que os pensionistas que tiram pensão entre maio e agosto tenham sido sujeitos a esta situação de ter que devolver dinheiro? Para trás, a lei foi aplicada ou não? Portanto, temos alguma dificuldade em perceber isto e acho que a tutela deve esclarecer.
2: Recordar que o Parlamento aprovou requerimentos do PCP e do Bloco de Esquerda para ouvir urgentemente a Ministra da Tutela e o Presidente da Caixa Geral de Aposentações sobre este corte. No futebol, o Sporting venceu na sexta-feira o Braga por 3-1 no Estádio Municipal de Braga, em jogo a contar para a oitava jornada da Primeira Liga. A primeira parte ficou marcada pelo equilíbrio e pela falta de oportunidades. Num jogo muito disputado, ambas as equipas procuraram controlar o ritmo, mas revelaram pouca ousadia no ataque. Mas aos 23 minutos, Anderson ainda assustou na barra, no lance em que a bola sofreu um desvio dentro da área. Foi a melhor ocasião dos Leões nos primeiros 45 minutos. Já o Braga acabou por ser a equipa mais perigosa na primeira parte. Gabriel Silva esteve perto de aproveitar uma desatenção de Fresneda, numa bola em profundidade, mas o defesa espanhol conseguiu corrigir o erro a tempo. O primeiro gol surgiu aos 41 minutos. O Sembazic arrematou forte e rasteiro de fora da área, a bola bateu no poste direito e ressaltou em Rui Silva, acabando por entrar na baliza. O guarda-redes do Sporting marcou assim na própria baliza, colocando os bracarenses em vantagem. A equipa da casa chegou ao intervalo a vencer por 1-0, mas o cenário mudou no regresso dos balneários. O jogo abriu e o Braga esteve perto de ampliar a vantagem logo nos primeiros 5 minutos da segunda parte, através de duas jogadas ensaiadas. A defesa leonina resistiu e manteve a equipa na discussão do resultado. Depois de mais uma oportunidade desperdiçada para cada lado, Rui Borges mexeu na equipa, lançando Max Araújo, Soares e Salazar. As alterações deram um maior controle do jogo ao Sporting, que viria a dar a volta ao marcador em apenas 5 minutos. Aos 66, Iracunda protagonizou uma bela jogada pela esquerda e cruzou para Luís Soares, que de cabeça fez o empate. O avançado colombiano chegou ao 7º gol no campeonato e marcou pelo 7º jogo consecutivo ao serviço dos Leões. 5 minutos depois, surgiu a reviravolta. Salazar arrancou para a direita e cruzou para a área, mas a bola desviou em Bernardo Fontes e acabou dentro da própria baliza. Estava feito então 1-2 com o segundo autogol de um guarda-redes no encontro, um cenário inédito na Primeira Liga. O Sporting não ficou por aqui, Salazar confirmou o triunfo de Unino com um terceiro golo aos 81 minutos. O uruguaio voltou a arrancar pela direita, aproveitando o desequilíbrio defensivo do Braga, antes de enfrentar Vítor Carvalho e rematar forte de fora da área e fazer 1-3. O médio acabou por ser lesionado depois de marcar a antiga equipa com suspeitas de um problema muscular na coxa esquerda. Até ao apito final, o Braga ainda procurou reduzir a desvantagem, mas sem sucesso. Já na sala de imprensa, Rui Borges, treinador do Sporting, analisou a vitória. O técnico leonino considerou o resultado ao intervalo que era injusto, destacando a audácia dos Leões.
4: Uma primeira parte algo equilibrada até. Mas dentro desse equilíbrio acho que tivemos várias situações para poder fazer golo. Não fizemos. Muita demora na finalização, más decisões, mas algumas boas aproximações perto da baliza do Braga. O Braga acaba por ter, penso que dois remates e num deles acaba por fazer golo, acaba por ser feliz no golo. Acho que acabava por ser um resultado bastante injusto ao intervalo, na minha perspectiva, daquilo que tinha sido o jogo. Acho que haver alguém a ganhar que tinha sido o Sporting nessa primeira parte, apesar do equilíbrio, penso que ao longo desses primeiros 45 minutos. Uma segunda parte onde entramos mal, os primeiros 5 minutos, 5, 10 minutos, não entramos muito bem. O Braga tem duas situações de golo perto da nossa baliza, claras, duas situações de perigo. E depois disso sim, crescemos, melhoramos, aumentamos a intensidade dos duelos, aumentamos a intensidade de encurtamentos. Tentámos sempre desde o início, na primeira parte em alguns momentos até poderíamos ter sido mais pressionantes, não o fomos. Na segunda parte fomos, também por estarmos a perder, fomos ainda mais pressionantes, tentámos que o Braga não tivesse posses muito longas, sabíamos naquilo que eles são fortes, apesar de às vezes ser uma posse que não é muito objetiva, mas é uma posse que massa o adversário, que tira momentos de pressão do adversário, e então nós sabíamos que para ganhar aqui tínhamos que ser audazes, tínhamos que ser competitivos. Tínhamos de ter muita capacidade física e mental para acompanhar os jogadores, porque tem muita mobilidade, e fomos capazes na segunda parte. Acho que acabámos por a qualidade individual e coletiva chegar à vitória.
2: Rui Borges afirmou que os Minhotos nunca foram uma equipa mandona.
4: Uma vitória, não olho para a parte de... Eu não me foco só na parte da reviravolta, foco-me naquilo que nós não fomos tão bons na primeira parte, naquilo que melhorámos na segunda, fomos mais intensos, mais competitivos, mais fortes em duelos, mais rápidos em cortar portador da bola... Ganhámos mais bolas nessa capacidade, Uma primeira parte que aqui ou ali poderíamos ter sido mais audazes ainda de pressionar, hesitámos, deixámos o Braga crescer ali um bocadinho mais para o nosso meio campo, mas mesmo dentro disso o Braga nunca foi, como é que eu vou dizer, uma equipa mandona sobre o Sporting, a meu ver, por isso... Não vou focar, vou focar naquilo que nós fomos capazes perante aquilo que era a estratégia defensiva e ofensiva, que fomos conseguindo aqui ou ali fazer melhor as coisas, e pensar já no próximo jogo, porque a estratégia é diferente, adversário é diferente, coisas diferentes, não fugindo daquilo que somos enquanto equipa. Volto a dizer, feliz acima de tudo pelo compromisso e pela entrega da equipa naquilo que tinha que fazer, às vezes melhor, outras vezes não tão bem, mas faz parte, perante uma grande equipa que tinha 5 jogos, pensou que em casa 5 vitórias, 0 gols sofridos, por isso ainda valoriza mais aquilo que foi a nossa capacidade e a nossa vitória.
2: Carlos Vicente, treinador do Braga, analisou a derrota com o Sporting. O técnico espanhol afirmou que o erro penalizou bastante os miúdos.
5: Bueno, um partido del qual salimos obviamente decepcionados porque queríamos ganar y no se consiguió. Sabíamos que iba a ser un partido difícil donde seguramente ambos equipos iban a presionar fuerte al rival en su salida. Y iba a haber ahí un intercambio de búsqueda de espacios, búsqueda de hombres libres que costaba de encontrar, ¿no? Creo que el equipo de cara a la segunda parte consiguió ajustar algunas cosas en nuestra salida que nos permitieron tener esos primeros 10, 12 minutos donde estamos cerca de incrementar la ventaja. Y obviamente sabías que en tu presión alta siempre asumes unos riesgos, pero que siempre consideramos que nos acercan más a poner en dificultades al equipo rival, a provocar recuperaciones en campo rival que después tienes que ser capaz de concretizar en ocasión de gol o en proximidad a área rival, y que cuando hay un error o hay una situación en la que pierdes un duelo o una segunda bola, es verdad que quedas algo expuesto, ¿no? Y es verdad que hoy pues eso nos penalizó bastante.
2: Com este resultado, o Sporting conquista a primeira vitória em Braga sob o comando do Rui Borges e chega assim aos 18 pontos da tabela classificativa. Já o Braga desce ao 7º lugar. As duas equipas regressam agora às competições europeias. O Sporting recebe o Lens na terça-feira, enquanto que o Braga defronta o Copenhague.

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2: A Comissão de Coordenação e Desenvolvimento Regional de Lisboa e Valdeteiro realizou uma sessão de reflexão alargada à Península de Setúbal para debater a preparação do posicionamento regional no âmbito do futuro quadro financeiro plurianual 28-34. A sessão na Casa da Bahia em Setúbal reuniu representantes do setor empresarial, académico, científico, institucional e associativo que debateram os desafios e as oportunidades da Península de Setúbal no contexto do próximo ciclo de programação europeia. Os contributos recolhidos serão integrados no processo de construção da posição regional da região de Lisboa e Valdeteiro para o quadro de financiamento plurianual 28-34. A Guarda Nacional Republicana apreendeu no passado dia 6 de outubro cerca de 93.500 doses de cannabis resina no concelho de Sesimbra. No comunicado enviado à Rádio Sul, os militares revelam que o achado foi feito na sequência de uma denúncia relativa à possível existência de produto estupefaciente numa zona costeira do concelho. Perante isso, os militares da Guarda desenvolveram diligências policiais com o objetivo de localizar e confirmar a informação recebida e acabaram por localizar a droga. O pacote foi encontrado na zona costeira junto à Praia da Foz. Após pesar a embalagem e efetuar as devidas diligências, os militares perceberam que no seu interior estavam cerca de 93.500 doses de cannabis resina. A droga foi então apreendida e remetida para o Laboratório de Polícia Científica, tendo os factos sido comunicados ao Tribunal Judicial de Sesimbra. O trânsito na Ponte Vasco da Gama vai estar condicionado no domingo devido à realização da meia e da mini-maratona 2026, informou a concessionária Lusoponte. Em comunicado, a empresa responsável pela gestão, exploração e manutenção das duas pontes rodoviárias sobre o Rio Tejo, a Ponte Vasco da Gama e a Ponte 25 de Abril, indicou que a circulação estará limitada a uma via em cada sentido entre a meia-noite e as 14 horas, podendo ocorrer congestionamentos. A Lusoponte sublinha que a ponte permanecerá aberta ao trânsito durante todo este período. Contudo, poderão ocorrer congestionamentos em ambos os sentidos, pelo que a Lusoponte recomenda que os automobilistas planeiem as suas deslocações com antecedência, contem com um possível aumento do tempo de viagem e consultem o estado de trânsito através das câmaras disponíveis no site da empresa. É referido na nota. A Ponte Vasco da Gama liga as duas margens do Tejo, entre Lisboa, Montijo e Alcochete, no distrito de Setúbal. A ministra da Saúde, Ana Paula Martins, encontra-se no centro de uma divergência política interna sobre o futuro da liderança do Serviço Nacional de Saúde. Embora a reestruturação do setor esteja a ser desenhada com o objetivo de eliminar redundâncias e burocracia, a continuidade do atual diretor executivo do SNS, Álvaro Almeida, gerou um impasse no seio do executivo. Estará prevista uma fusão entre a DGS com o Instituto Ricardo Jorge. O objetivo é juntá-los numa agência de saúde pública. Francisco Jorge, diretor-geral da Saúde.
3: Maior racionalidade de aproveitamento dos recursos existentes, evitando duplicações, cavalgamentos entre missões de duas instituições.
2: Também Bernardo Gomes, presidente da Associação Nacional de Médicos de Saúde Pública.
4: É importante reformar, sim, mas é importante preservar o trabalho que tem vindo a ser feito e a salvaguarda jurídico-legal, de todos os aspectos necessários para uma fusão deste género, para que depois não tenhamos meses ou anos de incertezas, tal como aconteceu com as antigas ARS, que ainda hoje pairam sobre nós de alguma maneira para a resolução de várias incongruências ou circunstâncias que têm que ser articuladas dentro da esfera de gestão.
2: Para os administradores hospitalares, a prioridade é clarificar o que há muito devia já estar clarificado. Xavier Barreto.
5: Andamos a discutir as competências da direção executiva há quase 2 anos. Ter várias entidades, muitas vezes com funções que são sobreponíveis, com zonas cinzentas entre elas, obviamente que tinha tudo para criar conflitos, tensões entre as diferentes entidades. E, de facto, isso aconteceu. É absolutamente claro que deviam ter sido, eu diria, eliminadas, integrando todas numa única entidade.
2: Apesar de impactar diretamente ao Ministério da Saúde, o desenho técnico desta reorganização administrativa está a ser conduzido em articulação com o Ministério da Reforma do Estado, liderado por Gonçalo Matias, seguindo um modelo de reestruturação idêntico ao que já foi aplicado nas áreas da educação e da justiça. No futebol, Frederico Varandas, presidente do Sporting, reagiu na sexta-feira às palavras de Luís Montenegro no debate quinzenal com o primeiro-ministro na Assembleia da República. Após a vitória na visita ao Sporting de Braga, o líder dos Leões garantiu que não leva a mal a graçola de colar o Sporting à equipa de que para o ano é que vai ser.
6: Não, eu estava reunido, mas realmente recebi muitas mensagens no debate quinzenal do Sr. Primeiro-Ministro, tanto que na viagem para cá tive que ver o que é que realmente tinha sido dito. Não, não. Não levo nada. eu vejo que foi uma graçola, não é? Eu não teria feito, sabendo que há milhões de potenciais eleitores sportinguistas, eu não a teria feito, mas também sobre essa graçola, deixe-me só que do clube ganhava quase, eu só queria dizer que nós Sporting tivemos 18 anos e depois 19 anos sem vencer, mas eu posso dizer que preferia estar mais 19 anos sem vencer do que se o presidente de uma coletividade vencedora tivesse sido apanhado em escutas a corromper árbitros. Isso teria sido pior.
2: O presidente do Sporting lembra o primeiro-ministro que há milhões de potenciais eleitores sportinguistas.

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2: O Tribunal de Setúbal condenou na sexta-feira a 4 anos e meio de prisão com pena suspensa por 5 anos o único sobrevivente do naufrágio em Troia que provocou 4 mortos em 2024. O arguido Manuel Coelho, de 64 anos, foi condenado por 4 crimes de homicídio por negligência grosseira e ao pagamento de indemnizações aos familiares das vítimas que ultrapassam os 300 mil euros, parte das quais já terá sido pago através de um acordo com a seguradora da embarcação. Na leitura do acórdão, o Tribunal considerou que o timoneiro violou os mais elementares deveres de prudência e de cuidado ao decidir navegar numa zona perigosa e com forte ondulação, ignorando as previsões meteorológicas que desaconselhavam a navegação na zona onde ocorreu um naufrágio, conhecida como Restinga, ao largo de Troia, no concelho de Grândola. O advogado de defesa, João Santos, considerou a pena um bocado pesada por entender que o naufrágio resultou de causas naturais e que o próprio arguido também foi vítima do acidente ocorrido no dia 7 de abril de 2024. Diz que o mar é sempre um perigo, é imprevisível, afirma o advogado aos jornalistas, admitindo a possibilidade de recorrer da decisão depois de analisar o acórdão. Diz que vamos analisar o acórdão e iremos ver depois, de facto, se iremos recorrer ou não. Não, mas em princípio sim, acrescentou, defendendo uma pena de prisão efetiva não seria justificada. Quando às indemnizações, João Santos explicou que o seu constituinte terá ou será responsável apenas pelos montantes que ultrapassem o capital de 250 mil euros coberto pelo seguro da embarcação, estimando que Manuel Coelho terá de suportar 100 e tal mil euros. A advogada Ângela Soares Fura, que representa os familiares de 2 das 4 vítimas mortais, escusou-se a comentar a suspensão da pena antes de analisar integralmente a decisão do tribunal, mas lembrou que nada pode trazer as vítimas de volta. Diz que nenhuma decisão devolve estas vidas que se perderam e é isso que os meus constituintes lamentam, afirmou, reconhecendo que a leitura do acórdão foi acompanhada de momentos de grande emoção entre os familiares. A advogada acrescentou que os seus constituintes não criam expectativas quanto à pena a aplicar, sublinhando que confiaram na justiça e que irão agora analisar o conteúdo da decisão. Nas alegações finais realizadas a 10 de setembro, o Ministério Público tinha pedido uma pena única não inferior a 5 anos de prisão para Manuel Coelho, sem se pronunciar sobre a eventual suspensão da execução da pena. Durante o julgamento, várias testemunhas afirmaram que o acidente ocorreu numa zona de bancos de areia particularmente perigosa durante a maré baixa e que as previsões de ondulação entre 2,5 metros e 3,5 metros desaconselhavam a navegação naquele local. O naufrágio ocorrido ao largo de Troia provocou a morte de 4 pessoas, 3 adultos do sexo masculino, de 21, 23 a 45 anos, e um rapaz de 11 anos, filho de uma das outras 3 vítimas mortais, todos na zona de Santiago de Cacém. O timoneiro da embarcação naufragada foi o único sobrevivente. A Polícia Marítima apreendeu na manhã de quinta-feira cerca de 1.600 litros de combustível que se encontravam a flutuar na foz do Rio Tejo, a sul do farol de Bugio. Em comunicado, a Polícia Marítima adianta que os elementos do Comando Local de Lisboa localizaram 80 jarricãs com combustível durante uma ação de vigilância e fiscalização no Rio Tejo. Os recipientes foram recolhidos e o combustível ficou apreendido. Os factos foram, entretanto, comunicados à autoridade judiciária competente, estando a decorrer uma investigação para apurar a proveniência do combustível e as circunstâncias em que foi deixado no local. As autoridades procuram também esclarecer uma eventual ligação do material apreendido a atividades de narcotráfico. A entrega do Orçamento de Estado para 2027 gerou uma forte onda de críticas por parte de toda a oposição, que acusa o documento de ignorar o agravamento do custo de vida e de não corresponder às necessidades das pessoas. O PS recua nas certezas, diz que embora o Partido Socialista já tivesse sinalizado uma intenção de abstenção, a direção do partido veio agora a público afirmar que ficou sem certezas de que a proposta final do governo PSD-CDS-PP cumpra as condições exigidas pelos socialistas para darem luz verde ao documento.
3: Uma análise preliminar, e repito, é apenas uma análise preliminar, não nos permite tirar a dúvida sobre se duas das condições estão cumpridas. É importante que o Governo venha demonstrar que todos os investimentos que estavam previstos no PRR e todos os prejuízos decorrentes das tempestades estejam efetivamente satisfeitos por outras fontes de financiamento, em particular pelo Orçamento de Estado. Não vamos somar às crises existentes uma crise política. Agora, isso não significa que o processo orçamental seja apenas uma formalidade.
4: O Chega.
2: Já o partido liderado por André Ventura classificou a proposta como um mau orçamento e garantiu que não servirá de apoio automático à governação da Aliança Democrática.
5: É um mau orçamento e que é um orçamento que não corresponde às necessidades das pessoas. O Chega também não é muleta do governo, nem quer ser. deixei isso para o Partido Socialista. A nossa função é liderar a oposição responsavelmente.
4: Não passamos cheques em branco com José Luís Carneiro e o Partido Socialista, nem já assumimos uma posição contra, porque é um governo que não é da nossa cor.
2: Partidos como o PCP, Bloco de Esquerda e Livre criticaram duramente as medidas fiscais. O Livre sublinhou que este é um orçamento de quem está a governar uma bolha e que as poupanças reais, por exemplo, na atualização dos escalões do IRS, não passam de escassos 5 euros mensais para a maioria das famílias.
6: As pessoas estão aflitas com o custo da habitação, com o custo do supermercado, com o custo dos combustíveis e o Orçamento do Estado não dá resposta.
7: Que acentua desigualdades e injustiças. Quem viabilizar este orçamento e quem o apoiar é também responsável pela degradação das condições de vida.
8: É um orçamento que dá migalhas a quem trabalha enquanto beneficia quem é mais rico.
9: Sem intervenção direta no processo orçamental, o Presidente da República faz um pedido ao Governo e aos partidos.
10: Compete ao Governo apresentar o orçamento e vai apresentá-lo. E compete aos partidos políticos pronunciarem sobre o orçamento. E eu desejo que seja um bom debate, um debate profícuo, sempre com um propósito, melhorar a vida das pessoas, sobretudo numa altura muito difícil em que muitos portugueses passam por dificuldades.
2: Do lado do Executivo, o Ministro das Finanças, Joaquim Miranda Sarmento, já deixou um aviso firme ao Parlamento. O Governo não dará margem para negociar aumentos de despesa, afirmando de forma categórica que o orçamento que sair tem de ser o que entrou. No futebol, a seleção portuguesa feminina de futebol goleou a Irlanda do Norte na sexta-feira por 4-0 em Larne, enquanto a primeira mão do primeiro play-off do acesso ao Campeonato do Mundo 2027. Telma Encarnação, aos 8 minutos, de penalti, Jéssica Silva, aos 22, Rebecca Holloway, aos 28, na própria baliza, e Fátima Pinto, aos 83, marcaram os tentos do conjunto das esquinas, que acabou com 10 por expulsão de Catarina Amado, aos 64 minutos, tal como as irlandesas face ao vermelho de Cora Chambers, aos 90+5. A formação comandada por Francisco Neto, que recebe as irlandesas na terça-feira em Portimão, procura a sua segunda presença no Mundial depois da estreia em 2023 e, em princípio, jogará o apuramento no segundo play-off com a Islândia, que ontem goleou a Croácia por 4-0 em 26 de novembro e 5 de dezembro.

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2: O livro Faça-se Luz, que assinala os 50 anos da Diocese de Setúbal, é apresentado no dia 24 de outubro, às 4 da tarde, no Salão Nobre do Espaço do Conselho em Setúbal, numa sessão promovida pela Fundação Dom Manuel Martins. O lançamento marca também o início das comemorações do centenário do nascimento de Dom Manuel Martins, primeiro bispo de Setúbal, cuja memória e percurso a publicação pretende preservar. A obra propõe um testemunho histórico, cultural e artístico sobre a Diocese e os valores que marcaram a vida e a missão de Dom Manuel Martins. Faça-se Luz foi igualmente o título da Exposição Coletiva de Arte Contemporânea que esteve patente entre julho e agosto de 2025 na Galeria Municipal do Onze, numa parceria da Diocese de Setúbal com a Câmara Municipal. A mostra reuniu trabalhos de 3 dezenas de artistas com diferentes interpretações do simbolismo da luz através de expressões como pintura, escultura e fotografia, a par de peças ligadas aos bispos que exerceram funções desde a fundação da Diocese em 1975. No âmbito da exposição e do programa jubilar, foi também apresentado o filme Faça-se Luz, do realizador setubalense Alberto Pereira, numa sessão realizada em julho de 2025 no auditório da Escola de Hotelaria e Turismo de Setúbal, que incluiu momentos musicais inéditos pelo grupo Evox. A Operação Atalaia da GNR realizou-se na quarta-feira na zona da Figueira da Foz, mas só na quinta-feira foram revelados todos os pormenores da operação que decorreu na Praia da Costinha, em Quiaios, e na zona da Tocha. As primeiras diligências começaram às 4 da manhã, explicou o porta-voz da GNR, o tenente-coronel Carlos Canatário. A operação foi possível graças à troca de informação entre autoridades e a denúncia de um cidadão. Foi por isso dirigido um apelo à população que cada cidadão tenha a consciência que faz parte do nosso sistema de segurança. Contamos assim com cada pessoa para alertar os militares da guarda de tudo aquilo que considerar estranho no seu dia-a-dia, afirmou Carlos Canatário. O porta-voz da GNR deu alguns exemplos, pessoas que não são daquela zona, movimentações suspeitas, etc. Acrescentou que esse alerta pode, muitas vezes, ser um contributo fundamental para resultados policiais expressivos, reforçando com isso o sentimento de segurança da nossa população. As autoridades encontraram na praia uma embarcação que não era uma lancha de alta velocidade, armas de guerra e uma carrinha procurada pela Suíça, que tinha por isso um alerta Schengen. No interior da viatura estavam 900 quilos de cocaína. Os suspeitos fugiram do local, a GNR conseguiu, no entanto, deter 7 pessoas e identificar 13. Além da praia, as operações estenderam-se às principais vias de acesso e a uma casa onde se encontrava mais droga e armas de guerra, incluindo kalashnikovs. No local estavam 4 indivíduos, 2 dos quais tentaram fugir sem sucesso. Um deles foi interceptado por um binómio cirotécnico, um cão de intervenção tática, atendo o mesmo indivíduo necessitado de assistência médica no local, que foi prontamente prestada, explicou o porta-voz da GNR. No balanço final da operação foram apreendidas 6 viaturas, 1 embarcação e 4 armas de fogo de calibre de guerra, conhecidas como Kalashnikov, que estavam carregadas. No conjunto dos 2 locais, da praia e na casa, foram encontradas 2,7 toneladas de cocaína. Dizem que foram identificados 20 indivíduos, de diversas nacionalidades, com idades entre os 20 e os 44 anos. Destes, 24 foram detidos por tráfico de estupefacientes e posse de arma proibida e mais 3 por permanência ilegal em território nacional. Detidas 7 pessoas, 4 por tráfico e posse ilegal de arma e 3 por permanência ilegal no país e outras 13 identificadas. Os 3 cidadãos que permaneciam ilegalmente em Portugal são o venezuelano, um dominicano e um antiguano. Um homem de 28 anos foi detido por suspeita de violação na via pública de uma mulher que estava a vender serviços de telecomunicações, informou a Polícia Judiciária através da Diretoria de Lisboa e Ivaldo Tejo. Em comunicado, a PJ adianta que a agressão sexual ocorreu após uma breve interação entre o autor e a vítima, quando esta angariava clientes residenciais para serviços de telecomunicações. A mulher acabou por conseguir libertar-se, tendo obtido ajuda de pessoas que se encontravam numa artéria próxima do local. A 2 de outubro, deslocou-se ao Hospital de Santa Maria, em Lisboa, e apresentou denúncia junto ao posto policial da PSP naquela unidade hospitalar. O detido foi presente a primeiro relatório judicial no Tribunal de Louros, no Distrito de Lisboa, tendo sido então aplicadas as medidas de coação de proibição de contactos com a vítima e apresentações periódicas bissemanais. No futebol, o Conselho de Disciplina da Federação Portuguesa de Futebol comunicou na sexta-feira a abertura de um processo de inquérito na sequência das queixas apresentadas pelo Benfica após o clássico da sétima jornada. De acordo com o jornal A Bola, os encarnados formalizaram a participação contra Samu por alegadamente ter atingido Alexandre Bá com um murro nas costas já nos minutos finais do encontro. O lance ocorreu aos 90+3, tendo o defesa dinamarquês sido advertido com cartão amarelo. Segundo o jornal O Jogo, a participação apresentada pela SAD benfiquista inclui outros 3 pontos. O Benfica pede um castigo para Gabi Veiga por alegadamente ter arremessado uma garrafa na direção ao banco encarnado e denuncia o comportamento de elementos do banco portista, nomeadamente de um roupeiro a quem atribui gestos ofensivos dirigidos aos representantes do Clube da Luz. Os encarnados contestam ainda a utilização de música e animação que consideram provocatórias e desrespeitosas para com os seus adeptos, defendendo que a situação poderá justificar a interdição do Estádio do Dragão. Por último, o Benfica questiona a licitude da captação e a legalidade da divulgação pelo Porto Canal de imagens do Banco Encarnado, levantando a possibilidade de terem sido indevidamente tornadas públicas. A abertura do inquérito não significa por si só que tenham sido comprovadas infrações ou que venham a ser implicados castigos. O processo foi remetido na quinta-feira à Comissão de Instrutores da Liga Portugal para análise. O Instituto Português do Mar e da Atmosfera prevê para este domingo períodos de céu muito nublado, apresentando-se em geral pouco nublado na região sul, com vento fraco a moderado, o quadrante norte, e a previsão de neblina ao nível matinal, litoral centro. Prevê-se também uma pequena subida da temperatura mínima nas regiões norte e centro e também no Alto Alentejo.
1: 26 graus.

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2: A Comissão de Coordenação e Desenvolvimento Regional Lisboa e Vale do Tejo realizou uma sessão de reflexão alargada à Península de Setúbal para debater a preparação do posicionamento regional no âmbito do futuro quadro financeiro plurianual 28-34. A sessão na Casa da Bainha em Setúbal reuniu representantes do setor empresarial, académico, científico, institucional e associativo que debateram os desafios e as oportunidades da Península de Setúbal no contexto do próximo ciclo de programação europeia. Os contributos recolhidos serão integrados no processo de construção da posição regional da a região de Lisboa e Vale do Tejo, para o quadro de financiamento plurianual 28-34. A Guarda Nacional Republicana apreendeu no passado dia 6 de outubro cerca de 93.500 doses de cannabis resina no concelho de Sesimbra. No comunicado enviado à Rádio Zul, os militares revelam que o achado foi feito na sequência de uma denúncia relativa à possível existência de produto estupefaciente numa zona costeira do concelho. Perante isso, os militares da Guarda desenvolveram diligências policiais com o objetivo de localizar e confirmar a informação recebida e acabaram por localizar a droga. O pacote foi encontrado na zona costeira junto à Praia da Foz. Após pesar a embalagem e efetuar as devidas diligências, os militares perceberam que no seu interior estavam cerca de 93.500 doses de cannabis resina. A droga foi então apreendida e remetida para o Laboratório de Polícia Científica, tendo os factos sido comunicados ao Tribunal Judicial de Sesimbra. O trânsito na Ponte Vasco da Gama vai estar condicionado

0: devido à realização da meia e da mini maratona 2026, informou a concessionária Lusoponte. Em comunicado, a empresa responsável pela gestão, exploração e manutenção das duas pontes rodoviárias sobre o Rio Tejo, a Ponte Vasco da Gama e a Ponte 25 de Abril, indicou que a circulação estará limitada a uma via em cada sentido entre a meia-noite e as 14 horas, podendo ocorrer congestionamentos. A Lusoponte sublinha que a ponte permanecerá aberta ao trânsito durante todo este período. Contudo, poderão ocorrer congestionamentos em ambos os sentidos, pelo que a Lusoponte recomenda que os automobilistas planeiem as suas deslocações com antecedência, contem com um possível aumento do tempo de viagem e consultem o estado do trânsito através das câmaras disponíveis no site da empresa. É referido na nota. A Ponte Vasco da Gama liga as duas margens do Tejo entre Lisboa, Montijo e Alcochete, no distrito de Setúbal. A ministra da Saúde, Ana Paula Martins, encontra-se no centro de uma divergência política interna sobre o futuro da liderança do Serviço Nacional de Saúde. Embora a reestruturação do setor esteja a ser desenhada com o objetivo de eliminar redundâncias e burocracia, a continuidade do atual diretor executivo do SNS, Álvaro Almeida, gerou um impasse no seio do executivo. Estará prevista uma fusão entre a DGS com o Instituto Ricardo Jorge. O objetivo é juntá-los numa agência de saúde pública. Francisco Jorge, diretor-geral da Saúde.
1: Maior racionalidade de aproveitamento dos recursos existentes, evitando duplicações, cavalgamentos entre missões de duas instituições.
0: Também Bernardo Gomes, presidente da Associação Nacional de Médicos de Saúde Pública.
2: É importante reformar, sim, mas é importante preservar o trabalho que tem vindo a ser feito e a salvaguarda jurídico-legal, de todos os aspectos necessários para uma fusão deste género, para que depois não tenhamos meses ou anos de incertezas, tal como aconteceu com as antigas ARS, que ainda hoje pairam sobre nós de alguma maneira para a resolução de várias incongruências ou circunstâncias que têm que ser articuladas dentro da esfera de gestão.
0: Para os administradores hospitalares, a prioridade é clarificar o que há muito devia já estar clarificado. Xavier Barreto.
3: Andamos a discutir as competências da direção executiva há quase 2 anos. Ter várias entidades, muitas vezes com funções que são sobreponíveis, com zonas cinzentas entre elas, obviamente que tinha tudo para criar conflitos, tensões entre as diferentes entidades. E, de facto, isso aconteceu. É absolutamente claro que deviam ter sido, eu diria, eliminadas, integrando todas numa única entidade.
0: Apesar de impactar diretamente ao Ministério da Saúde, o desenho técnico desta reorganização administrativa está a ser conduzido em articulação com o Ministério da Reforma do Estado, liderado por Gonçalo Matias, seguindo um modelo de reestruturação idêntico ao que já foi aplicado nas áreas da educação e da justiça. No futebol, Frederico Varandas, presidente do Sporting, reagiu na sexta-feira às palavras de Luís Montenegro no debate quinzenal com o primeiro-ministro na Assembleia da República. Após a vitória na visita ao Sporting de Braga, o líder dos Leões garantiu que não leva a mal a graçola de colar o Sporting à equipa de que para o ano é que vai ser.
4: Não, eu estava reunido, mas realmente recebi muitas mensagens no debate quinzenal do Sr. Primeiro-Ministro, tanto que na viagem para cá tive que ver o que é que realmente tinha sido dito. Não leve nada. Eu vejo que foi uma graçola, não é? Eu não teria feito, sabendo que há milhões de potenciais eleitores sportingistas, eu não a teria feito, mas também sobre essa graçola, deixe-me só que do clube ganhava quase, eu só queria dizer que nós Sporting tivemos 18 anos e depois 19 anos sem vencer. Mas eu posso dizer que preferia estar mais 19 anos sem vencer do que se o presidente de uma coletividade vencedora tivesse sido apanhado em escutas a corromper árbitros. Isso teria sido pior.
0: O presidente do Sporting lembra o primeiro-ministro que há milhões de potenciais eleitores sportinguistas.

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2: O Tribunal de Setúbal condenou na sexta-feira a 4 anos e meio de prisão com pena suspensa por 5 anos o único sobrevivente do naufrágio em Troia que provocou 4 mortos em 2024. O arguido Manuel Coelho, de 64 anos, foi condenado por 4 crimes de homicídio por negligência grosseira e ao pagamento de indemnizações aos familiares das vítimas que ultrapassam os 300 mil euros, parte das quais já terá sido pago através de um acordo com a seguradora da embarcação. Na leitura do acórdão, o Tribunal considerou que o timoneiro violou os mais elementares deveres de prudência e de cuidado ao decidir navegar numa zona perigosa e com forte ondulação, ignorando as previsões meteorológicas que desaconselhavam a navegação na zona onde ocorreu um naufrágio, conhecida como Restinga, ao largo de Troia, no concelho de Grândola. O advogado de defesa, João Santos, considerou a pena um bocado pesada por entender que o naufrágio resultou de causas naturais e que o próprio arguido também foi vítima do acidente ocorrido no dia 7 de abril de 2024. Diz que o mar é sempre um perigo, é imprevisível, afirmou o advogado aos jornalistas, admitindo a possibilidade de recorrer da decisão depois de analisar o acórdão. Diz que vamos analisar o acórdão e iremos ver depois, de facto, se iremos recorrer ou não. Não, mas em princípio sim, acrescentou, defendendo uma pena de prisão efetiva não seria justificada. Quando às indemnizações, João Santos explicou que o seu constituinte terá ou será responsável apenas pelos montantes que ultrapassem o capital de 250 mil euros coberto pelo seguro da embarcação, estimando que Manuel Coelho terá de suportar 100 e tal mil euros. A advogada Ângela Soares Fura, que representa os familiares de 2 das 4 vítimas mortais, escusou-se a comentar a suspensão da pena antes de analisar integralmente a decisão do tribunal, mas lembrou que nada pode trazer as vítimas de volta. Diz que nenhuma decisão devolve estas vidas que se perderam e é isso que os meus constituintes lamentam, afirmou, reconhecendo que a leitura do acórdão foi acompanhada de momentos de grande emoção entre os familiares. A advogada acrescentou que os seus constituintes não criam expectativas quanto à pena a aplicar, sublinhando que confiaram na justiça e que irão agora analisar o conteúdo da decisão. Nas alegações finais realizadas a 10 de setembro

0: O Ministério Público tinha pedido uma pena única não inferior a 5 anos de prisão para Manuel Coelho, sem se pronunciar sobre a eventual suspensão da execução da pena. Durante o julgamento, várias testemunhas afirmaram que o acidente ocorreu numa zona de bancos de areia particularmente perigosa durante a maré baixa e que as previsões de ondulação entre 2,5 metros e 3,5 metros desaconselhavam a navegação naquele local. O naufrágio ocorrido ao largo de Troia provocou a morte de 4 pessoas, 3 adultos do sexo masculino, de 21, 23 a 45 anos, e um rapaz de 11 anos, filho de uma das outras 3 vítimas mortais, todos na zona de Santiago de Cacém. O timoneiro da embarcação naufragada foi o único sobrevivente. A Polícia Marítima apreendeu na manhã de quinta-feira cerca de 1.600 litros de combustível que se encontravam a flutuar na foz do Rio Tejo, a sul do farol de Bugio. Em comunicado, a Polícia Marítima adianta que os elementos do Comando Local de Lisboa localizaram 80 jarricãs com combustível durante uma ação de vigilância e fiscalização no Rio Tejo. Os recipientes foram recolhidos e o combustível ficou apreendido. Os factos foram, entretanto, comunicados à autoridade judiciária competente, estando a decorrer uma investigação para apurar a proveniência do combustível e as circunstâncias em que foi deixado no local. As autoridades procuram também esclarecer uma eventual ligação do material apreendido a atividades de narcotráfico. A entrega do Orçamento de Estado para 2027 gerou uma forte onda de críticas por parte de toda a oposição, que acusa o documento de ignorar o agravamento do custo de vida e de não corresponder às necessidades das pessoas. O PS recua nas certezas, diz que embora o Partido Socialista já tivesse sinalizado uma intenção de abstenção, a direção do partido veio agora a público afirmar que ficou sem certezas de que a proposta final do governo PSD-CDS-PP cumpra as condições exigidas pelos socialistas para darem luz verde ao documento.
1: Uma análise preliminar, e repito, é apenas uma análise preliminar, não nos permite tirar a dúvida sobre se duas das condições estão cumpridas. É importante que o Governo venha demonstrar que todos os investimentos que estavam previstos no PRR e todos os prejuízos decorrentes das tempestades estejam efetivamente satisfeitos por outras fontes de financiamento, em particular pelo Orçamento de Estado. Não vamos somar às crises existentes uma crise política. Agora, isso não significa que o processo orçamental seja apenas uma formalidade.
2: O Chega.
0: Já o partido liderado por André Ventura classificou a proposta como um mau orçamento e garantiu que não servirá de apoio automático à governação da Aliança Democrática.
3: É um mau orçamento e que é um orçamento que não corresponde às necessidades das pessoas. O Chega também não é muleta do governo, nem quer ser. Deixa isso para o Partido Socialista, a nossa função é liderar a oposição responsavelmente.
4: Não passamos cheques em branco com José Luís Carneiro e o Partido Socialista, nem já assumimos uma posição contra, porque é um governo que não é da nossa cor.
0: Partidos como o PCP, Bloco de Esquerda e Livre criticaram duramente as medidas fiscais. O Livre sublinhou que este é um orçamento de quem está a governar uma bolha e que as poupanças reais, por exemplo, na atualização dos escalões do IRS, não passam de escassos 5 euros mensais para a maioria das famílias.
5: As pessoas estão aflitas com o custo da habitação, com o custo do supermercado, com o custo dos combustíveis e o Orçamento do Estado não dá resposta.
6: Que acentua desigualdades e injustiças. Quem viabilizar este orçamento e quem o apoiar é também responsável pela degradação das condições de vida.
7: É um orçamento que dá migalhas a quem trabalha enquanto beneficia quem é mais rico.
2: Sem intervenção direta no processo orçamental, o Presidente da República faz um pedido ao Governo e aos partidos.
8: Compete ao Governo apresentar o orçamento e vai apresentá-lo. E compete aos partidos políticos pronunciarem sobre o orçamento. E eu desejo que seja um bom debate, um debate profícuo, sempre com um propósito, melhorar a vida das pessoas, sobretudo numa altura muito difícil em que muitos portugueses passam por dificuldades.
0: Do lado do Executivo, o Ministro das Finanças, Joaquim Miranda Sarmento, já deixou um aviso firme ao Parlamento. O Governo não dará margem para negociar aumentos de despesa, afirmando de forma categórica que o orçamento que sair tem de ser o que entrou. No futebol, a seleção portuguesa feminina de futebol goleou a Irlanda do Norte na sexta-feira por 4-0 em Larne, enquanto a primeira mão do primeiro play-off do acesso ao Campeonato do Mundo 2027. Telma Encarnação, aos 8 minutos, de penalti, Jéssica Silva, aos 22, Rebecca Holloway, aos 28, na própria baliza, e Fátima Pinto, aos 83, marcaram os tentos do conjunto das esquinas, que acabou com 10 por expulsão de Catarina Amado, aos 64 minutos, tal como as irlandesas face ao vermelho de Cora Chambers, aos 90+5. A formação comandada por Francisco Neto, que recebe as irlandesas na terça-feira em Portimão, procura a sua segunda presença no Mundial depois da estreia em 2023 e, em princípio, jogará o apuramento no segundo play-off com a Islândia, que ontem goleou a Croácia por 4-0 em 26 de novembro e 5 de dezembro. O Instituto Português do Mar e da Atmosfera prevê para este domingo períodos de céu muito nublado, apresentando-se em geral pouco nublado na região sul, com vento fraco a moderado, o quadrante norte, e a previsão de neblina ou nuvem matinal no litoral centro. Prevê-se também uma pequena subida da temperatura mínima nas regiões norte e centro e também no Alto Alentejo.
9: 21 graus. Noite de estrelas. Seja bem-vindo à segunda hora. 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

Estes são os minutos finais da emissão de hoje da Noite de Estrelas. Eu sou o Ricardo Rezende. Resta-me desejar-lhe a continuação de uma muito boa noite e de um bom fim de semana.

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2: O livro Faça-se Luz, que assinala os 50 anos da Diocese de Setúbal, é apresentado no dia 24 de outubro, às 4 da tarde, no Salão Nobre dos Espaços do Conselho em Setúbal, numa sessão promovida pela Fundação Dom Manuel Martins. O lançamento marca também o início das comemorações do centenário do nascimento de Dom Manuel Martins, primeiro bispo de Setúbal, cuja memória e percurso a publicação pretende preservar. A obra propõe um testemunho histórico, cultural e artístico sobre a Diocese e os valores que marcaram a vida e a missão de Dom Manuel Martins. Faça-se Luz foi igualmente o título da Exposição Coletiva de Arte Contemporânea que esteve patente entre julho e agosto de 2025 na Galeria Municipal do Onze, numa parceria da Diocese de Setúbal com a Câmara Municipal. A mostra reuniu trabalhos de 30 de artistas com diferentes interpretações do simbolismo da luz através de expressões como pintura, escultura e fotografia, a par de peças ligadas aos bispos que exerceram funções desde a fundação da Diocese em 1975. No âmbito da exposição e do programa jubilar, foi também apresentado o filme Faça-se Luz, do realizador setubalense Alberto Pereira, numa sessão realizada em julho de 2025 no auditório da Escola de Hotelaria e Turismo de Setúbal, que incluiu momentos musicais inéditos pelo grupo Evox. A operação Atalaia da GNR realizou-se na quarta-feira na zona da Figueira da Foz, mas só na quinta-feira foram revelados todos os pormenores da operação que decorreu na Praia da Costinha, em Quiaios, e na zona da Tocha. As primeiras diligências começaram às 4 da manhã, explicou o porta-voz da GNR, o tenente-coronel Carlos Canatário. A operação foi possível graças à troca de informação entre autoridades e a denúncia de um cidadão. Foi por isso dirigido um apelo à população que cada cidadão tenha a consciência que faz parte do nosso sistema de segurança. Contamos assim com cada pessoa para alertar os militares da Guarda de tudo aquilo que considerar estranho no seu dia-a-dia, afirmou Carlos Canatário. O porta-voz da GNR deu alguns exemplos, pessoas que não são daquela zona, movimentações suspeitas, etc. Acrescentou que esse alerta pode, muitas vezes, ser um contributo fundamental para resultados policiais expressivos, reforçando com isso o sentimento de segurança da nossa população. As autoridades encontraram na praia uma embarcação que não era uma lancha de alta velocidade, armas de guerra e uma carrinha procurada pela Suíça, que tinha por isso um alerta Schengen. No interior da viatura estavam 900 quilos de cocaína. Os suspeitos fugiram do local, a GNR conseguiu, no entanto, deter 7 pessoas e identificar 13. Além da praia, as operações estenderam-se às principais vias de acesso e a uma casa onde se encontrava mais droga e armas de guerra, incluindo kalashnikovs. No local estavam 4 indivíduos, 2 dos quais tentaram fugir sem sucesso. Um deles foi interceptado por um binómio cirotécnico, um cão de intervenção tática, atendo o mesmo indivíduo necessitado de assistência médica no local, que foi prontamente prestada, explicou o porta-voz da GNR. No balanço final da operação foram apreendidas 6 vitórias.

viaturas, uma embarcação e 4 armas de fogo de calibre de guerra, conhecidas como Kalashnikov, que estavam carregadas. No conjunto dos dois locais, na praia e na casa, foram encontradas 2,7 toneladas de cocaína. Dizem que foram identificados 20 indivíduos, de diversas nacionalidades, com idades entre os 20 e os 44 anos. Destes, 20, 4 foram detidos por tráfico de estupefacientes e posse de arma proibida, e mais 3 por permanência ilegal em território nacional. Detidas 7 pessoas, 4 por tráfico e posse ilegal de arma e 3 por permanência ilegal no país e outras 13 identificadas. Os 3 cidadãos que permaneciam ilegalmente em Portugal são o venezuelano, um dominicano e um antiguano. Um homem de 28 anos foi detido por suspeita de violação na via pública de uma mulher que estava a vender serviços de telecomunicações, informou a Polícia Judiciária através da Diretoria de Lisboa e Ivaldo Tejo. Em comunicado, a PJ adianta que a agressão sexual ocorreu após uma breve interação entre o autor e a vítima, quando esta angariava clientes residenciais para serviços de telecomunicações. A mulher acabou por conseguir libertar-se, tendo obtido ajuda de pessoas que se encontravam numa artéria próxima do local. A 2 de outubro, deslocou-se ao Hospital de Santa Maria, em Lisboa, e apresentou denúncia junto ao posto policial da PSP naquela unidade hospitalar. O detido foi presente ao primeiro relatório judicial no Tribunal de Louros, no Distrito de Lisboa, tendo sido então aplicadas as medidas de coação de proibição de contactos com a vítima e apresentações periódicas bissemanais. No futebol, o Conselho de Disciplina da Federação Portuguesa de Futebol comunicou na sexta-feira a abertura de um processo de inquérito na sequência das queixas apresentadas pelo Benfica após o clássico da 7ª jornada. De acordo com o jornal A Bola, os encarnados formalizaram a participação contra Samu por alegadamente ter atingido Alexandre Bá com um murro nas costas já nos minutos finais do encontro. O lance ocorreu aos 90+3, tendo o defesa dinamarquês sido advertido com cartão amarelo. Segundo o jornal O Jogo, a participação apresentada pela SAD benfiquista inclui outros 3 pontos. O Benfica pede um castigo para Gabi Veiga por alegadamente ter arremessado uma garrafa na direção ao banco encarnado e denuncia o comportamento de elementos do banco portista, nomeadamente de um roupeiro a quem atribui gestos ofensivos dirigidos aos representantes do Clube da Luz. Os encarnados contestam ainda a utilização de música e animação que consideram provocatórias e desrespeitosas para com os seus adeptos, defendendo que a situação poderá justificar a interdição do Estádio do Dragão. Por último, o Benfica questiona a licitude da captação e a legalidade da divulgação pelo Porto Canal de imagens do Banco Encarnado, levantando a possibilidade de terem sido indevidamente tornadas públicas. A abertura do inquérito não significa por si só que tenham sido comprovadas infrações ou que venham a ser aplicados castigos. O processo foi remetido na quinta-feira à Comissão de Instrutores da Liga Portugal para análise.

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2: A gestão de resíduos e a preparação de uma missão a Bruxelas tiveram um destaque na reunião do Conselho Intermunicipal da Comunidade Intermunicipal da Península de Setúbal, realizada no Forte de Albarquel, em Setúbal. O encontro da estrutura que reúne os 9 municípios da região abordou a participação da CIM na Semana Europeia das Regiões e das Cidades dedicada à política de coesão, ao desenvolvimento regional e urbano e à governação local na União Europeia. Sob o lema Regiões Fortes, Europa Forte, esta edição centra-se no impacto dos investimentos europeus na inovação rural e urbana e na partilha de soluções territoriais para responder aos desafios atuais. A gestão e tratamento dos resíduos constituíram um outro dos principais temas da reunião, numa altura em que esta questão mobiliza os municípios da Península de Setúbal e assume particular relevância entre as prioridades da região. A Unidade de Controlo Costeiro e Fronteiras, através do Destacamento de Controlo Costeiro de Sines, apreendeu durante a madrugada de quinta-feira cerca de 4 toneladas de cocaína, 2 embarcações, 4 telemóveis e mais de 1.200 euros em numerário, nas imediações da Foz do Rio Mira e da Praia da Vieirinha, nos concelhos de Odmira e Sines. No âmbito de uma ação de vigilância, controlo costeiro, desencadeada na sequência da detecção de embarcações de alta velocidade, pelo Sistema Integrado de Vigilância, Comando e Controlo, foram empenhados os meios terrestres e marítimos para acompanhar os seus movimentos e prevenir a prática de ilícitos criminais. No decorrer da ação, foi confirmada a presença de 2 embarcações de alta velocidade que estariam a transportar volumes para uma embarcação de pesca nas imediações da Foz do Rio Mira. A intervenção marítima permitiu interceptar a embarcação de pesca. Foram detidos 3 homens, no seu interior, de nacionalidade portuguesa e estrangeira, com idades compreendidas entre os 22 e os 42 anos, tendo-se confirmado a existência de 73 fardos de cocaína. Esta ação contou com o reforço do Comando Territorial de Setúbal e ainda com o apoio da Polícia Marítima e do município de Sines. 3 homens armados tentaram assaltar na manhã de quinta-feira uma moradia em Murches, na zona de Cascais. Durante o incidente, fizeram-se vários reféns, incluindo um agente da Guarda Nacional Republicana, à paisana, que tentou ajudar. Houve ainda 2 tiros disparados e foi feita uma detenção, mas o grupo acabou por sair do local sem levar nada contra o jornal Correio da Manhã. O alerta terá soado pelas 7 da manhã, depois de 3 homens terem invadido a habitação. O militar da GNR, que vive nas proximidades, ouviu gritos dos moradores e disparos e decidiu ir ajudar, mas acabou por ter sido feito refém. O mesmo jornal dá ainda conta de que foram feitos 2 disparos dentro de casa como forma de intimidação, mas sem consequências. 2 dos ladrões acabaram mesmo por fugir num carro e um terceiro foi detido quando tentava escapar a pé. Este último foi apanhado por outros militares da GNR, chamados entretanto para o local. O detido estava na posse de uma arma de fogo que foi apreendida. Fonte da GNR garantiu ao jornal que ninguém ficou ferido e que nada foi roubado. Como se trata de um assalto à mão armada, a investigação passou para a alçada da Polícia Judiciária. A PJ confirma estar a investigar, aguardando-se ainda outros detalhes por parte da GNR. Um autocarro da Flixbus incendiou-se na manhã de quinta-feira na A1, no sentido de Lisboa-Porto, do quilómetro 48, entre Aveiras e o Cartacho. O Comando Sub-Regional de Emergência e Proteção Civil da Lisília do Tejo revelou que o alerta para o incidente foi dado pelas 10 horas e 13 minutos. Todos os 42 passageiros, assim como o motorista, foram retirados de veículo em segurança para a beira da estrada. Nenhum ficou ferido. Ainda segundo o Comando Sub-Regional de Emergência e Proteção Civil da Lesíria do Tejo, às 10h43 o fogo entrou em fase de resolução e às 10h52 o trânsito foi reaberto. A um chegou a estar cortada para limpeza da via. No local estiveram 20 operacionais e 10 veículos dos bombeiros, Guarda Nacional Republicana, Brisa e também da empresa responsável pelo autocarro, a Flixbus. A Associação de Aposentados, pensionistas,

0: Reformados, a APRE, confirmou que está a ponderar interpor uma providência cautelar para travar a redução e a devolução de valores das pensões de cerca de 3 mil reformados afetados por um erro da Caixa Geral de Aposentações. A Caixa Geral de Aposentações detectou um lapso no cálculo das reformas atribuídas entre maio e agosto de 2026, fazendo com que os valores fossem fixados acima do previsto na lei. A Presidente da Associação, Maria do Rosário Gama, argumenta que existe uma violação do princípio da boa-fé, uma vez que a responsabilidade é do sistema e não dos reformados.
1: Esse lapso não pode ser imputado aos pensionistas, é um lapso do sistema, é um lapso da Caixa Geral de Aposentações e, portanto, não faz sentido que sejam os pensionistas as vítimas desse lapso. E entendemos que os pensionistas não devem passar, não devem ter que devolver dinheiro. Isto tem a ver com a pensão para o resto da vida e aquilo que a pessoa aceitou foi na base da confiança. Porque se eventualmente soubesse que iria receber menos, provavelmente teria trabalhado até mais tarde para garantir uma pensão maior.
0: Para além da previdência cautelar, que ainda necessita de maior avaliação jurídica, a Associação já está a preparar uma caixa formal para entregar na Provedoria de Justiça.
1: Se é uma lei que eventualmente existe desde 2005 e foi revista em 2007, o que é que aconteceu para que os pensionistas que pediram pensão entre maio e agosto tenham sido sujeitos a esta situação de ter que devolver dinheiro? Para trás, a lei foi aplicada ou não? Portanto, temos alguma dificuldade em perceber isto e acho que a tutela deve esclarecer.
0: Recordar que o Parlamento aprovou requerimentos do PCP e do Bloco de Esquerda para ouvir urgentemente a Ministra da Tutela e o Presidente da Caixa Geral de Aposentações sobre este corte. No futebol, o Sporting venceu na sexta-feira o Braga por 3-1 no Estádio Municipal de Braga, em jogo a contar para a oitava jornada da Primeira Liga. A primeira parte ficou marcada pelo equilíbrio e pela falta de oportunidades. No jogo muito disputado, ambas as equipas procuraram controlar o ritmo, mas revelaram pouca ousadia no ataque. Mas aos 23 minutos, Anderson ainda todo se estourou na barra, no lance em que a bola sofreu um desvio dentro da área. Foi a melhor ocasião dos Leões nos primeiros 45 minutos. Já o Braga acabou por ser a equipa mais perigosa na primeira parte. Gabriel Silva esteve perto de aproveitar uma desatenção de Fresneda numa bola em profundidade, mas o defesa espanhol conseguiu corrigir o erro a tempo. O primeiro gol surgiu aos 41 minutos. O Sembazic arrematou forte e rasteiro de fora da área, a bola bateu no poste direito e ressaltou em Rui Silva, acabando por entrar na baliza. O guarda-redes do Sporting marcou assim na própria baliza, colocando os bracarenses em vantagem. A equipa da casa chegou ao intervalo a vencer por 1-0, mas o cenário mudou no regresso dos balneários. O jogo abriu e o Braga esteve perto de ampliar a vantagem logo nos primeiros 5 minutos da segunda parte, através de duas jogadas ensaiadas. A defesa leonina resistiu e manteve a equipa na discussão do resultado. Depois de mais uma oportunidade desperdiçada para cada lado, Rui Borges mexeu na equipa, lançando Max Araújo, Soares e Salazar. As alterações deram um maior controle do jogo ao Sporting, que viria a dar a volta ao marcador apenas 5 minutos. Aos 66, Iracunda protagonizou uma bela jogada pela esquerda e cruzou para Luís Soares, que de cabeça fez o empate. O avançado colombiano chegou ao 7º gol no campeonato e marcou pelo 7º jogo consecutivo ao serviço dos Leões. 5 minutos depois, surgiu a reviravolta. Salazar arrancou para a direita e cruzou para a área, mas a bola desviou em Bernardo Fontes e acabou dentro da própria baliza. Estava feito então 1-2 com o segundo autogol de um guarda-redes no encontro, um cenário inédito na Primeira Liga. O Sporting não ficou por aqui, Salazar confirmou o triunfo de Unino com um terceiro golo aos 81 minutos. O uruguaio voltou a arrancar pela direita, aproveitando o desequilíbrio defensivo do Braga, antes de enfrentar Vítor Carvalho e rematar forte de fora da área e fazer 1-3. O médio acabou por ser lesionado depois de marcar a antiga equipa com suspeitas de um problema muscular na coxa esquerda. Até ao apito final, o Braga ainda procurou reduzir a desvantagem, mas sem sucesso. Já na sala de imprensa, Rui Borges, treinador do Sporting, analisou a vitória. O técnico leonino considerou o resultado ao intervalo que era injusto, destacando a audácia dos Leões.
2: Uma primeira parte algo equilibrada até. Mas dentro desse equilíbrio, acho que tivemos várias situações para poder fazer golo. Não fizemos. Muita demora na finalização, más decisões, mas algumas boas aproximações perto da baliza do Braga. O Braga acaba por ter, penso que, dois remates e num deles acaba por fazer golo, acaba por ser feliz no golo. Acho que acabava por ser um resultado bastante injusto ao intervalo, na minha perspectiva, daquilo que tinha sido o jogo. Acho que haver alguém a ganhar que tinha sido o Sporting nessa primeira parte, apesar do equilíbrio, penso que ao longo desses primeiros 45 minutos. Uma segunda parte onde entramos mal, os primeiros 5 minutos, 5, 10 minutos, não entramos muito bem. O Braga tem duas situações de golo perto da nossa baliza, claras, duas situações de perigo. E depois disso sim, crescemos, melhorámos, aumentámos a intensidade dos duelos, aumentámos a intensidade de encurtamentos, tentámos sempre desde o início, na primeira parte em alguns momentos até poderíamos ter sido mais pressionantes, não o fomos, na segunda parte fomos, também por estarmos a perder fomos ainda mais pressionantes, tentámos que o Braga não tivesse posses muito longas, sabíamos naquilo que eles são fortes, apesar de às vezes ser uma posse que não é muito objetiva, mas é uma posse que massa o adversário, que tira momentos de pressão do adversário, e então nós sabíamos que para ganhar aqui tínhamos que ser audazes, tínhamos que ser competitivos, tínhamos de ter muita capacidade física e mental para acompanhar os jogadores, porque tem muita mobilidade, e fomos capazes na segunda parte. Acho que acabamos por a qualidade individual e coletiva chegar à vitória.
0: Rui Borges afirmou que os Minhotos nunca foram uma equipa mandona.
2: Uma vitória, não olho para a parte de... Eu não me foco só na parte da reviravolta, foco-me naquilo que nós não fomos tão bons na primeira parte, naquilo que melhorámos na segunda, fomos mais intensos, mais competitivos, mais fortes em duelos, mais rápidos em cortar portador da bola, ganhámos mais bolas nessa capacidade. Uma primeira parte que aqui ou ali poderíamos ter sido mais audazes ainda de pressionar, hesitámos, deixámos o Braga crescer ali um bocadinho mais para o nosso meio campo, mas mesmo dentro disso o Braga nunca foi, como é que eu vou dizer, uma equipa mandona sobre o Sporting, a meu ver, por isso... Não me vou focar naquilo que nós fomos capazes perante aquilo que era a estratégia defensiva e ofensiva, que fomos conseguindo aqui ou ali fazer melhor as coisas, e pensar já no próximo jogo, porque a estratégia é diferente, adversário é diferente, coisas diferentes, não fugindo daquilo que somos enquanto equipa. Volto a dizer, feliz acima de tudo pelo compromisso e pela entrega da equipa naquilo que tinha que fazer, às vezes melhor, outras vezes não tão bem, mas faz parte, perante uma grande equipa que tinha 5 jogos, pensou em casa, 5 vitórias, 0 gols sofridos, por isso ainda valoriza mais aquilo que foi a nossa capacidade e a nossa vitória.
0: Carlos Vicente, treinador do Braga, analisou a derrota com o Sporting. O técnico espanhol afirmou que o erro penalizou bastante os Minhotos.
3: Bueno, um partido del qual salimos obviamente decepcionados porque queríamos ganar y no se consiguió. Sabíamos que iba a ser un partido difícil donde seguramente ambos equipos iban a presionar fuerte al rival en su salida. Y iba a haber ahí un intercambio de búsqueda de espacios, búsqueda de hombres libres que costaba de encontrar, ¿no? Creo que el equipo de cara a la segunda parte consiguió ajustar algunas cosas en nuestra salida que nos permitieron tener esos primeros 10, 12 minutos donde estamos cerca de incrementar la ventaja. Y obviamente sabías que en tu presión alta... siempre asumes unos riesgos, pero que siempre consideramos que nos acercan más a poner en dificultades al equipo rival, a provocar recuperaciones en campo rival que después tienes que ser capaz de concretizar en ocasión de gol o en proximidad a área rival, y que cuando hay un error o hay una situación en la que pierdes un duelo o una segunda bola, es verdad que quedas algo expuesto, ¿no? Y es verdad que hoy pues eso nos penalizó bastante.
0: Com este resultado, o Sporting conquista a primeira vitória em Braga, sob o comando do Rui Borges, e chega assim aos 18 pontos da tabela classificativa. Já o Braga desce ao 7º lugar. As duas equipas regressam agora às competições europeias. O Sporting recebe o Lance na terça-feira, enquanto que o Braga defronta o Copenhague. O Instituto Português do Mar e da Atmosfera prevê para este domingo períodos de céu muito nublado, apresentando-se em geral pouco nublado na região sul, com vento fraco a moderado, o quadrante norte, e a previsão de neblina ao nível matinal no litoral centro. Prevê-se também uma pequena subida da temperatura mínima nas regiões norte e centro e também no Alto Alentejo.
4: 19 graus.

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2: A gestão de resíduos e a preparação de uma missão a Bruxelas tiveram um destaque na reunião do Conselho Intermunicipal da Comunidade Intermunicipal da Península de Setúbal, realizada no Forte de Albarquela, em Setúbal. O encontro da estrutura que reúne os 9 municípios da região abordou a participação da CIM na Semana Europeia das Regiões e das Cidades, dedicada à política de coesão, ao desenvolvimento regional e urbano e à governação local na União Europeia. Sob o lema Regiões Fortes, Europa Forte, esta edição centra-se no impacto dos investimentos europeus na inovação rural e urbana e na partilha de soluções territoriais para responder aos desafios atuais. A gestão e o tratamento dos resíduos constituíram um outro dos principais temas da reunião, numa altura em que esta questão mobiliza os municípios da Península de Setúbal e assume particular relevância entre as prioridades da região. A justiça arrestou 27 milhões de euros ao empresário Gaspar Borges. O Ministério Público quer que Gaspar Borges explique a origem do dinheiro que o Ministério considera património incongruente. A investigação do caso está a cargo da Polícia Judiciária. Gaspar Borges é um dos mais importantes construtores do país, dono da ABB e conhecido por fornecer betão para a casa de Luís Montenegro, em Espinho. O construtor tem agora tudo o que possui restado pela Justiça. Neste momento está sem acesso a contas bancárias, tanto dele como da mulher, e da empresa, e carros, e também as casas. Um total de bens que ultrapassa os 27 milhões de euros e que o Ministério Público de Vila Nova de Gaia é considerado património incongruente. A Polícia Judiciária do Porto investigou Gaspar Borges por um caso que envolve suspeitas de corrupção. A ocorrência envolve o Hospital de Gaia Espinho, em que a questão está um alegado suborno de 7.500 euros a um diretor de obras do hospital. Em causa não está o crime cometido, nem o montante, mas sim se o construtor consegue ou não justificar se os processos foram feitos de forma lícita. O Ministério Público refere que o arresto foi pedido não pelo montante dos mais de 7 mil euros, mas sim pelo facto das contas de Gaspar Borges não baterem certo. O empresário tem milhões de euros que a Justiça exige que sejam explicados. A acusação do Ministério Público tem a data de 22 de junho e deverá seguir para o julgamento já este ano. José Luís Carneiro anunciou que o Partido Socialista vai abster-se na votação do Orçamento de Estado para 2027, justificando a decisão com o princípio que o partido faz oposição ao Executivo em funções e não ao país. Durante a reunião da Comissão Nacional do PS em Lisboa, o secretário-geral socialista assumiu uma posição de responsabilidade institucional.
3: Desta vez tem muito que ver com a proposta que eu tenho para vos apresentar de abstenção em relação à proposta do Orçamento do Estado. As nossas convicções mais profundas levar-nos-iam mesmo para essa ideia do voto contra o orçamento. Mas nós não somos um partido qualquer. Nós fazemos oposição ao governo, mas nós não fazemos oposição a Portugal.
4: Crise política no meio de uma crise energética e social, nem pensar, repete o secretário-geral do PS.
3: Não podemos deixar o país sem governo e não podemos deixar o país sem um orçamento. Somos a única alternativa democrática, credível e de confiança para substituir este governo quando houver eleições.
2: O líder do PS admitiu abertamente que as suas convicções mais profundas e a análise económica do partido levariam a um voto contra, classificando o documento como um mau orçamento do Estado. Contudo, defendeu a abstenção para evitar deixar o país sem governo ou mergulhado numa crise política. Já André Ventura pede união ao Chega e promete que o partido vai governar Portugal em breve.
5: Eu não tenho dúvidas que nós vamos vencer nos próximos 3 anos. É por isso que me recandidato à presidência do partido, porque entendo e penso que vos posso unir a todos. Se queremos ganhar o país, antes temos que mostrar que temos um partido unido e pronto para governar.
2: O dirigente aproveitou também para atacar o entendimento político do PSD e o PS relativamente à viabilização do Orçamento do Estado. Reiterou que o partido deve continuar a ser a verdadeira força disruptiva contra o sistema político tradicional face ao agravamento do custo de vida em Portugal. O Conselho Nacional do Chega confirmou a marcação da próxima convenção do partido para os dias 20, 21 e 22 de novembro e a realização de eleições diretas para a liderança a 31 de outubro. O órgão máximo do partido, entre convenções, esteve reunido num hotel em Lisboa para confirmar a data da próxima convenção e analisar a posição do

0: partido sobre a proposta de orçamento do Estado para o próximo ano. De acordo com fonte oficial do Chega, os conselheiros nacionais deram o aval à proposta da Direção Nacional de convocar o órgão máximo do partido para se reunir nos dias 20, 21 e 22 de novembro, ainda sem local anunciado. Esta será a 7ª Convenção Nacional do Chega em 7 anos de vida do partido. O atual líder, André Ventura, já tinha indicado por várias vezes que avançaria com uma recandidatura, intenção que voltou a confirmar. É presidente do partido desde a fundação em 2019. No futebol, o presidente da Federação Portuguesa de Futebol, Pedro Proença, afirmou no sábado que todas as partes querem o regresso de Cristiano Ronaldo à seleção em novembro, remetendo uma eventual sanção para o Conselho de Disciplina.
1: Não vou falar sobre, nem sobre as declarações do seu selecionador nacional, nem sobre o comunicado do capitão, nem sobre qualquer comentário feito pelos jogadores, que eu acho que tem muito mais em comum do que aquilo que diverge, aquilo que é comum. Primeiro, a grande vontade de Portugal ganhar a Liga das Nações, e isso é fundamental. É uma época, nós somos campeões em título, neste momento queremos revalidar este título, e portanto há uma vontade coletiva em relação a esse propósito. Depois, a vontade de todos, desta família, destes 25 jogadores que iniciaram o estágio todos em conjunto, de voltarem todos a estarem juntos novamente. E esperemos que isso seja já no próximo estágio. Portanto, ultrapassadas aquelas que foram as divergências e que eu tive o cuidado de adjetivar como um mal-entendido, é evidente que temos que aprender com aquilo que foi o processo daquilo que se passou, e neste momento a vontade, a serenidade, o apelo a esta tranquilidade e à vontade de nós termos connosco aquele que foi até hoje o melhor jogador português de todos os tempos, atrevo-me a dizer, com mais de 2 décadas dedicadas à Federação Portuguesa de Futebol, à seleção, espaço onde ele gosta muito de estar, e portanto o Presidente da Federação, com toda a tranquilidade, irá criar todas as condições para que isto aconteça.
2: Meus amigos,
1: Bem, com certeza que isso dependerá só do próprio Conselho de Disciplina, que é um órgão autónomo, que fará o seu trabalho. E volto-vos a dizer, desde a nossa última vitória, neste momento aquilo que estamos a fazer, com toda a tranquilidade, é preparar o próximo estágio, aonde contamos com os 25 jogadores, assim haja essas condições desportivas, e portanto, a Federação Portuguesa de Futebol, o seu presidente, neste momento, dentro deste espírito de tranquilidade, e falando com todas as partes, já tendo elas demonstrado publicamente aquilo que é a sua vontade, temos novamente o capitão connosco, há uma vontade expressa por todos, e isto junta Federação, Presidente da Federação, Selecionador Nacional, capitão, jogadores, todos, sem exceção, queremos estar juntos novamente em novembro. Muito obrigado.
0: Recorde-se que Ronaldo saiu do relvado sem se juntar aos companheiros de seleção nos agradecimentos aos adeptos lusos e em 30 de setembro, na sequência da conferência de imprensa de Jesus, na antevisão do jogo com a Dinamarca, desertou da seleção. O Instituto Português do Mar e da Atmosfera prevê para este domingo períodos de céu muito nublado, apresentando-se em geral pouco nublado na região sul, com vento fraco a moderado, o quadrante norte, e a previsão de neblina ao nível matinal, litoral centro. Prevê-se também uma pequena subida da temperatura mínima nas regiões norte e centro e também no Alto Alentejo.
3: 19 graus.

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